0: A visão é otimista em relação ao seu futuro, mas não é otimista em relação nem à realidade do país, nem à realidade do mundo. Essa tendência ao que em espanhol se chama ensimismamento, ou seja, a ideia de que cada vez o teu espaço em si, né, o seu espaço de si, seja mais relevante do que o espaço com os outros, é uma tendência mundial e que, no caso do Brasil, já vem sendo muito visível.
1: E que os governos devem fazer algo para procurar contrariar? Ou seja, não retirando o otimismo que as pessoas naturalmente têm em si próprias, mas fazendo com que possam acreditar mais no país e no mundo?
0: Sem dúvida, não há nenhuma dúvida de que... E que não seja pelo futebol que vem agora pela frente, não é? Que talvez não estou muito otimista em relação ao desempenho do Brasil e seria muito lamentável que esse viesse ser mais um fator de uma percepção que não leva ao coletivo e sim ao individual.
1: Professor Mónica, muito obrigado.
0: Não, eu é que agradeço muito a oportunidade. Um bom dia.
1: Muito obrigado, professora Mónica Hirst. Já a seguir, as negociações e as dificuldades negociais, Estados Unidos-Irã. O Irã pressiona cabos submarinos de telecomunicações no Estreito de Hormuz, após bloquear o tráfego marítimo. A República Islâmica considera taxar os utilizadores dos poderosos cabos submarinos de fibra óptica instalados no Estreito. Esses cabos são vitais para o bom funcionamento da internet e de setores sensíveis como a energia e os serviços bancários. A ameaça que paira no ar desde o início da guerra entre os Estados Unidos e o Irã em fevereiro pode agora materializar-se após bloquear o tráfego marítimo no Estreito. Teherão considera estender o controlo visando cabos submarinos de telecomunicações. Segundo o Telegeography, um dos principais sites do setor, pelo menos 7 cabos de fibra óptica essenciais para ligar os países do Golfo Pérsico ao resto do mundo cruzam esse estreito corredor marítimo. A Guarda A revolucionária iraniana discute a possibilidade de taxar quem beneficia dessa infraestrutura. Donald Trump exige que o Irão transfira o urânio enriquecido para os Estados Unidos. Donald Trump afirmou que quer dar uma oportunidade à via negocial, mas avisou que pretende que todo o urânio enriquecido do Irão seja transferido para a América. O presidente norte-americano afirmou também que os Estados Unidos têm o controle total do Estreito de Hormuz, algo que a realidade não demonstra. Depois de ter vindo a público que Donald Trump e Benjamin Netanyahu tiveram terça-feira uma conversa telefónica descrita como tensa, em que o primeiro-ministro israelita criticou a abordagem diplomática dos Estados Unidos, o presidente americano reiterou a intenção de dar mais tempo às negociações com o Irão. O secretário de Estado Marco Rubio vai estar na Índia na próxima semana, disse esperar contactos diretos com o Irão nos próximos dias. O Paquistão está a fazer mediação e a fazer pescar propostas de uns para outros. No Mapa Mundo da TSF, o investigador Jorge Tavares da Silva, do Instituto de Relações Internacionais, professor na UBI, na Universidade da Beira Interior, profundo especialista em China e política externa chinesa, entende que Pequim pode ter alguma influência sobre o Irão relativamente à questão nuclear.
2: Bom, a questão nuclear é muito cuidadosa por parte da... É uma temática com muito cuidado e muito interesse por parte da China e será aquele, talvez, onde haja maior espaço de manobra do ponto de vista negocial. A China, na realidade, é contra a proliferação de armas nucleares de forma muito genérica e, portanto, estará aqui com alguma articulação e algum entendimento com os Estados Unidos, que me pareceu deste encontro recente, e, portanto, poderá fazer algum tipo de pressão no sentido de resolver esta questão. O conflito, eu diria que tem o conflito, enfim, a abertura do espaço do estreito é muito benéfico para a economia chinesa, que também tem algumas debilidades com alguns indicadores do ponto de vista da inflação e do ponto de vista também do desenvolvimento económico interno e, portanto, também estará interessado, enfim, no desanuviar do conflito, mas, simultaneamente, eu também há aqui um aspecto que me acho interessante, que é talvez esse o leve de alguma forma a China a ter uma posição mais contida. Quando os Estados Unidos se envolvem em conflitos internacionais, indiretamente acabam sempre por beneficiar a China. E, portanto, eu não vou dizer que a China está interessada no conflito e na continuação desse mesmo conflito, mas também há indicadores que acabam por o beneficiar.
1: O que é que pesará mais para a China? Ver os Estados Unidos envolvidos num conflito ou ter os benefícios comerciais e económicos decorrentes da reabertura do estreito?
2: é que, na verdade, a China encontrou muitas alternativas para atenuar o efeito do bloqueio, nomeadamente no gás através do Turcomenistão, por exemplo, e que altera a dependência no estreito, a próprio fluxo que tem com

0: A Rússia, portanto, tem um conjunto, e preparou-se bem ao longo dos anos para isso, para ter um conjunto de alternativas para não ficar dependente só de determinados pontos geográficos do globo. Eu não sei, efetivamente não sei muito bem, se também, em muitos sentidos, não haverá uma tendência para deixar um bocadinho as coisas correrem, porque este tal envolvimento dos Estados Unidos neste conflito deixam o espaço do Ásia-Pacífico um bocadinho liberto para os interesses mais imediatos e prementes da China, nomeadamente a questão de Taiwan. E, portanto, um enfraquecimento das próprias forças americanas, até do ponto de vista político e diplomático, e até do nível de munições e tudo mais, em que os Estados Unidos, ao gastar as suas munições internas, fica, enfim, com o seu estoque mais gasto e, portanto, muito mais fragilizado. Eu não sei até que ponto é que também não pesará estes indicadores positivos para Pequim e, no fundo, deixar correr e não se envolver em demasia neste conflito. Eu diria que é um meio-meio nesta questão, ainda que também a abertura do estreito tenha vantagens para a própria economia chinesa mais no imediato.
1: E em termos diplomáticos, ser Xi Jinping a pessoa que pode desbloquear um acordo por aquilo que possa interceder junto do Irão, o que é que isso não daria uma força e uma força em termos de impacto global à China, que a China anda a procurar já há algum tempo?
0: Sim, e já tinha aparecido, aliás, no conflito entre a Arábia Saudita e o Irão, em que Xi Jinping e a China aparecem aqui com uma imagem positiva, reforçada, e então aquilo que nós referimos muitas vezes, um próprio soft power chinês, que muito, muito fragilizado depois do contexto da Covid-19, enfim, de umas certas tensões internacionais que também foram aparecendo, com a posição muito protetora da Rússia no conflito da Ucrânia, que em muitos sentidos prejudicou muito a imagem da China, sobretudo no Ocidente. É evidente que se aparecer agora como aquele ator calculista, e a China também se preocupa muito com isto, com aquela imagem capaz de desbloquear conflitos internacionais, aquela imagem de ator benevolente no sistema internacional, isso é um ganho diplomático imenso. E, portanto, se puder capitalizar, e aqui é outro aspecto que poderá também levar a própria China, portanto, no fundo, a interceder de uma maneira mais assertiva nesta questão, poder aparecer aqui como o grande estabilizador do sistema internacional em oposição ao tal sistema da lei da selva e dos conflitos, enfim, muito, muito feitos à pressa, digamos assim, e, portanto, aparece como estabilizador. Isso é um ganho substancial e, portanto, há aqui um reforço da sua imagem do ponto de vista internacional, claramente que sim. Há uma coisa importante também dizer, apesar de tudo, nem o Irão, nem a Rússia, para a China, são importantes que possam perder conflitos. Porque, mais uma vez, com a mesma razão da Rússia ser um ator importante no plano e no projeto chinês de afirmação internacional, também o Irão o é. E é um ator, aliás, que foi, agora integrou algumas das organizações chinesas, nomeadamente a Organização de Cooperação de Xangai, e também é um ator importante para a influência que a China quer ter no Médio Oriente. Mas aparecer como desbloqueador de tudo isto, claramente é um ganho diplomático importante, e a China ganha aqui uma imagem, reforça a sua imagem do ponto de vista internacional, claramente.
1: Deixa-me voltar à ideia que estavas a deixar agora mesmo. Ou seja, a China vai fazer tudo o que puder para que o Irão não apareça como derrotado nesta guerra.
0: Claramente, é muito importante, repare-se, se Donald Trump tivesse saído deste conflito de maneira vitoriosa, vamos imaginar como é que ele tinha entrado em Pequim, nesta última visita que fez, certamente com uma postura muito mais até arrogante do ponto de vista da sua posição perante Xi Jinping, ou seja, com uns ganhos substanciais não só do ponto de vista da Venezuela, não só do ponto de vista de algumas, enfim, ou de alguns parceiros, alguns atores na América Latina que ficaram mais subjugados, estou a pensar aqui do Chile, estou a pensar no Panamá, muito mais subjugados ao poder americano. Se ele tivesse um triunfo flagrante no contexto do Irão, entraria em Pequim com um ganho substancial e com uma posição de muito mais poderosa, digamos assim, perante Xi Jinping. Ora, isso não aconteceu, ficou muito mais fragilizado e Xi Jinping também pôde retirar, em muitos sentidos, dividendos desta maior fragilidade do ponto de vista político e diplomático por parte de Donald Trump. Portanto, é muito importante para a afirmação da China no Médio Oriente que o Irão não se enfraqueça, para poder ter um interlocutor importante e um canal importante de afirmação chinesa naquela região, que é uma região, como nós sabemos, do ponto de vista energético, muito, muito importante para a China e para o mundo, digamos assim.
1: Jorge Tavares da Silva, já o investigador Rui Henrique Santos, também do IPRI, da Universidade Nova de Lisboa, entende que há, nesta altura, pouca margem para entendimento entre Washington e Teherão, bem pelo contrário.
2: Eu creio que quer os Estados Unidos, quer o Irão, neste momento, têm mais incentivos e mais estímulos para que, e isto nomeadamente da parte dos Estados Unidos, para concretizar ou para voltar às operações militares. Digo isto, mas depois avanço que eu creio que será uma operação militar mais cirúrgica, mas que muito possivelmente vai fazer os Estados Unidos divergir ainda mais dos seus aliados. E devido a quê? Donald Trump já sinalizou que o Irão vai ter que levar uma lição. E essa lição será efetivamente causar dano na vida civil iraniana, dano esse que pode fazer com que o Irão demore anos a fazer a sua reconstrução. Não creio que isto tenha algum tipo de desfecho a breve momento, apenas uma forma, apenas existe, julgo eu, uma dinâmica de ampliação do conflito, até porque Donald Trump não pode, digamos, ficar sem a face de uma eventual derrota, nem que seja a nível retórico.
1: Que atenção devemos prestar ao facto de uma denúncia criminal divulgada nos Estados Unidos na semana passada ter acusado um cidadão iraquiano, descrito como um comandante sénior do Kataib Hezbollah, uma milícia apoiada pelo Irão no Iraque, o facto de estar alegadamente a ajudar a planear ataques nos Estados Unidos, na Europa e no Canadá desde o início da guerra?
2: É um enquadramento que os Estados Unidos aplica sempre, digamos, sempre que existe algum conflito. Ou seja, a nomeação e a identificação de ameaças, e que depois muitas vezes até sobem ao nível de ameaça existencial, é algo que nós acompanhamos na história sempre que os Estados Unidos estão envolvidos em algum tipo de conflito.
1: Aliás, um bocadinho à semelhança do que está agora a acontecer com Cuba no processo imputado a Raul Castro.
2: A Raul Castro. E existe sempre a tentativa de juntar componentes, digamos assim, que possam ser associadas a terrorismo ou a atividades ilegais em sítios onde a pegada da intervenção norte-americana existe. Agora, convém analisarmos ou convém fazermos uma dupla análise, que é o seguinte: Donald Trump, ao contrário de todas as outras intervenções norte-americanas, nomeadamente desde o fim da Segunda Guerra Mundial, não elencou, não exibiu a ameaça existencial iraniana antes do conflito. Ele começou a fazê-lo muito perto do conflito, ou seja, não houve um grande empenhamento da administração norte-americana em vender a ideia, como eu acho que está a ser feito agora, ou está a começar a ser feito agora, de que o Irão efetivamente pode ter capacidades nucleares, de que o Irão pode ter atores não estatais a fazerem campanhas terroristas, porque nós vimos que quem vendeu esse elemento foi sempre Israel e Netanyahu.
1: O que é que será preciso para abrir caminho para um acordo? O cessar-fogo interrompeu os combates, não reabriu o Estreito de Hormuz. O Estreito de Hormuz, já aqui temos falado sobre a importância do Estreito de Hormuz, normalmente transporta ou até começar esta guerra, transportava cerca de um quinto do petróleo e do gás natural liquefeito do mundo. O futuro de Hormuz continua, portanto, a ser um ponto crucial nas negociações. Receia-se que a economia global sofra ainda mais com a redução das reservas de petróleo pré-guerra. Na quarta-feira, a Guarda Revolucionária do Irão informou ter autorizado a passagem de 26 navios, incluindo petroleiros e outras embarcações, pelo Estreito, nas 24 horas anteriores. Na semana passada, o Irão também já tinha declarado que mais de 30 navios tinham sido autorizados a passar, incluindo algumas embarcações chinesas. Por outro lado, sabemos que a Organização das Nações Unidas para a Alimentação e Agricultura, isto é, a FAO, afirmou que o fecho de Hormuz poderia desencadear uma grave crise global dos preços de alimentos e um choque sistémico no setor agroalimentar. Portanto, temos toda esta dimensão económica à volta de Hormuz. O Jorge Tavares da Silva já falava disso e da importância que a China dá ao Hormuz, mas para poder haver alguma coisa de palpável ou de chegarmos a um acordo, independentemente daquilo que já conversámos de poder haver algum ataque cirúrgico, alguma resposta, algum sinal que Donald Trump queira dar, depois disso há necessariamente ter de haver também um acordo para se chegar a algum lado, e isso vai passar necessariamente pela questão nuclear iraniana?
2: Eu creio que é preciso que ambos se encontrem num denominador comum que neste momento é muito difícil. Repare-se no seguinte: do ponto de vista norte-americano, o que é necessário? É necessário uma narrativa de vitória para Donald Trump, independentemente de lá estar metida a equação nuclear ou não. Donald Trump tem que ter aqui uma narrativa de vitória, porque ele foi-se meter num atoleiro com uma grande complexidade. Isto do ponto de vista dos Estados Unidos. Do ponto de vista iraniano, digamos que é mais fácil, mas vai-se conectar depois com a narrativa de vitória de Donald Trump, que não joga. Do ponto de vista iraniano, é necessária a sobrevivência do regime. Ou seja, se nós pusermos em cima da mesa a sobrevivência do regime e a narrativa de vitória de Donald Trump, não jogam as coisas. Qual é que será uma saída expectável? É uma saída que não bate com a narrativa de Donald Trump, mas bate com a sobrevivência do regime, que é voltarmos a uma espécie do acordo de Barack Obama, que é efetivamente a grande némesis, ou seja, o grande arqui-inimigo da construção da narrativa e da identidade política até de Donald Trump. Portanto, mais uma vez, em termos de imagem, eu creio que a melhor solução possível é algo que relembra um bocadinho a frase célebre do Leopardo de Lampedusa: é preciso que tudo mude para que tudo fique na mesma. E neste momento o grande choque de narrativas é como Donald Trump vai compatibilizar alguma vitória, nem que seja retórica, com a sobrevivência do regime. A questão nuclear é uma questão que eu acho que é essencial para ambos. O tempo de resolução de ambos é diferente e Donald Trump neste momento já percebeu que não pode concretizar ali muito possivelmente uma vitória absoluta.
1: Agradeço a ambos. 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Maria Beatriz Bartilotis Matos e Gonçalo Dias, os dois médicos portugueses detidos por Israel na flotilha interceptada quando pretendia dirigir-se para Gaza, chegaram esta sexta-feira ao aeroporto Francisco Sá Carneiro, no Porto. Entre familiares, amigos e ativistas pró-palestinianos, foram dezenas de pessoas que marcaram presença no aeroporto para receber os dois portugueses. Reportagem de Inês Cortés.
3: O ambiente era intenso, entre palavras de ordem, lenços palestinianos e bandeiras da Palestina levantadas. Dezenas de pessoas juntaram-se nas chegadas do aeroporto Francisco Sá Carneiro para receber os dois ativistas detidos por Israel. Uma dessas ativistas é Beatriz Matos, com um lenço palestiniano aos ombros e um buquê de flores na mão que recebeu de quem lá estava. A médica não esconde o que sente ao ver tanta gente para a receber.
4: Sinto-me emocionada de ver a solidariedade com a Palestina. Sinto-me ao mesmo tempo triste porque realmente não conseguimos alcançar o que queríamos, que era quebrar o cerco ilegal imposto pelo Estado de Israel em Gaza. E sinto-me triste também que esta solidariedade não acontece todos os dias, que os Estados não condenam todos os dias as atrocidades que Israel comete, não só em Gaza, mas também na Cisjordânia e também neste momento no Líbano. E sinto raiva de que os nossos Estados continuem a cooperar com o Estado de Israel.
3: E depois desta detenção, o que espera do governo português?
4: Espero que corte de relações diplomáticas com o Estado de Israel e relações económicas e sancione verdadeiramente um país genocida, um país de apartheid.
3: O outro ativista, Gonçalo Dias, deu aos jornalistas um relato da violência que viveu nos últimos dias em Israel.
5: Cotoveladas, olhadas, não a mim, mas batiam várias vezes com o cano das armas às pessoas. Houve duas pessoas que foram baleadas no nosso barco, havia dois barcos de prisão. O segundo barco de prisão, que foi o que levou as pessoas que foram interceptadas mais tardiamente, foi bastante mais agressivo. O médico que estava lá da flotilha contou cerca de 35 costelas partidas.
3: Gonçalo Dias e Beatriz Matos foram recebidos com muitos abraços pelos familiares, amigos e ativistas que estavam presentes. Foram também recebidos por ativistas que já participaram em flotilhas de apoio a Gaza.
6: Israel é o Estado a ser!
1: Reportagem de Inês Cortês, com trabalho técnico de José António Barbosa, o caso dos ativistas humanitários, alguns deles médicos, capturados por Israel em águas internacionais e exibidos de forma considerada desumana, com imagens de propaganda do governo israelita, foi o mais recente episódio a afastar europeus e o Estado de Israel. Luís Montenegro, primeiro-ministro português, foi uma das vozes que sublinhou esse desconforto.
6: A situação é uma situação absolutamente inaceitável relativamente às discussões que temos no âmbito da União Europeia. Portugal já tem manifestado a sua disponibilidade para uma suspensão parcial do acordo com Israel e veremos nos próximos encontros se há alguma evolução nesse domínio.
1: Primeiro-ministro português em Andorra, em declarações à RTP, mas também o Presidente da República, António José Seguro, como podemos ouvir neste trabalho do jornalista Francisco Nascimento.
7: O Presidente da República recebeu as famílias dos portugueses detidos por Israel e agora confessa-se muito feliz pelo regresso dos dois médicos a Portugal.
8: Estou muito feliz pelo facto de eles estarem a regressar.
7: António José Seguro não quis falar aos jornalistas, mas deixou a nota. Dentro de portas e sem referir Israel, acrescentou:
9: ontem mesmo visionámos humilhações públicas de seres humanos e tratamentos indignos que merecem total repúdio e condenação.
7: Vídeos de ativistas ajoelhados e amarrados depois da detenção por forças israelitas.
9: Países que foram berço de direitos humanos avançam por caminhos que contradizem a obra que edificaram, que ignoram os seus valores fundacionais, que se deixam contagiar por tentações populistas, discriminatórias e persecutórias da dignidade humana.
7: António José Seguro falava sobre a Convenção Europeia dos Direitos Humanos, sem se dirigir a qualquer país, mas a interpretação é óbvia.
9: Em casos extremos, violam as regras de modo assumido, sem qualquer pudor, ridicularizando as organizações internacionais que zelam pela sua aplicação e das quais foram eles próprios fundadores.
7: António José Seguro pede um olhar preventivo e determinado.
9: O que fazer para que a Europa não seja arrastada para este processo erosivo e que já está em curso dentro das suas fronteiras? O que fazer para que, mesmo correndo o risco de se transformar numa ilha, a Europa preserve os seus valores, a sua civilização humanista, o seu compromisso com o diálogo e o respeito pelos direitos do ser humano?
7: As perguntas que o Presidente da República deixa aos países europeus.
1: António José Seguro, com críticas indiretas a Donald Trump, está mais próxima à suspensão do acordo de associação entre a União Europeia e Israel. A forma como têm sido tratados os ativistas humanitários das sucessivas flotilhas que tentam romper o bloqueio à faixa de Gaza, o tratamento que têm tido e a continuação dos ataques israelitas contra civis na faixa de Gaza parecem estar a convencer cada vez mais governos europeus a aprovar a iniciativa de Espanha no mês passado, que propôs suspender o acordo de cooperação entre a União Europeia e Israel. Um acordo que é essencialmente comercial e científico, mas que também tem algumas componentes políticas. João Francisco Guerreiro, TSF em Bruxelas.
10: Em causa está a possibilidade da suspensão do acordo criado para aproximar económica e politicamente Israel da União Europeia. O texto prevê a cooperação comercial, diálogo político, investigação científica, transportes, energia e intercâmbios tecnológicos. Mas o artigo 2 estabelece também como condição o respeito pelos direitos humanos e pelos princípios democráticos.
11: É claro, a partir da discussão de hoje, que existe uma forte maioria a favor da revisão do artigo 2 do nosso acordo de associação com Israel. Por isso, vamos lançar esse processo. Entretanto, cabe a Israel desbloquear a ajuda humanitária. Salvar vidas tem de ser a nossa principal prioridade.
10: O acordo não fica para já suspenso, mas a União Europeia leva agora a pressão sobre Israel perante o agravamento da situação humanitária em Gaza.
1: Trabalho do jornalista João Francisco Guerreiro. Kaya Kallas, a responsável pela política externa europeia, sinalizou quarta-feira que a suspensão do acordo com Israel pode estar mais próxima.
11: É claro, a partir da discussão de hoje, que existe uma forte maioria a favor da revisão do artigo 2 do nosso acordo de associação com Israel. Por isso, vamos lançar esse processo. Entretanto, cabe a Israel desbloquear a ajuda humanitária. Salvar vidas tem de ser a nossa principal prioridade.
1: Kaya Kallas, vice-presidente da Comissão Europeia, alta representante para a política externa da União. Já a seguir, as condecorações europeias. Cerca de 20 personalidades foram reconhecidas com a Ordem Europeia de Mérito do Parlamento Europeu pelo trabalho que desenvolveram para a integração e coesão europeia. Entre os laureados estiveram o antigo Presidente da República, Cavaco Silva, o ex-chefe de Estado da Polónia, Lech Walesa, mas também a antiga chanceler alemã, Angela Merkel, e o Presidente ucraniano, Volodymyr Zelensky. Foi a primeira vez que este reconhecimento foi entregue aos laureados. A cerimónia aconteceu na terça-feira. A Ordem Europeia de Mérito consiste em 3 graus de distinção, por ordem crescente, membro da Ordem, membro honorável da Ordem e membro insigne da Ordem. No primeiro grau, os laureados foram Angela Merkel, antiga chanceler alemã, Lech Walesa e Volodymyr Zelensky. No segundo grau da Ordem foi distinguido, entre outros, o português Aníbal Cavaco Silva, antigo Presidente da República. Lech Walesa falou aos jornalistas, entre eles a enviada da TSF Inês Cortês, sobre como olha para o desempenho do Presidente norte-americano Donald Trump, a quem apoiou a candidatura antes de Trump avançar para a corrida à Casa Branca pela primeira vez. O antigo Presidente polaco admite a possibilidade de Donald Trump estar a fazer estrategicamente, nesta altura, uma aproximação a Vladimir Putin para evitar uma escalada nuclear com a Rússia.
12: Em primeiro lugar, Donald Trump é um gênio e sabe que se também estivesse a lutar contra Putin, Putin não teria outra escolha senão usar armas nucleares. Ou seja, se a União Europeia formasse uma coligação contra Putin, Putin teria de utilizar forças nucleares. E Trump sabe disso, por isso finge ser amigo. Usa as forças nucleares para o evitar, mas sabe que o mundo está tão fortemente contra Putin que, sem a União Europeia, o mundo conseguiria lidar com ele.
1: Ainda assim, também admite outro cenário em relação a Trump.
12: Talvez seja assustador, não sei se isso é verdade, mas o mundo precisa de se organizar. Hoje temos 3 países a lutar pelo poder. Se a Rússia conseguir derrotar a Ucrânia, vai tornar-se na potência dominante. Os Estados Unidos também estão de olho na Rússia. Os americanos estão a tentar ganhar território e obter algum benefício. Precisamos de ter muito cuidado ao explicar isto. Não temos dados suficientes, não sabemos o que vai acontecer. Precisamos de mudar as estruturas, mas não concordo com os métodos de Donald Trump. Acho que esta não é a forma de construir o mundo. Não devemos construir o mundo com o medo.
1: Walesa afirma que a Rússia e a China continuam a apostar na expansão territorial e considera que a história revela que é crucial os países adaptarem-se à mudança e que talvez o caminho para a paz passe pela criação de alianças.
12: Os países que obtiveram maior sucesso no final do século XX foram os que adaptaram as suas estruturas à realidade. A Rússia foi muito bem sucedida na conquista de território. Depois da Guerra Civil nos Estados Unidos, o país transformou-se numa grande potência. Este era o conceito de desenvolvimento da época. Mas os tempos mudam. Temos novas tecnologias. Precisamos de continuar a desenvolver-nos, mas não através da guerra. Talvez criando alianças como a União Europeia, a NATO, etc. A questão é saber qual destas soluções vai prevalecer. A China e a Rússia continuam a lutar pela expansão territorial. A Rússia quer destruir a Ucrânia, a China quer destruir Taiwan. Se formos além da solução de solidariedade, vamos construir novas estruturas baseadas na paz, em vez do uso da força. Este é o meu diagnóstico.
1: Na leitura do Prémio Nobel da Paz, o grande problema de Moscovo é o regime político e os russos precisam de ajuda para o mudar. Walesa defende que existem 2 conceitos de poder no mundo, o do uso da força e o que leva a um desenvolvimento pacífico e democrático.
12: Existem 2 conceitos no mundo. Um deles é independente do medo, das bombas, etc. Ou seja, é um desenvolvimento pacífico, democrático e de crescimento. Se utilizarmos novos métodos, a paz vai sobreviver. Não acredito que possamos vencer hoje usando a força, especialmente sozinhos. Nessa altura, quando estava envolvido na minha luta, se tivesse usado a força, não teria ganho. No movimento da solidariedade, usamos novos métodos para defender a nossa causa. Acreditamos que este vai ser o futuro, mas o mundo parece ter esquecido esta experiência e voltou à guerra. Mesmo que destruamos a Rússia agora, daqui a 10 anos vai ser reconstruída e os nossos filhos vão ter de encontrar o caminho de volta para lá. O problema da Rússia é um mau regime político. Precisamos de ajudar os russos a mudar o regime político que têm. Se Putin tivesse controlado apenas 2 territórios em 5 anos, nunca teria criado um país que representasse uma ameaça para o resto do mundo. Por isso, vamos ajudar os russos a mudar o regime político utilizando o método da solidariedade e nós sobreviveremos. A Rússia é um grande país como um grande povo. No entanto, o governo russo sempre baseou a sua política em encontrar e identificar o inimigo externo. Qualquer pessoa que não esteja com eles é um adversário, um inimigo que deve ser eliminado. Os russos são condicionados dessa forma e seguem sempre o seu líder, seja ele bom ou mau, porque o consideram uma ameaça externa. Portanto, precisamos de mudar essa mentalidade.
1: Quanto aos próximos passos para a União Europeia, Lech Walesa defende que os 27 precisam de se modernizar a nível de estruturas e que não devem ficar para trás no desenvolvimento tecnológico. Ainda assim, diz que vê uma Europa
12: dividida. Pergunto sempre às pessoas se concordam comigo quando digo que precisamos de modernizar as nossas estruturas para acompanhar a tecnologia. A maioria concorda. Para esta ou aquela tecnologia, precisamos de modernizar as nossas estruturas. Metade do mundo, metade da Europa, quer construir um futuro baseado na unidade, em fundamentos como a liberdade, o mercado livre, a justiça, o Estado de Direito, e outra metade não quer. Não há acordo, mas vai haver acordo quando decidirmos quais os valores que nos devem guiar. Se chegarmos a um acordo, tudo ficará bem. Neste momento, temos dois lados em conflito e é muito difícil começar a construir algo porque está tudo dividido. Se conseguirmos fazer isso, se conseguirmos encontrar essa base.
1: A conferência de imprensa do histórico líder polaco decorreu no Parlamento Europeu terça-feira à tarde, depois de Valéza ter recebido a medalha da Ordem Europeia de Mérito. Já o antigo presidente da República, Cavaco Silva, afirmou que a Ordem Europeia de Mérito é um indicador de confiança de uma União portadora da paz, da democracia e dos direitos humanos. União essa que considera essencial para os tempos atuais.
13: Num tempo de forte instabilidade e incerteza mundial, em que a voz de cada país isoladamente pouco conta, a União Europeia é um ativo da maior importância para todos os Estados-membros.
1: O antigo chefe de Estado português lembrou um dos maiores nomes da construção europeia, Jacques Delors.
13: Jacques Delors, um dos mais brilhantes europeístas que conheci, afirmou que Portugal participava na União Europeia como se tivesse sido um dos seus fundadores. Como Primeiro-Ministro, tive o privilégio de viver com entusiasmo a primeira década de Portugal na União Europeia e os passos de gigante no aprofundamento da integração que então se deram.
1: Angela Merkel foi condecorada com o grau mais importante da Ordem Europeia de Mérito. Antes de receber a medalha, o percurso da antiga chanceler alemã foi assinalado por um antigo presidente da Comissão Europeia, também português, José Manuel Durão Barroso, que destacou a paixão inabalável de Merkel pelos princípios, pelo desenvolvimento da União Europeia. Durão Barroso lembrou que Merkel teve um papel crucial na adoção do Tratado de Lisboa, sublinha o inabalável empenho da antiga governante na integração europeia nos valores partilhados. No discurso de aceitação da medalha, a antiga chanceler da Alemanha começa por dizer que esta Ordem Europeia de Mérito é uma boa iniciativa.
14: Creio que a ideia de criar esta ordem foi boa, porque vivemos tempos em que tudo parece estar a mudar, em que as certezas se estão a desfazer e em que talvez seja bom lembrar que, apesar de todas as mudanças, há certezas no trabalho da União Europeia.
1: Angela Merkel diz ainda que há três promessas que a União Europeia faz aos povos dos Estados-membros.
14: A primeira, desde o início, foi a promessa da paz. Primeiro tornou-se normal e o ataque bárbaro da Rússia à Ucrânia fez-nos finalmente perceber que está longe de ser garantida. É frágil, mas esta promessa de paz vai permanecer. A segunda promessa está sob a mesma pressão. É a promessa de prosperidade para os nossos cidadãos. Não quero recuar muito no tempo, mas apenas até o ano 2000, quando os chefes de governo, em Lisboa, declararam mais uma vez que a Europa deveria ser o continente economicamente mais forte e com maior produção de conhecimento do mundo. Francamente, estamos bastante longe de cumprir essa promessa. E é por isso que têm muito trabalho pela frente para nos aproximarmos do cumprimento da mesma. E a terceira promessa é a promessa da democracia, da dignidade humana e dos direitos humanos. Não haverá liberdade sem democracia. E a democracia também está sob pressão. Tudo isto é ainda mais intensificado pelo rápido desenvolvimento da inteligência artificial. E só posso encorajar-vos a todos que continuem no caminho da regulação das redes sociais e da regulação da inteligência artificial.
1: Angela Merkel e a Europa no fim do Estado do Sítio desta semana, com o trabalho técnico de José Guerreiro, João Félix Pereira, Joaquim Pedro e José António Barbosa. 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Até para a semana.
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1: 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Mancarra quer dizer amendoim. 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
0: 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Consentimento, conversar com os filhos é fundamental. O tema para esta edição com Maria Ramos Santos.
2: As férias de verão são o momento mais esperado do ano pelos mais novos. Só que para os pais trazem muitas vezes um desafio extra, a alimentação. É certo que os gelados ficam mais apetecíveis, beber água torna-se uma tarefa ainda maior e pensar sobre colocar nas lancheiras é quase como um quebra-cabeças. Por isso, connosco temos Carolina Real, nutricionista, que nos vai ajudar a traçar um caminho saudável para o verão. E começa esta conversa mesmo por explicar o que é que deve estar dentro da lancheira.
3: Se existir a possibilidade de refrigerar os alimentos através da lancheira, o ideal é termos aqui uma fonte de proteína, que pode ser um iogurte, um queijinho Babybel. Se não houver a possibilidade de refrigerar os alimentos, então aí já sugiro os frutos secos ou até os tremoços. Além disso, deve-se sempre haver aqui uma fonte de vitaminas e minerais, que pode ser uma peça de fruta fresca ou chaquetas de fruta. E a alternativa, podemos recorrer também aos hortícolas, como tomate cereja, a cenoura cortada aos palitos. E como terceiro elemento deste lanche, para ser completo e equilibrado, devemos juntar aqui um cereal. Portanto, podemos recorrer aos flocos de aveia, ou então até às tortitas de arroz de milho sem sal adicionado, que também são uma opção prática para transportar.
2: Há outro ponto crítico. Com tanta brincadeira, as crianças distraem-se imenso, e verdade seja dita, os próprios adultos também, esquecem-se de beber água. Só que a hidratação nesta altura do ano é ainda mais importante, certo?
3: Sim, a hidratação é muito importante para que não exista aqui tanta a sensação de fadiga, muito inerente à desidratação, e também para que a criança não tenha tanta vontade de petiscar alimentos que não são nutricionalmente tão importantes. Isto mesmo nós adultos sentimos, é por desidratação.
2: E no verão também há aquela tendência de pensar, pronto, não bebe água, mas bebe um sumo natural que é fruta. Como é que se pode arranjar aqui um equilíbrio saudável entre a água e os sumos?
3: Os sumos naturais, apesar de terem as vitaminas da fruta, acabam por não ter fibra. E a fibra é muito importante, não só para nos manter saciados ao longo do tempo, mas também para não haver aqui uma subida abrupta dos níveis de açúcar no sangue. Portanto, o ideal, tanto para adultos como para as crianças, é mesmo optar pela fruta inteira, fruta fresca, para termos aqui um bom aporte de fibra e para não perdermos teor a nível de vitaminas e minerais.
2: Passamos agora para a parte que os miúdos mais gostam. As férias pedem gelados, bolas de berlim na praia. Há claramente uma maior tendência para comer guloseimas. Como é que se faz esta gestão em casa? Deve haver, por exemplo, um número limite de gelados para comer durante a semana, ou o segredo é outro?
3: Claro que nós, para olhar para uma alimentação saudável e equilibrada, não nos podemos focar apenas no alimento, mas em todo o estilo de vida da criança. Se, obviamente, estivermos a falar de uma criança que seja fisicamente ativa e que tenha um bom aporte de frutas e legumes, obviamente o impacto de comer 2 a 3 gelados por semana não vai ser tão grande como uma criança que não faça atividade física e que não coma sopa, por exemplo. Mas respondendo aqui à questão, obviamente aqui é um bocado, temos que apelar um bocadinho ao bom senso dos pais, portanto obviamente o gelado não deve ser algo para ser consumido diariamente, mas também não devemos excluir nenhum alimento de uma alimentação equilibrada e variada. Portanto, aqui a minha sugestão é que, partindo do princípio que a criança não come mais nenhum doce além dos gelados, aqui poderemos ter cerca de 2 gelados por semana e optar por gelados mais à base de fruta. Até já há formas de ter aqui gelados nutricionalmente mais interessantes, como por exemplo pegar numa saqueta de fruta, colocar um pau de gelado e levar ao congelador. Esta pode ser uma estratégia de ter aqui um gelado caseiro que fica mais barato e é mais interessante do ponto de vista nutricional. E também podemos basear-nos nos gelados à base de iogurte natural, sem açúcar adicionado, também são uma excelente opção. E até podemos incentivar a criança a colocar alguma fruta como topping.
2: E quando o plano falha e acabamos por ir ao bar de praia ou de uma piscina, que escolhas é que os pais devem preferir nesses momentos?
3: Nós temos um grande leque de opções, não é? Tanto dos mais calóricos, com chocolate e com muito açúcar, mas também temos os tais gelados à base de fruta. E aqui passa a publicidade ao Solero, por exemplo, que acaba por ser um gelado à base de fruta que, embora tenha açúcar, não é muito calórico. Até já o EPA para as crianças também acaba por ser uma boa opção. Portanto, no fundo, gelados mais comerciais que conseguimos encontrar num café, numa pastelaria, não há nenhuma opção que seja fantástica, mas dentro das opções que existem, eu apontaria para aquelas que têm menos calorias, porque realmente um gelado como o Magno, que tem chocolate e que vamos para umas 300 e tal quilocalorias, para uma criança, uma refeição com estas calorias vazias é muito, é um aporte calórico muito grande.
2: A questão é que às vezes para os pais é difícil explicar isso, que X opção é melhor do que Y. Como é que a Carolina considera que essa comunicação deve ser feita?
3: Desde que a criança é mesmo pequena, deve ser feito esse papel de educação alimentar, ou seja, os pais devem desde cedo explicar à criança que realmente não existem alimentos proibidos, mas existem alimentos que nós devemos comer com mais frequência diariamente, como o caso das frutas, dos legumes, da sopa, e há alimentos que não podemos consumir com tanta frequência, como é o caso dos gelados, das guloseimas, e tentar explicar à criança que se a criança hoje escolheu comer um gelado, por exemplo, amanhã, no dia seguinte, já deverá evitar. E se a criança pedir, os pais devem ter este papel educativo de explicar que realmente, se já comeu no dia anterior, deve esperar mais 2 ou 3 dias para poder voltar a ter este extra na sua alimentação.
2: Por outro lado, as férias trazem menos stress, mais tempo e rotinas mais relaxadas. Esta pode ser uma boa altura para os pais tentarem introduzir novos alimentos aos mais novos, aproveitando até que se calhar estão mais receptivos?
3: Sim. Realmente aqui o período das férias escolares do verão são uma boa janela de oportunidade para introduzir alguns alimentos que a criança ainda não tenha tão presentes na sua alimentação. E aqui, mais uma vez, é importante que os pais tenham esta disponibilidade, não só para incentivar a criança a ir às compras, porque o facto da criança selecionar os alimentos que vai utilizar para a confecção acaba por aumentar aqui a adesão da própria criança. E escolher os alimentos, obviamente aqui os pais devem ter um papel mais uma vez educativo e apresentar um leque de opções que interessam. Por exemplo, dizer à criança para escolher entre os morangos, a banana ou o kiwi. A criança vai escolher uma destas 3 opções e vai se sentir importante na escolha, porque realmente vai utilizar aquilo que escolheu, mas no fundo o leque de escolhas foi limitado àquilo que queríamos, que é a fruta. Depois, outra estratégia, introduzir realmente aqui a criança no preparo das refeições. Dar aqui uma tarefa simples, mas útil para a criança realmente sentir que está dentro do processo, como por exemplo partir um ovo e colocar numa taça, ou até existem aquelas facas infantis que não cortam, também pode ser uma estratégia a criança ficar responsável por cortar a banana às rodelas para fazer um batido ou umas papas, por exemplo.
2: E por falar em fruta e também para terminarmos esta conversa, pergunto-lhe quais são as espécies de fruta mais recomendadas para estes dias quentes?
3: É assim, qualquer fruta é muito interessante do ponto de vista nutricional e devemos ir variando a fruta ao longo do tempo. No entanto, as frutas mais ricas em água e que realmente até poderão ser muito úteis no verão, principalmente para crianças que tenham dificuldade em beber água e até uma forma de transportar estas frutas para a praia, são o melão, a melancia, a meloa, mesmo os morangos também têm aqui uma boa quantidade de fruta.
2: As recomendações de Carolina Real para um verão mais saudável, fresco e, acima de tudo, sem o stress das proibições.
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1: São 8h58, menos uma hora nos Açores.
2: O secretário de Estado norte-americano Marco Rubio acredita que em breve o mundo vai ter uma boa notícia: o prolongamento do cessar-fogo com o Irão. O Ministério do Ambiente vai avançar no próximo mês com um novo apoio à compra de carros elétricos, mas para já só vai usar metade da verba, 10 milhões de euros em vez de 20 milhões. Na entrevista à TSF ao Jornal de Notícias, a Ministra do Ambiente assume que a maior dor de cabeça que tem é o tratamento dos resíduos. Atenção às trovoadas e também ao vento forte. A partir de agora, quase 9 da manhã, há 6 distritos do continente sob aviso amarelo.
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1: Temperaturas há momentos: Lisboa 17 graus, Ponta Delgada e Porto 18, Funchal 19 graus, Faro há instantes com 24. Edição das 9 horas, Paula Dias.
2: Marco Rubio, o secretário de Estado norte-americano, admite que mais tarde, durante este domingo, pode ser anunciado o prolongamento do cessar-fogo com o Irão por mais 60 dias. Marco Rubio, que está na Índia, afirmou aos jornalistas que é muito provável que isso aconteça e que o mundo possa ter em breve esta boa notícia.

0: dada pelo presidente dos Estados Unidos, Donald Trump. Marco Rubio sublinhou que o objetivo final deste acordo é que o Irão nunca tenha uma arma nuclear.
1: I believe, you know, maybe more news coming out a little bit later today on this topic, and I'll leave it to the president to make further announcements on it. Suffice it to say that some progress has been made, significant progress, although not final progress has been made. What is the goal here? The goal here ultimately, the ultimate goal is that Iran can never have a nuclear weapon.
0: Marco Rubio dando conta de que já foram feitos progressos significativos, embora não seja ainda um progresso definitivo, com esse objetivo final de que o Irão nunca consiga uma arma nuclear. Declarações que escutámos de Marco Rubio na Índia. A imprensa internacional tem adiantado nas últimas horas que Donald Trump já falou com os líderes dos vários países da região do Golfo e também com o primeiro-ministro israelita Benjamin Netanyahu, no sentido de negociar este prolongamento do cessar-fogo com o Irão por mais 2 meses. Um ponto importante do entendimento é a reabertura do Estreito de Hormuz, sem que seja necessário pagar qualquer portagem, e o Irão compromete-se a retirar as minas que colocou neste local. Em troca, os Estados Unidos levantam o bloqueio aos portos iranianos e levantam também algumas sanções que tinham imposto a Teherão, permitindo que o país venda petróleo livremente. Já sobre a questão nuclear e as reservas de urânio enriquecido, estes dois pontos vão continuar a ser negociados, apesar do memorando de entendimento exigir, e como escutámos já de resto Marco Rubio, que o Irão acabe com qualquer tentativa de obter armas nucleares. A ministra do Ambiente, Maria da Graça Carvalho, afirma que a demolição de casas no litoral só vai ter como alvo as construções consideradas ilegais, feitas sem licenciamento municipal. Maria da Graça Carvalho admite na entrevista à TSF e ao Jornal de Notícias que a defesa do litoral para contrariar o avanço do mar, além da recarga das praias com areia de 10 em 10 anos, passa por retirar obstáculos, como é o caso das residências ilegais. No entanto, a ministra confessa que esta é uma guerra perdida no combate aos direitos adquiridos. Jé Milheiro.
2: Chamam-se direitos adquiridos, são projetos que aos dias de hoje seriam chumbados, mas como o direito assume o princípio da não retroatividade, os empreendimentos em cima das arribas vão continuar a existir, mesmo estando em zonas de perigo de erosão. Para a ministra do Ambiente, Maria da Graça Carvalho, é impossível o Estado pagar para demolir estas casas.
3: As indemnizações para esses terrenos são valores incomportáveis para um país que é um país que tem recursos limitados, não é? E as pessoas não querem. Quem tem esses terrenos e tem direitos, há direitos dos anos 70, ainda há direitos às vezes antes do 25 de Abril, dos anos 70 e dos anos 80.
4: Qual era o valor desses?
3: Não tenho presente, mas são valores sempre exorbitantes, porque as pessoas não querem, os donos desses terrenos não querem, têm a legalidade do seu lado.
2: A ministra do Ambiente revela que já tentaram no Conselho de Lolé, a pedido do antigo presidente da autarquia, negociar os direitos adquiridos, mas o custo fez morrer a ideia.
3: Há uma coisa que é a Constituição e os direitos adquiridos. As casas estão legais, feitas com licenças nos anos 80, é muito difícil, é um direito que está na Constituição. Portanto, nós temos que fazer aquilo que é possível e estamos a começar naquilo que é possível. Tanto as de Faro como estas da Costa de Grândola não tinham licenças e, portanto, as de Faro já foram demolidas, as da Costa de Grândola, que é da Praia da Raposa, vão ser demolidas.
2: O plano de demolições vai continuar também na região do Porto e, por outro lado, as 80 obras de recarga das praias com areia oferecem garantias para estender a toalha por mais uma década.
3: Se não puséssemos areia, não havia, a maior parte das nossas praias não iriam existir. Estou-lhes a falar de 10 praias na Costa da Caparica, desde São João, toda a Costa da Caparica, são visitadas por 8 milhões de pessoas por cada ano, 8 milhões de pessoas, assim como a Praia de Quarteira. São 7 praias: Quarteira, Forte Novo, Targal, Val de Lobo, Garrão, Portanto, tinham acabado. Mas isto são exemplos, nós temos cerca de 80 obras de norte a sul do país.
2: A Ministra do Ambiente adianta que a época balnear não está comprometida, mesmo que o tratamento das águas dos esgotos esteja envelhecido.
0: É uma demolição de casas no litoral que vai concentrar-se nas construções consideradas ilegais, feitas sem o licenciamento municipal. Nesta entrevista à TSF e ao Jornal de Notícias, a Ministra do Ambiente anunciou também que o Governo vai lançar já no próximo mês um novo apoio à compra de carros elétricos. É um apoio que vai ser dado em duas parcelas, para já 10 milhões de euros. Os restantes 10 milhões ficam à espera, caso se agrave a crise energética.
3: Temos autorização para este ano para 20 milhões de euros e vamos fazer em duas fases, vamos abrir 10 milhões de euros até ao dia, o mais tardar dia 11 de junho.
4: E o segundo, a segunda tranche, são 10 milhões agora e mais 10 milhões quando?
3: 10 milhões vamos ver. Porque é que estamos a fazer em duas tranches? Nós estamos neste momento a financiar através do Fundo Ambiental o apoio devido à situação do Irão e ao aumento do preço dos combustíveis. Estamos a financiar, a ajudar os táxis, as ambulâncias, os transportes de mercadorias, a botija solidária. Portanto, há uma série de apoios que saem do Fundo Ambiental. Não sabemos qual vai ser a evolução, portanto estamos sempre muito cautelosos em relação às questões do Fundo Ambiental.
0: A Ministra do Ambiente, na entrevista à TSF e ao Jornal de Notícias, revelou ainda que o Programa de Combate à Pobreza Energética, o Vale Eficiência, as 20 mil candidaturas que ficaram por avaliar, vão ter agora regras facilitadas.
3: Uma das coisas que eu estou convencida que a Agência para o Clima vai já eliminar é a necessidade do tal intermediário, não é? Portanto, arranjar ali uns critérios simples para que se possa começar a pagar de uma forma escalonada. Já há financiamento neste despacho que está a ser preparado e que vai sair dentro de dias, que é o segundo despacho do ano do Fundamental. Já vai haver uma tranche para se começar a executar os pagamentos deste Vale Eficiência.
5: De que montante será essa primeira fatia?
3: Este primeiro, eu penso que é no valor de 5,5 milhões, para já.
0: A Ministra do Ambiente ainda admitiu nesta entrevista que o maior problema que tem no Ministério para resolver é o tratamento de resíduos.
3: Os resíduos são caros a tratar. Todos aqueles que nós não conseguimos reciclar corretamente, temos que o tratar, são caros a tratar. E aqueles que nós não reciclamos, pagamos uma multa à Comissão Europeia. Nós pagámos, no ano passado, por plásticos não reutilizados ou reciclados, 200 milhões de euros. Nos últimos 3 anos, a soma foram exatamente 600 milhões de euros. Pago do Orçamento de Estado, é financiamento que não vai para a saúde ou para a educação. E a tendência é para aumentar. O próximo passo que a Comissão está a preparar é os resíduos elétricos e eletrónicos. Um dos problemas ambientais, e para mim é o maior problema que eu tenho no Ministério, é exatamente reduzir a quantidade de resíduos que produzimos e dar-lhes um tratamento conveniente, diminuindo as multas que pagamos e diminuindo o impacto que tem na vida das pessoas, na saúde das pessoas e no ambiente. E é um problema também de saúde.
0: Maria da Graça Carvalho, Ministra do Ambiente, entrevistada pela TSF e pelo Jornal de Notícias. É uma entrevista que passa na íntegra depois do noticiário do meio-dia. O Torriense garante que não vai passear esta tarde ao Jamor, na final da Taça de Portugal, frente ao Sporting. Entre os Leões, a garantia é de que também vão jogar os melhores, mais logo. Já em relação ao 11 de cada equipa, no Torriense ainda há dúvidas. No Sporting há mais certezas, António Botelho.
6: Tem a equipa quase na máxima força, por isso o 11 que Rui Borges vai apresentar deve ser muito próximo daquele que é o 11 base do Sporting. Há uma dúvida, na lateral direita, se joga Eduardo Quaresma ou Vaianidis. No meio-campo, Yulman vai ser titular e o ataque deve ser o habitual. Quanto ao Torriense, pode fazer algumas alterações, até porque a equipa jogou há 4 dias com o Casa Pia. Mas o treinador do Sporting não tem dúvidas no que faria se fosse o treinador do Torriense.
7: Eu meti os melhores, sem dúvida alguma, porque acho que não, a parte de dizer, ok, estão numa luta da subida de divisão, têm aqui 3, 4 dias para respirar e para jogar, mas são jogos que, com toda a certeza, o Mr. Tralhão não precisa de motivar os seus jogadores.
6: Luís Tralhão, treinador do Torriense, responde a Rui Borges.
8: Não viemos aqui a passear, eu já utilizei essa expressão há cerca de um mês atrás, quando atingimos nas meias finais, quando atingimos a final, portanto nós vimos competir. E o Mr. Rui Borges disse que jogava com os melhores e nós vamos jogar com os melhores, de certeza absoluta.
6: O homem do apito é António Nobre, que também lançou esta final e deu o ponto de vista imparcial de como um árbitro olha para o jogo.
9: Os verdes contra os Grená. É muito assim, acho que isso ajuda os árbitros no geral a tirar essa conotação de um clube que está a jogar. É uma equipa que veste de verde contra uma equipa de Grená e a equipa de preto, azul, amarelo, que estará motivada para tomar as melhores decisões para o jogo.
6: A jogo vão 3 equipas com o objetivo de desfrutar da festa da taça e ter sucesso nas 4 linhas.
0: A festa da taça tem apito marcado para as 5:15 da tarde. A TSF vai acompanhar este encontro com a emissão especial que começa cerca de 1 hora antes, depois das 4.
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0: Bom dia, são 8:30 nos Açores.
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1: É 1:58, muito boa tarde, menos uma hora nos Açores.
2: Não há taça como esta, nem festa como a do Jamor, e de tal maneira que a PSP acaba de avançar à TSF que já estão praticamente esgotados todos os parques de estacionamento, agora para o Jamor, só de transporte público. Neste jornal vamos verificar as ementas para o almoço de adeptos do Sporting e do Torriense e também ouvir um bispo crente na vitória dos de Torres Vedras. A Madeira receia ter problemas de abastecimento de bens essenciais por causa da greve de 3 de junho. O Governo Regional pede, por isso, ao Governo da República que reforce os serviços mínimos no arquipélago. João Pedro Luís é o novo presidente da Juventude Social Democrata numa votação que não foi esmagadora.
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1: Previsão do estado do tempo para este domingo, dia 24 de maio. Vamos ter aguaceiros, sobretudo no norte e centro do país, com a subida da temperatura. Nos Açores, conto com céu bem cinzento e chuva fraca. Na Madeira, céu pouco nublado e também se vai registar uma ligeira subida dos valores da temperatura. Avançamos com as notícias às 2. A edição é de Dora Pires.
2: Por esta hora, ainda há longas filas de trânsito no sentido Lisboa-Oeiras, a pouco mais de 3 horas do início do jogo do final da Taça de Portugal. Aceder ao Estádio Nacional é, por esta altura, um grande desafio. A PSP acaba de determinar que só se poderá aceder ao recinto por transporte público a partir de agora, isto porque todos os parques estão praticamente lotados. Avança a TSF Ana Ricardo, subcomissária da PSP.
4: Realmente as restrições são aquelas que já havíamos anunciado. O que verificamos neste momento é que já todos os parques estão praticamente lotados e por essa razão estão a ser encerrados todos os acessos aqui à zona do Jamor. Por essa mesma razão, a Polícia de Segurança Pública apela aqui a todos os adeptos que utilizem os transportes públicos ou pronto, se tiverem que trazer a sua viatura pessoal, que estacionem nas imediações, mas de forma regular.
5: Quanto tempo é que vai demorar a cortar os acessos totalmente ou já estão encerrados?
4: Neste momento já estamos a proceder a esse corte. Haveria ainda um dos parques que teria alguns lugares e por essa razão ainda não havia sido interditado, mas neste momento penso que já estará a ser. Temos três parques pelo menos. Toda a divisão de trânsito está, e as esquadras de trânsito, peço desculpa, estão empenhadas nesse tipo de visibilidade e a alertar os cidadãos. Também a Guarda Nacional Republicana nos está a ajudar nessa missão.
2: Ana Ricardo, a subcomissária da PSP, aqui em declarações à jornalista Ana Maria Ramos, estão, portanto, cortados os acessos ao estádio, o melhor é ir de transporte público. Todos os caminhos tendem a dirigir-se ao Jamor. O estádio está transformado num gigantesco recinto de festa. Há mesmo fumo sobre a autoestrada A5, um fumo que cheira a febras

0: e coratos assados. É por lá que anda a repórter da TSF, Rita da Silva Vieira. Rita, à hora de almoço, o assador parece ser precisamente o grande atrativo dessa zona.
1: Tem sido mesmo por aí a ementa, muitas bifanas, corados, porcos nos espetos, também já os vimos, e um bocadinho de tudo aquilo que se foi trazendo os adeptos, tanto do lado do Sporting como do lado do Torrense. São milhares e milhares de pessoas que estão nesta altura na Mata do Jamor, e como descrevias, há um fumo, uma nuvem de fumo em cima da Mata do Jamor, que se estende precisamente à autoestrada, e quem chega, quem está a passar na A5, vê precisamente aquilo que está a acontecer na Mata do Jamor. Muitas, muitas famílias, muito calor também, música, animação, os adeptos de Torres Vedras, do lado do Torrense, também a marcar forte presença, e que uma festa armada, eles que não tiveram festa na altura do Carnaval e diziam que iriam fazer a desforra nesta Mata do Jamor, e é isso mesmo que está a acontecer do lado do Torrense. Do lado do Sporting, e porque os adeptos estão separados por uma estrada, como costuma acontecer, um lado para os adeptos do Torrense, do outro lado para os adeptos do Sporting, é um imenso manto verde que há aqui na Mata do Jamor, toda a gente à espera também do início da partida, mas também muita gente que vem só aqui mesmo para o convívio, que não está aqui, que não tem bilhete para entrar no jogo mais daqui a pouco, mas que vem aqui para conviver, muitas crianças, muita família, muita música e muito boa disposição. Há pessoas que estiveram aqui ontem à noite a marcar lugar para hoje estarem aqui sentados com o arraial montado para conviver até à hora do jogo. As portas vão abrir 2 horas antes do início da partida, portanto a partir das 3h15 as portas do Jamor já abrem para os adeptos entrarem, mas a verdade é que muitos vão ficar aqui pela mata, não só porque, como já disse, não têm bilhete para entrar, mas que vão aproveitar também a festa que se vai fazendo até ao último segundo para depois entrarem no recinto. Lá dentro, obviamente, também vai haver uma grande festa de verde e de grenal, os adeptos do Torrense com uma expectativa enorme de pela primeira vez verem, pela primeira vez, não é a primeira vez, o Torrense não vem aqui há mais de 70 anos, mas já há muito tempo não conseguirem estar aqui presentes com as cores do Torrense. Os adeptos do Sporting estiveram cá o ano passado e querem revalidar essa conquista, conquistar novamente a Taça de Portugal. Para já, Dora, a festa vai-se fazendo mesmo na mata, como te dizia, para além de, obviamente, a cerveja, o vinho, as bifanas, os corados, há também muito porco no espeto, muita animação e tudo a ficar bem pronto para o jogo que começa daqui a bocado.
0: A reportagem de Rita da Silva Vieira, que até cheira. Longe da festa do Sporting e do Torriense, à espera do apito, às 5h15 desta tarde, há adeptos igualmente animados à distância. É o caso do cardeal patriarca emérito de Lisboa. Manuel Clemente nasceu em Torres Vedras e o Clube da Terra nunca lhe saiu do coração. Guarda desde pequeno o cartão de sócio. Devido a compromissos que não pode desmarcar, o bispo Manuel Clemente não vai ao estádio do Jamor, mas em conversa com a jornalista da TSF, Paula Dias, promete seguir cada jogada.
2: A vida ensina-nos a viver estas coisas com calma, agora com envolvimento, não é? E acho lá o nosso Torrense ganha, porque bem merece, é um clube muito antigo, já teve muitos altos e baixos, felizmente nos últimos anos tem tido uma belíssima recuperação. Esta temporada, enfim, agora estamos a ver se vamos para a primeira, e merecíamos que certamente lá estar. E agora temos a final da taça, foi uma grande época, e sobretudo quero louvar o esforço que a direção tem feito nos últimos anos para a recuperação do Ries, da sua imagem, e todo o seu historial, que está cheio de futuro.
3: Já percebi que acompanha o Torrense de perto.
2: Sim, com gosto. Todas as semanas vou acompanhando o desenrolar das jornadas e pronto. Este ano foi um ano muito bom. Seja lá o resultado que for, o de hoje, e depois na próxima quarta-feira, se conseguimos, como espero, ir para a Primeira Liga, mas seja como for, foi uma grande época, e estamos todos de parabéns. Sobretudo a direção do clube e os jogadores, está claro.
3: E o que é que acha que vai acontecer mais logo no Estádio Nacional?
2: Isso é como o outro dizia, prognósticos só depois do resultado. Isso não me aventuro a dizer. Enfim, que ganho melhor, com certeza aqui também vale o desportivismo, não é?
3: Mas pensa que o Torrense tem forças? O Torrense está envolvido nesta questão da subida de divisão, não é?
2: E para chegar onde chegou, não é? Com tantos que ficaram pelo caminho, chegar agora ao final da taça, a estar na Liguilha, a disputar um lugar na Primeira Liga, tudo isto já é muito valioso. E como digo, é uma grande época.
3: É preciso acender uma vela para não, pedir a vitória de Torriense ou não?
2: Não. Ganho melhor, porque aqui, como em tudo, vale o desportivismo, não é? E o que já está feito já é muito bom. Se ganharmos, ainda será melhor, mas seja como for, desta maneira já ganhamos.
3: Quer deixar uma mensagem para a equipa, D. Manuel Clemente?
2: Então, com certeza, que estou com eles, estou com todos e que ganho melhor e que melhor seja o Torriense.
3: Quer arriscar um resultado ou não?
2: Não, isso não arrisco. Não vale a pena arriscar para depois ter que apagar, quer para pior, quer para melhor, não vale a pena.
0: O Cardeal Patriarca Emérito de Lisboa a torcer pelo Torriense. A emissão de desporto da TSF arranca depois do noticiário das 4 da tarde. O jogo tem relato na TSF e também pode ser seguido em tsf.pt. João Pedro Luís é o novo presidente da Juventude Social Democrata, até agora secretário-geral da estrutura jovem do PSD. Venceu há pouco as eleições no Congresso da JSD em Viseu com 58% dos votos. A adversária Clara de Sousa Alves, advogada e antiga deputada, teve 42%. João Pedro Luís tem 24 anos e foi cabeça de lista do PSD por Porto Alegre nas legislativas de 2022. Sucede no cargo ao deputado João Pedro Louro, eleito em 2024, com 81% dos votos, mas impedido de se recandidatar por ter mais de 30 anos, o limite para militar nesta estrutura. O Congresso vai ser encerrado mais logo pelo presidente do PSD, Luís Montenegro. O novo presidente desta Jota defende penas mais pesadas para crimes de violência sexual e um combate alargado à discriminação, incluindo racismo, xenofobia, machismo e homofobia. Também mais respostas do Estado nas áreas da saúde mental e sexual e uma abordagem integrada aos problemas como a habitação, a precariedade laboral e os custos da mobilidade. O Governo da Madeira está preocupado com o impacto da greve geral do mês que vem. O secretário regional da Economia, José Manuel Rodrigues, enviou uma carta ao ministro das Infraestruturas, Miguel Pinto Luz, a pedir um reforço dos serviços mínimos no arquipélago, isto para garantir a carga e descarga dos navios que asseguram o fornecimento, por exemplo, de alimentos aos madeirenses. Há pouco, em direto na TSF, José Manuel Rodrigues pediu uma atenção especial ao arquipélago.
4: Eu entendo que precisa de um reforço noutras circunstâncias de outras greves, designadamente de greves gerais. Aconteceu que os serviços mínimos que foram decretados não foram suficientes para garantir o abastecimento da região, quer por via aérea, quer por via marítima, que é o caso em Apreço. Aliás, esta questão prende-se com outra, que era a necessidade de rever os regulamentos dos portos de Leixões e de Lisboa, no sentido de os navios dirigidos às regiões autónomas terem prioridade na atracação, na carga e na descarga de mercadorias, no sentido de se poder ter um abastecimento regular, sem rupturas, à Madeira e aos Açores. Isto é aquilo que tem vindo a ser uma exceção e que aconteceu no Natal do ano passado, que foi essa prioridade dos barcos para as regiões autónomas no transporte de mercadorias e na atracação e carga e descarga, passar a ser uma regra nos portos nacionais, porque estamos a falar de, naturalmente, arquipélagos com necessidades prementes em termos de abastecimento de bens essenciais. No caso da Madeira, são cerca de 95% daquilo que a Madeira consome é importado.
0: José Manuel Rodrigues ainda não recebeu qualquer resposta a este pedido por escrito ao Governo da República, mas acredita que o Executivo de Lisboa não irá falhar à Madeira. Madeira. José Manuel Rodrigues lembra que nesta altura há muito turismo, muitos imigrantes de regresso para as férias, o que aumenta o consumo no arquipélago e, por isso, pede um reforço dos serviços mínimos. No próximo dia 3 de junho, dia da greve geral convocada pela CGTP, sobretudo por causa da nova legislação laboral. O acordo de paz entre os Estados Unidos e o Irão ainda não está fechado. Fontes iranianas indicam que um ou dois pontos do memorando de entendimento precisam ainda de ser esclarecidos, isto antes de o documento ser enviado ao Conselho de Segurança Nacional e também ao líder supremo para ratificação. Esta informação está a ser transmitida aos mediadores paquistaneses. O presidente norte-americano afirmou ontem que o acordo foi amplamente negociado depois de contactos com o Paquistão, com os países aliados do Golfo e com Israel. De acordo com a informação disponível, o acordo, que passa por um cessar-fogo alargado, oferece ao Irão o levantamento de sanções e também o desbloqueio de até 20 mil milhões de dólares em contas congeladas. Em troca, Teherão reabre o Estreito de Hormuz e aceita negociar o programa nuclear durante 60 dias a partir do próximo dia 5 de junho. O acordo prevê também um cessar-fogo entre o Irão e os Estados Unidos e os aliados, bem como o fim da ofensiva israelita no Líbano. A agência de notícias iraniana Fars, próxima dos guardas da Revolução, afirma que o Estreito de Hormuz vai continuar sob controlo iraniano. Já o chefe da diplomacia de Teherão sublinha que a gestão do Estreito é uma matéria a acordar entre o Irão e o Sultanato de Oman, sem qualquer intervenção dos Estados Unidos. A imprensa israelita avança que, apesar das negociações em curso com o Irão, o presidente Donald Trump assegurou num telefonema a Benjamin Netanyahu que não irá permitir que Teherão tenha acesso ao nuclear. Um ataque aéreo israelita ao campo de refugiados de Al-Nuseirat, no centro da faixa de Gaza, matou 3 membros da mesma família, palestinianos, entre os quais uma criança de 1 ano. O ataque aconteceu antes do amanhecer deste domingo e os corpos foram recebidos pelo Hospital Al-Aqsa Martyrs. Outras destas 10 pessoas ficaram também feridas neste ataque. O Exército de Israel não comentou ainda estas 3 mortes, mas diz ter atingido instalações de armazenamento de armas do Hamas no centro da cidade de Gaza. Gaza mantém um cessar-fogo formal desde outubro. No entanto, a violência diária continua. Israel e o Hamas acusam-se mutuamente de violar as tréguas. Israel reserva o direito de atacar todos os alvos que considere serem uma ameaça.
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8: Vamos ficar com a entrevista semanal TSF-JN, entrevista conduzida por Carla Soares, do Jornal de Notícias, e José Milheiro, da TSF.
9: Mas Maria da Graça Carvalho, Ministra do Ambiente e da Energia, é convidada desta semana da grande entrevista TSF-JN. Ela tem na sua alçada a tutela no domínio das águas, dos resíduos, do ordenamento do território, da política de cidades, da energia, da geologia, da conservação da natureza e da valorização do património ambiental, incluindo as empresas do setor empresarial do Estado, como é o caso da Empresa de Desenvolvimento Mineiro e as Águas de Portugal. Maria da Graça Carvalho, obrigado por ter aceitado o nosso convite. As praias do Inatel e dos pescadores em Albufeira foram esta semana interditadas a banhos. A situação foi resolvida, mas o estado de conservação e a idade das estações de tratamento de águas residuais, as hectares com mais de 20 anos, isso não compromete a época balnear?
10: Muito bom dia, muito obrigada por esta oportunidade. Só na descrição das minhas competências na área das cidades, só tenho a competência do ponto de vista ambiental, dos resíduos, da água e do ambiente.
9: Dos
10: espaços urbanos não é pouco, mas a política de cidades está com o Sr. Ministro da Economia e Coesão Territorial, a política geral das cidades. Em relação às praias, nós começámos a época balnear, tivemos uma portaria entre o nosso Ministério e o Ministério da Defesa, em que considerou 671 praias, e foi bom porque só tivemos uma praia a menos do que o ano passado, e tendo em conta todos os prejuízos que existiram no litoral, é muito bom, e isso já vai já ser compensado porque no Conselho de Ministros desta semana aprovámos duas novas praias, uma no Conselho de Pombal e outra da Figueira da Foz. No Conselho de Pombal, numa mata natural, é a Praia do Urso, que portanto iremos compensar a praia a menos que temos. E os critérios para classificar de praia ou não são critérios rigorosos.
9: Quando diz depois, compensar, é recarregar com areia?
10: Não, é considerar praia. Portanto, nós em relação ao litoral e também aos rios, às praias não costeiras, praias fluviais, há uma portaria todos os anos em que avalia o que é uma praia, e tem que haver certos critérios, e depois de considerar a praia tem que haver responsabilidade de ter algum apoio de praia, de ter segurança, de ter limpeza. Portanto, há uma responsabilidade do Estado, do Poder Central e dos municípios, e portanto isso é um ponto muito importante, considerar um determinado local como uma praia. E portanto, se tivesse tudo destruído, não se podia considerar praia, e portanto nós atuámos a tempo de ter 671 praia. E estou a falar só do continente, porque a responsabilidade do litoral nas regiões autónomas é dos governos regionais. Depois temos 396 das 512 praias litorais. Agora vou só falar das litorais. Das 512 praias litorais, temos 396 com bandeira azul e 434 com qualidade de ouro. Qualidade de ouro é Quercus, e 73 com poluição zero. Portanto, poluição zero nos últimos 3 anos, e isto é feito pela Zero. Agora, por exemplo, na qualidade de ouro, nós tivemos mais 8 praias do que o ano passado. Na avaliação da Zero, tivemos menos 8. A avaliação da Zero é uma avaliação muito rigorosa, que mesmo que haja um evento pontual, não consideram. E nós temos tido vários eventos pontuais, e vamos continuar a ter. O caso
9: esses
10: que falou,
9: eventos pontuais decorrem da má conservação das hectares?
10: Vou-lhe explicar. O evento que falou da Praia da Albufeira não esteve relacionado com o metar, foi uma avaria que foi imediatamente reparada num sistema das águas do Algarve, que foi reparada, e para nós foi muito importante porque foi reparada antes do dia 15 de maio, porque no dia 15 de maio abre a época balnear em Albufeira, e portanto era muito importante que no dia em que abre a época balnear a praia tivesse com boa qualidade, e esteve. Portanto, foi tudo feito num tempo recorde de reparar a avaria, e, portanto, numa conduta, e, portanto, a praia foi aberta com qualidade. Portanto, essa foi um evento pontual, mas, tendo dito isso, já o ano passado aconteceu vários eventos relacionados com o estado, eu não diria de conservação, com o estado da idade das hectares. Nós herdámos as hectares com muitos anos. Portanto, houve um grande movimento de saneamento básico, da construção de hectares, há cerca de 30, 25 anos, 20 anos, e umas precisam de ser substituídas, umas estão sobredimensionadas, outras precisam de remodeladas, e, portanto, nós tivemos 20 anos com muito pouco investimento. E isso paga-se em todos os setores, e neste setor paga-se também, porque nós vamos e reparamos em poucas horas, e isso aconteceu o ano passado em alguns locais, e tentámos reparar em 24 horas. Depois só podemos voltar a pôr a bandeira para poder tomar banho ao fim de vários dias em que dá qualidade da água, para não arriscar questões de saúde pública. Pois. E agora estamos a fazer um financiamento muito grande. Olha, estamos portanto em Braga, é a tarde de Braga, praticamente 25 milhões de euros, é a tarde da Reigada em Passos de Ferreira, 24 milhões de euros, é a tarde de Barcelos, 36 milhões de euros, é a tarde do Salgueiro, 32 milhões de euros, remodelação de Etar do Choupal, 37 milhões de euros, Coimbra, Frielas, para fazer a hidrólise das lamas, 24 milhões de euros, a remodelação da de Setúbal, isto é menos, é uma remodelação, são 5 milhões, Etar de Moura, depois no Baixo Alentejo temos muitas, Moura, Ciborro, Cuba, vamos ter que fazer também a Dodmira, que é subdimensionada para a população e principalmente para o número de visitantes que tem no verão. Depois no Algarve já fizemos e já está, já acabaram as obras de melhorias, remodelamento de Lagoa, Quinta do Lago, Vila Moura está a acabar durante, até penso que é durante ainda maio, está em curso de Paderne, 32, portanto nestas hectares, nas que estão, já não contando com Vila Moura, Quinta do Lago e Lagoa, cada uma delas foi cerca de remodelações e melhorias, considerar também a APR, portanto a água reciclada, foram por volta 13, 14 milhões, cada uma delas. As que estão agora em curso, incluindo Paderne, portanto, perto da Albufeira, são um investimento de 32 milhões de euros. Portanto, e ainda há outras em fila de espera que temos que fazer esta remodelação. Enquanto não fizermos isto, poderemos ter eventos mais frequentes nas fluviais do que no litoral, mas poderemos ter eventos que nós resolvemos o mais rapidamente possível, mas podemos ter eventos. Mesmo assim, considerando tudo isto, nós somos em bandeira azul, que é um sistema também muito rigoroso, somos o primeiro país do mundo, tendo em conta a nossa dimensão. Somos o quinto em termos absolutos, mas não nos podemos comparar com países que têm 10 vezes mais população e superfície do que o nosso. Portanto, tendo em conta a população e o tamanho do país, somos o primeiro no mundo, tanto em praias fluviais como em praias litorais. Aliás, a televisão espanhola, a TVE, veio ontem entrevistar o nosso presidente da Agência Portuguesa para o Ambiente, exatamente como um bom exemplo do nosso cuidado com o nosso litoral e com as praias, e a qualidade das nossas praias. É a injeção de areia, nós estamos com obras em todo o litoral, e obras de grande dimensão para repor areia, para consolidar as arribas, portanto, por questões de segurança, por questões ambientais, mas também para o bem-estar das pessoas. E
11: Senhora Ministra, já vamos falar da questão das praias e da reposição da areia nas praias. Chamo agora a jornalista Carla Soares, do Jornal de Notícias, para se juntar a nós nesta conversa com a Ministra do Ambiente. Viva Carla!
12: Viva, viva. Já vimos a importância de uma água tratada para uma praia sem contaminação, mas a praia, como disse, também precisa de areia. E nunca houve tanta areia para repor como este ano, portanto 1.200.000 metros cúbicos em comparação com os 200.000 do ano passado. Este é um esforço financeiro que ronda os 111 milhões de euros. O governo vai continuar a investir milhões nesta estratégia de alimentação artificial ou está a desenhar um plano definitivo de relocalização de infraestruturas humanas, recuando na linha de costa?
10: Colocar areia é, segundo os melhores conhecimentos científicos, a única maneira de nós contermos o avanço do mar em relação ao litoral. Portanto, porque é que este ano pusemos areia? É que se não puséssemos areia, não havia. Maior parte das nossas praias não iriam existir. Estou-lhes a falar de 10 praias na costa da Caparica, desde São João, toda a costa da Caparica, são visitadas por 8 milhões de pessoas por cada ano, 8 milhões de pessoas, assim como a Praia de Quarteira. São 7 praias: Quarteira, Forte Novo, Targal, Val de Lobo, Garrão, portanto, tinham acabado. Mas isto são exemplos, nós temos cerca de 80 obras de norte a sul do país. Outra questão foi todos os erros que se cometeram nos anos 80 e 90 de deixar construir. Nós estamos neste momento a. Sempre que nos é possível, do ponto de vista legal, a fazer a destruição. Ainda hoje saiu a notícia, vamos destruir, a Agência Portuguesa do Ambiente vai demolir uma série de casas na costa do Alentejo, na zona de Grândola. Fizemos 49 demolições na Praia de Faro. Essas já foram feitas. Agora, há uma coisa que é a Constituição e os direitos adquiridos. Se as casas estão legais, feitas com licenças nos anos 80, é muito difícil, é um direito que está na Constituição. Portanto, nós temos que fazer aquilo que é possível e estamos a começar naquilo que é possível. Tanto as de Faro como estas da Costa de Grândola não tinham licenças e, portanto, as de Faro já foram demolidas, as da Costa de Grândola, que é da Praia da Raposa, vão ser demolidas. E iremos também fazer demolições junto ao Porto, à cidade do Porto. Portanto, a primeira coisa a verificar é a legalidade ou não das construções, se estão no domínio marítimo e se estão em risco. Podemos demolir e é isso que fazemos. Portanto, este é o nosso caminho. Se algum dia a Constituição, nesse caso, for mudada, se as coisas mudarem em relação ao direito adquirido, aí poderá haver outra opção. Neste momento, não. Portanto, nós temos que governar com a arte do possível, não é? E do que é legal e do que, portanto, é um país que tem que cumprir a Constituição, tem que cumprir a lei e é dentro da legalidade que nós fazemos estas operações.
11: E mesmo licenciamentos que foram feitos nos anos 90 e que acabaram por não ser construídos, também não há possibilidade de negociar esses direitos adquiridos com os empreendimentos que estão previstos, nomeadamente na Costa Alentejana?
10: Tentámos, por exemplo, no Algarve, o senhor, o anterior presidente da Câmara de Loulé, Dr. Vitor Aleixo, tinha esse assunto muito presente, pediu o nosso apoio. É muito complicado, porque todos esses terrenos, as indenizações para esses terrenos são valores incomportáveis para um país que é um país que tem recursos limitados, não é? E as pessoas não querem. Quem tem esses terrenos e tem direitos, há direitos dos anos 70, ainda há direitos, às vezes antes de 25 de Abril, dos anos 70 e dos anos 80.
11: Qual era o valor desses?
10: Não tenho presente, mas são valores sempre exorbitantes, porque as pessoas não querem, os donos desses terrenos não querem, têm a legalidade do seu lado e, portanto, é muito difícil fazer isso. Portanto, nós temos, e é assim, vamos começar por aquilo que é possível. Aquilo que não está legal, não teve licença, que está no domínio marítimo e que está em risco, nós temos todo o poder para demolir. E há muitos. Portanto, é por aí que vamos começar. E é isso que estamos a fazer. Encher de areia aquilo que precisa de areia, demolir onde podemos demolir, de modo a ter o nosso litoral o melhor possível. Não compreendo quem diz que não devemos pôr areia. Eu não sei o que é que seria da população da cidade de Lisboa se não tivesse acesso à Costa da Caparica. Nem o que seria da cidade de Almada e toda aquela zona sem areia. Quer dizer, não estar com os pés bem assentes na terra, dizer essa afirmação. Assim como a Praia de Quarteira. Ou como nós fizemos, uma pequena, muito menor dimensão, o ano passado na Fuzeta, em que as pessoas, quando eu fui ver que nem sequer não havia um metro de areia, a população chorava. E quando nós conseguimos fazer aquilo em 3 semanas e abrir no dia 1 de junho a praia com areia, as pessoas que eu fui nesse dia, voltei lá, a alegria dos comerciantes, da população, são populações que vivem daquilo também. Há também toda a questão económica das zonas ribeirinhas. E, por exemplo, naquela zona não tem a ver com o edificado. Há zonas em que teve a ver com a pressão do edificado perto, mas há outras que não. É a evolução do mar a avançar, da erosão costeira. O pôr areia, nós sabemos que há uma parte de areia que no próximo inverno vai ser retirada, mas ela fica no sistema, vai diminuindo ano a ano, e daqui a uns 10 anos, geralmente 10 anos, terá que ser feita outra recarga. O problema é quando se deixa passar muito este intervalo. Nós sabemos que, consoante a geografia e a morfologia da costa, assim é o intervalo e também a quantidade e a gravidade das tempestades, mas há um intervalo ideal para depois fazer a recarga de areia, e geralmente à volta de 10 anos. Portanto, nós sabemos que daqui a 10 anos terá que ser feito outra vez. O problema, por exemplo, em Quarteira é que já tinha passado muito mais de 10 anos, e nós começámos logo a tratar deste assunto. Teve que ser um concurso de Quarteira, são 15 milhões, teve que ser um concurso internacional, está a acabar, acabou esta, eu vou ver segunda-feira, está, fui lá no princípio, fui a meio e agora vou ver a parte final. Correu muito bem, é uma empresa espanhola, mas que com parceria com uma holandesa que trouxe para cá a draga mais moderna do mundo e maior, fez um trabalho excelente e, portanto, está uma praia lindíssima, e que é importantíssimo para a economia do país, para a economia da região, para as pessoas, para o bem-estar das pessoas e para o ambiente, para proteger, para evitar que o mar continue a avançar e que se vá perdendo terreno em relação ao mar. A população está muito, muito contente com a situação, como não poderia deixar de ser.
13: Senhora Ministra, na conservação da natureza, com a polémica decisão do ICNF de chamar a si a gestão do programa de reintrodução do lince, mantém a confiança na direção do Instituto? Que resultados tiveram, nomeadamente, as reuniões desta semana?
10: O problema do lince no Algarve está resolvido. Estiveram ontem uma reunião, o Sr. Presidente do ICNF, com a pessoa à frente da empresa, e muito em breve irão eles, os dois, esclarecer ou divulgar os resultados a que chegaram, e que foram resultados positivos, e, portanto, esse problema está resolvido.
11: Na transição energética, o incentivo à compra de veículos elétricos tem tido uma elevada procura. O primeiro concurso do ano, mas para as matrículas de 2025, o primeiro concurso do ano fechou a 12 de fevereiro, por esgotamento das verbas. Quando é que chega o novo pacote e que regras vão ser essas, ou vão mudar, o governo vai mudar o tipo de regras para concorrerem, para os cidadãos concorrerem a este concurso?
10: As regras vão ser as mesmas. Para evitar, temos que fazer uma nova resolução do Conselho de Ministros e através de todo um processo legislativo. E, portanto, mantemos as mesmas regras e vamos abrir temos autorização para este ano para 20 milhões de euros e vamos fazer em duas fases, vamos abrir 10 milhões de euros até ao dia, o mais tardar dia 11 de junho.
11: E o segundo, a segunda tranche, são 10 milhões agora e mais 10 milhões quando?
10: 10 milhões vamos ver. Porque é que estamos a fazer em duas tranches? Nós estamos neste momento a financiar através do Fundo Ambiental o apoio devido à situação do Iraque, do Irão e ao aumento do preço dos combustíveis. Estamos a financiar, a ajudar os táxis, as ambulâncias, os transportes de mercadorias, portanto há uma série, a botija solidária, portanto há uma série de apoios que saem do Fundo Ambiental. Não sabemos qual vai ser a evolução, portanto estamos sempre muito cautelosos em relação às questões do Fundo Ambiental. Por outro lado, o Fundo Ambiental também está a ajudar a financiar grande parte da reparação das obras. O litoral é essencial, só as muito urgentes é que é fundamental, porque tem financiamento do Fundo de Coesão, de Sustentável 2030, mas os rios, os diques, como nós fizemos as obras muito urgentes do dique do Mondego, do dique do Lis e dos do Tejo, foram fundamental. Portanto, tivemos uma resolução do Conselho de Ministros que dedicou às obras super urgentes 77 milhões do Fundo Ambiental. E, portanto, este ano temos um ano atípico para o Fundo Ambiental. E, portanto,
11: o fundo tem fundo.
10: Tem fundo. e, portanto, temos que ter uma gestão muito cautelosa, porque um cenário será a situação resolver-se, a situação dos conflitos com o Irão resolver-se até ao verão, e aí podemos ter uma situação na segunda parte do ano como de costume com os outros anos, ou termos que continuar com os apoios, e aí teremos que rever algumas dos nossos concursos habituais. Portanto, daí o dividir em duas partes. Mas, portanto, os 10 milhões vamos já avançar, porque também ajudam na questão do Irão, não é? Portanto, para quanto mais elétrico estiver, menos consumo de combustíveis fósseis temos, que é um dos nossos objetivos.
11: Mas, no entanto, 10 milhões para a quantidade de procura que este tipo de iniciativas tem tido, não é muito pouco? Ou seja, 4 mil euros por cada cidadão, por cada carro que é trocado, e ainda mais ter que entregar um carro para abate?
10: Vamos ver. Também há uma progressão no sentido de das pessoas terem que ter terem um carro, a bater um carro, a fazer a prova do abate do carro, a concorrer, e portanto há aqui uma sequência, e se tudo correr bem e se a solução ficar melhor, a solução geopolítica internacional, nós, passado pouco tempo, podemos abrir os outros 10 milhões. Portanto, resolvemos fazer em duas fases. Já temos as autorizações, já não é preciso um novo despacho do Fundo Ambiental, nem nenhuma resolução do Conselho de Ministros. Portanto, se tudo correr bem, e assim que este processo destes 10 milhões acabar, podemos abrir outro. Eu também gostava de referir que é para veículos que podem ter sido adquiridos a partir de 1 de janeiro de 25, isso manteve-se. Portanto, alguém que não conseguiu concorrer nos outros, mas que fez a aquisição e o abate durante 25, pode concorrer agora. Portanto, continuam as mesmas regras, exatamente, e as mesmas datas.
13: suspendeu há 7 meses o programa do Vale Eficiência, o chamado cheque verde. O que vai mudar com o novo regulamento? Vai ser um modelo mais simples?
10: Não fui eu que suspendi. Na reprogramação do PRR, o PRR e as autoridades que gerem o PRR, porque é um programa comunitário, também os financiamentos, a origem é comunitária, considerou que era um programa excessivamente complexo e com risco de não poder não acabar no período do PRR, que é neste verão. E isto porquê? Porque é um programa que é para famílias vulneráveis, não é? Portanto, são um grande número de propostas, e que depois existe, para a avaliação de cada proposta, uma pessoa intermediária técnica que acompanhe o projeto, que aconselhe o que é preciso comprar e como comprar e como colocar.
11: Uma espécie de gestor de conta.
10: Exato. E que dedica a esse intermediário técnico o valor de 50 euros. Isto foi muito difícil de se pôr em prática, porque para já a questão do que fazer do ponto de vista de eficiência energética numa habitação ou num apartamento e como fazer é algo que é complexo, requer muitas vezes que seja um engenheiro dessa especialidade, um engenheiro mecânico de termodinâmica. É uma das áreas que nós estamos em maior escassez no país por causa de todo o desenvolvimento da transição energética, e que há grande dificuldade e que têm ocupações logo e muito rentáveis. E, portanto, ter estes intermediários técnicos para cada uma destas propostas é algo pouco realista. E foi isso que complicou a execução. Isto foi desenhado no princípio do PRR.
13: O que é que vai mudar, efetivamente, com o novo regulamento?
10: O que é que nós, mesmo assim, foram atribuídos e pagos ou em vias de pagamento cerca, penso que de 20 mil vales de eficiência. O que é que aconteceu? Há outros 20 mil de pessoas que submeteram
11: e não levantaram.
10: Não foram ainda avaliados, porque não havia capacidade dos intermédios técnicos estarem disponíveis para ajudar. E foi esse o risco que, na reprogramação do PRR, as pessoas responsáveis pelo PRR acharam melhor não continuar e ter passar o financiamento para programas mais simples. O que é esses que submeteram e não foram avaliados, nós vamos agora progressivamente financiar através do Fundo Ambiental. Vamos já começar. E a partir do momento que é através do Fundo Ambiental, as regras são ditadas por nós, pelo país, não é? Portanto, pelo governo, pela Agência para o Ambiente, que é a entidade que gera o Fundo Ambiental e que é uma entidade autónoma. E, portanto, vai, com certeza, fazer um programa muito mais simples. Não é um programa aberto a novos candidatos, é aqueles que se candidataram, mas uma das coisas que eu estou convencida que a Agência para o Clima vai já eliminar é a necessidade do tal intermediário, não é? Portanto, arranjar ali uns critérios simples para que se possa começar a pagar de uma forma escalonada. Já há financiamento neste despacho que está a ser preparado e que vai sair dentro de dias, que é o segundo despacho do ano do Fundamental, já vai haver uma tranche para se começar a executar os pagamentos deste Vale Eficiência.
13: De que montante será essa primeira fatia?
10: Este primeiro, eu penso que é no valor de 5,5 milhões, para já.
13: Muito bem. O governo aprovou legislação para limitar os preços da eletricidade em caso de crise. Como pretende acionar este mecanismo sem distorcer o mercado ibérico e sem criar um déficit tarifário estrutural que os contribuintes paguem mais tarde?
10: Sim, isso é uma diretiva europeia, do regulamento aliás, é parte diretiva, parte de regulamento do mercado de eletricidade, do mercado europeu de eletricidade, que eu fui relatora no Parlamento Europeu. E, portanto, o que é que diz esse, esse regulamento? E, portanto, o que o governo fez exatamente foi um bocadinho coincidência, mas foi feliz coincidência. Nós estávamos a acabar a transposição da parte da diretiva e entrou em funcionamento o regulamento quando começou esta crise do aumento dos preços. E o que é que diz? Diz que em tempo de crise de aumento de preços, e estão lá definidos os critérios, deve-se dar especial atenção aos consumidores vulneráveis, sejam eles as famílias vulneráveis ou as empresas mais expostas, e empresas vulneráveis entre aspas, mais expostas à subida dos preços de eletricidade. E uma das coisas que também diz é que nas famílias vulneráveis, e há os critérios para as famílias vulneráveis, que em Portugal são aqueles que têm a tarifa social de eletricidade, tarifa social do gás, ou alguns dos benefícios que estão listados sociais, por falta de pagamento durante esse tempo, não se pode cortar o acesso à eletricidade. Depois, a outra coisa que diz é que, mesmo que não sejam famílias vulneráveis, mas famílias com dificuldades económicas, isso tem que se haver de caso a caso, deverá-se, no caso de dificuldade do pagamento nestas ocasiões de crise, deverão ser feitos programas de faziamento do pagamento e uma negociação com o consumidor. Portanto, isto está numa diretiva europeia, foi um dos pontos muito importantes. Esta diretiva, este regulamento do mercado elétrico europeu, teve como principal, nós mantivemos, ele foi negociado durante a crise de 22-23, eu tive como princípio manter as regras do mercado. Mas, em caso de crise, ter uma especial atenção para a área social e para os mais vulneráveis, tendo sempre atenção de que essas ajudas têm que ser dirigidas, têm que ser bem desenhadas, não devem comprometer o funcionamento do mercado, mas devem ajudar quem precisa. Portanto, não fazer um teto geral que impeça o normal funcionamento do mercado, porque é importante, e nós temos conseguido baixar o preço da eletricidade porque estamos a funcionar em mercado e temos muito potencial de renováveis, baixar em relação ao resto da Europa. E é crucial que isso continue, mas em tempos de crise, ajudar as populações vulneráveis e as muito pequenas indústrias ou as indústrias que são muito intensivas no uso da energia.
11: Precisamente em tempos de crise energética que estamos, de certo modo, a viver devido ao conflito no Golfo Pérsico, no plano fiscal está a ser desenhada uma medida de uma taxa extraordinária sobre os lucros extraordinários das empresas, à semelhança do que aconteceu com a invasão da Rússia da Ucrânia. Isto foi em 2022, e tal como em 2022 vão ser apenas as petrolíferas como a Galp a pagarem esta taxa, ou desta vez vão incluir as elétricas?
10: Bom, em primeiro lugar, este é um dossiê que está a ser desenhado pelo Sr. Ministro das Finanças.
11: Mas agora, conta com a participação ou com a colaboração do Ambiente e da Energia.
10: Do Ambiente e Energia e da Economia. E o Sr. Primeiro, coordenado pelo Sr. Primeiro-Ministro e também pelo Sr. Ministro da Presidência. A minha mensagem é que, do ponto de vista de eletricidade, não tem, no nosso país em concreto, não é assim em todo o lado, no nosso país não tem havido preço de aumento da eletricidade. E isto porquê? Porque no desenho do preço da eletricidade, nós estamos protegidos do aumento do gás. Não usamos petróleo e do gás estamos protegidos, porque temos já uma quantidade, e isso não acontecia ainda em 22. Em 22 já tínhamos muitas renováveis, mas não tínhamos o suficiente para proteger o preço da eletricidade. Nós neste momento, por exemplo, nos três primeiros meses deste ano tivemos mais de 80% de renováveis na produção de eletricidade e, em primeiro lugar, a nível da União Europeia e a nível da Europa, só atrás da Noruega, que tem muita hídrica, consegue quase toda a eletricidade da hídrica. Mas, dizendo isto, o nosso preço raramente é ditado pelo preço do gás, é ditado pelo preço das renováveis e, portanto, estes aumentos não têm consequência no preço da eletricidade. Portanto, não há razão técnica, e essa também é o nosso input em relação ao Sr. Ministro das Finanças, é que, do ponto de vista da eletricidade, não tem havido aumento de preços, exatamente porque fizemos este grande esforço, todo o país, ao longo dos últimos 15 anos, de fazer um grande aumento da incorporação de renováveis na produção de eletricidade. E, portanto, estamos, nesse aspecto, protegidos e mais confortáveis que outros países.
13: Senhora Ministra, Portugal perdeu o interesse na exploração da refinação de lítio. A França já inaugurou a sua primeira grande refinaria e a Alemanha avança a passos largos. Portugal perdeu aqui a janela de oportunidade?
10: Os projetos de lítio estão a continuar. Vinham do passado. Temos vários projetos de lítio que estão a continuar e são até projetos que foram considerados projetos a nível europeu, projetos de interesse de interesse especial e portanto não estão a correr. Agora são projetos do setor privado que estão com todas as condições para continuar. Têm as licenças ambientais, tiveram agora, foi necessário como um projeto de interesse, tiveram necessidade de uma servidão para poder passar por terrenos privados. Essa servidão administrativa foi concedida, portanto não diria que perdemos interesse. Eles estão a continuar, são projetos privados, a fazer o seu desenvolvimento normal. Não tivemos projetos a abandonar e, portanto, está tudo a correr. Não vejo razão para dizer isso.
11: No setor energético, o Governo, a Sra. Ministra, tem em mãos um dossiê que já vem, já tem muitos anos, que é o mega concurso público e internacional para as concessões de redistribuição de eletricidade em baixa tensão. São concessões municipais, são concessões, sim, dos concelhos. Isto envolve contratos de milhares de milhões de euros com os municípios. Em que pé é que estamos? Quando é que isto avança de facto? Quando é que os concursos arrancam?
10: Sim, tivemos um grupo de trabalho independente do governo que fez um relatório e que nos entregou. E nós, neste momento, estamos a desenhar a nossa própria proposta.
11: E
10: com alguns princípios, irão, primeiro vamos comunicá-lo à Associação Nacional de Municípios, aos municípios, e depois será tornada público. Tem alguns princípios que são retirados do grupo de trabalho, mas não é exatamente o mesmo modelo do grupo de trabalho.
11: Mas as concessões continuam a ser concessões municipais, regionais ou outro tipo de...
10: Vamos ver, eu não gostaria de adiantar sem apresentar. Nós temos muito em breve uma reunião com a Associação Nacional de Municípios, é dentro de dias, e não gostaria de adiantar antes de falar com os municípios.
11: E vai ser nessa reunião que vai...
10: Pelo menos alguns dos princípios do que estamos a trabalhar, os princípios essenciais do modelo em que estamos a trabalhar.
13: O comboio de tempestades deitou abaixo linhas de transporte de energia. O Ministério vai impor à empresa que vencer o novo concurso a obrigação legal e calendarizada de enterrar os cabos elétricos nas zonas mais vulneráveis a eventos extremos, ou o custo dessa modernização vai ser integralmente empurrado para as tarifas pagas pelos consumidores?
10: Vamos ver. Nós, logo a seguir à tempestade, abrimos concurso para um estudo de quem mais sabe sobre redes elétricas, e redes elétricas é um assunto altamente complexo, para nos dizer de qual a percentagem ideal para enterrar linhas elétricas em Portugal e aonde é que elas seriam necessárias. Nós temos cerca de 20%, há países que têm 40%, mas isto depende das condições. Uma rede elétrica enterrada poderá custar 5 vezes mais do que uma linha aérea, e nem tudo são vantagens. A rede elétrica enterrada é mais resistente aos altos ventos. Nós tivemos ventos acima dos 220 km por hora, o que não é hábito em Portugal, foi um recorde de sempre. Mas as linhas enterradas são menos resistentes, por exemplo, em inundações e a tremores de terra. E nós, inundações e tremores de terra, temos mais, até agora tivemos mais frequentes do que ventos de 220 km por hora. Portanto, há aqui vários
11: prós
10: e contras, vários assuntos que têm que ser, fatores que têm que ser considerados, e estamos à espera, portanto, que nos entreguem. Vai ser muito, era um estudo em 6 meses e, portanto, vai ser nos entregue rapidamente e depois iremos ver. Mas eu estou convencida que só em situações mesmo críticas é que será dada a indicação de que as linhas devem ser enterradas. Isto diz-me, sou engenheira não de redes, mas é o que no meu conhecimento penso que virá desse estudo, mas iremos, porque esse estudo vai nos dizer mesmo os locais que aconselham em que haja zonas em que as linhas sejam enterradas.
13: Exato.
10: Zonas críticas.
13: Estamos quase a terminar o nosso tempo. A senhora ministra já fez um balanço aos problemas de

0: 8 menos uma hora nos Açores. Luís Montenegro acusa o Chega de não querer saber de sustentabilidade da Segurança Social e apela aos Jotas apoio na reforma laboral. António Pombeira abandona o cargo de secretário-geral adjunto do ministro da Administração Interna. Alega que Luís Neves nada fez depois da denúncia de graves irregularidades do brigadeiro renomeado presidente do Siresp. Espanha saiu à rua com um pacote de exigências para resolver de vez a crise na habitação. Em Europa, uma só voz condena o ataque da Rússia com um míssil de médio alcance a noite passada em Kiev.
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2: O estado do tempo neste domingo aponta para chuva fraca no norte e centro do país, subida dos valores da temperatura, céu muito cinzento nos Açores também com chuva fraca e subida da temperatura que se vai fazer sentir na Ilha da Madeira, acompanhada por céu azul. Para amanhã, segunda-feira, 25 de março, prevê-se a continuação do tempo cinzento, isto no continente, com possibilidade de chuva, sobretudo no norte do país. As notícias às 4, edição de Ana Maria Ramos.
0: Luís Montenegro pediu apoio aos jovens do PST para o pacote laboral, acusa o Chega de não querer saber de sustentabilidade da Segurança Social. No discurso de encerramento do Congresso da JST em Viseu, enquanto líder do partido, Montenegro atacou quem quer baixar a idade da reforma, condição imposta por André Ventura, para viabilizar o pacote laboral.
3: Prometem com facilidade, criando falsas expectativas, defendem uma baixa significativa da idade da reforma ou então a pretensão imediata de podermos ter as nossas pensões todas com o limiar mínimo do salário mínimo nacional e não se apercebem que ao dizer estas coisas com esta facilidade, ao dizer estas coisas com tanta irresponsabilidade, o que estão a dizer é que não se importam com aqueles que aqui estarão a seguir a nós, porque não se importam de deixar com impossível sustentabilidade a nossa segurança social.
0: Luís Montenegro, que neste discurso dá uma volta atrás, depois de ter cunhado o termo percepções para justificar, por exemplo, as decisões tomadas em relação ao tema da segurança. O Primeiro-Ministro diz agora que só os políticos mais fracos é que agem com base em percepções e no que chama de maldicência das redes sociais.
3: Não se deixem acorrentar e muito menos vencer pela maldicência das redes sociais, por uma visão que tanto penaliza a liberdade de pensar, porque quer impor quase que à força uma linha de raciocínio e uma linha de pensamento. Eu não estou a dizer que não se valorizam, estou a dizer é que não nos deixemos acorrentar por lógicas de influência, às vezes até externa, das linhas de reflexão, de pensamento e muitas vezes das linhas de decisão, porque os políticos mais fracos decidem com base nessas percepções.
0: São declarações de Montenegro este domingo no Congresso da Juventude Social Democrata em Viseu, no qual João Pedro Luís foi eleito o novo líder da JST. António Pombeiro pediu a exoneração do cargo de secretário-geral adjunto do ministro da Administração Interna, acusa o presidente do Siresp de graves irregularidades, adiantando que já tinha avisado o ministro, mas Luís Neves nada terá feito. O Ministério confirmou à Lusa esta demissão. António Pombeiro alega ter provas concretas então de graves irregularidades e comportamentos eticamente reprováveis, também juridicamente questionáveis, do presidente do Siresp, Viegas Nunes, o brigadeiro que renova o mandato à frente da empresa que gera o Siresp. Milhares de espanhóis estão nas ruas este domingo em protesto contra a crise na habitação por várias cidades espanholas.

0: os gritos que exigem medidas urgentes para aliviar a situação. Em Madrid, a marcha começou em La Tocha, foi convocada pelo Sindicato dos Inquilinos, contou com o apoio de dezenas de associações e grupos para exigir ações diante do que descrevem como uma crise sem precedentes. Os espanhóis estão assim na rua a reivindicar direito à habitação, a exigir o restabelecimento dos contratos de arrendamento por tempo indeterminado, redução de preços, aumento de salário mínimo e pensões. O aluguer na capital espanhola aumentou mais de 50% nos últimos 5 anos, com custos médios superiores aos 1.500 euros por mês, o que significa mais de 70% dos salários dos espanhóis. Manifestantes então a dizer que equivale a dedicar 3 de cada 4 dias úteis aos proprietários e a reclamar ainda a expropriação de fundos e multinacionais do mercado imobiliário, também a criação de bolsas de imóveis fora de mercado, como a única maneira de acabar com todos os despejos atuais e travar a especulação. Os líderes europeus condenam a Rússia por ter lançado um ataque à Ucrânia com um míssil de médio alcance na última noite. Ursula von der Leyen, Kaya Kallas, o chanceler alemão, o presidente francês já reagiram nas contas das redes sociais. Para a presidente da Comissão Europeia, foi um ataque massivo, revelador da brutalidade do Kremlin e desprezo também pela vida humana como pelas negociações de paz. Para Vladimir Putin, foi retaliação pelos ataques ucranianos em solo russo. Descreve este míssil balístico como sendo de última geração, um míssil com capacidade nuclear e capaz de alcançar boa parte das capitais da Europa. Caiu durante a última noite nos arredores de Kiev. No Jamor, contagem decrescente para a final da Taça de Portugal. Nesta altura, oportunidade para irmos em direto em contacto com um dos repórteres da TSF, Ricardo Barros, penso já com o 11 do Sporting.
1: Precisamente, é o único 11 que para já está à disposição nesta final da Taça de Portugal entre Sporting e Torriense. 11 verde e branco é exatamente o mesmo da última jornada do campeonato, com o Sporting na altura a vencer o Gil Vicente por 3-0 em Alvalade. Repete o 11 Rui Borges para esta final da prova rainha do futebol nacional. Na baliza do Sporting, Rui Silva é o guarda-redes escolhido. Na linha defensiva vão jogar Vaianidis, Eduardo Quaresma, Gonçalo Inácio e Maxi Araújo. No meio-campo, em despedida com a camisola do Sporting, Idemasa Morita e possivelmente também Morten Hjulmand, dupla de peso no meio-campo dos Leões. Hjulmand está no meio-campo inicial, no 11 titular. Depois, no ataque, Jenny Catamo, Pedro Gonçalves, Francisco Trincão e o melhor marcador do Sporting, Luís Soares. Como disse, é para já o único 11 disponível para esta final. Do outro lado está o Torriense, equipa da 2ª Liga, nesta altura também a lutar pela subida à 1ª Liga. Ainda não há 11 da formação orientada por Luís Tralhão. Estará prestes a ser anunciado num Estádio Nacional do Jamor, que se veste para esta grande final. Do lado, as cores verde e brancas, as cores do Sporting. Do outro lado, o azul-graná do Torriense. São esperados quase 38 mil adeptos do Estádio Nacional. Para já, com um ambiente morno dentro do estádio. Fora do estádio tem sido a loucura na Mata do Jamor, mas céu para já encoberto, mas muito calor numa tarde de temperaturas elevadas e também de futebol no Estádio Nacional. Sporting Torriense, o Torriense à procura da primeira final da sua história, da primeira conquista da Taça de Portugal. O Sporting procura a 19ª na sua história. É um jogo que marca o encerramento desta temporada no futebol português.
0: O apito do Sou às 5, para já também parques de estacionamento cheios em redor do Estádio Nacional. A polícia pede aos adeptos para acederem ao espaço através de transporte público. Assim fez saber à TSF já esta tarde a subcomissária Ana Ricardo. Diz que não se registam problemas de segurança, o ambiente é mesmo de festa.
2: Nós temos aqui várias valências da Polícia de Segurança Pública empenhadas, nomeadamente a Unidade Especial de Polícia. Temos também a Divisão de Trânsito e depois temos os polícias da Visibilidade e outras equipas, todas estas preparadas para que este evento decorra em segurança. Para já se nota que se vive aqui um pouquinho daquilo que é a Festa da Taça e ainda bem que assim é, mas tudo tranquilo. Já todos os parques estão praticamente lotados e por essa razão estão a ser encerrados todos os acessos aqui à zona do Jamor. Por essa mesma razão, a Polícia de Segurança Pública apela aqui a todos os adeptos que utilizem os transportes públicos ou pronto, se tiverem que trazer a sua viatura pessoal, que estacionem nas imediações, mas de forma regular.
0: Para já, contagem decrescente para esta final da Taça de Portugal, que a TSF vai acompanhar já a seguir com emissão especial conduzida por Mário Fernando.
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10: Boa tarde, são 4h13. Entramos agora em emissão especial de Desporto para acompanhar a final da Taça de Portugal. A coordenação é de Mário Fernando.

0: Boa tarde, vamos então encerrar a temporada doméstica com a final da Taça de Portugal, este inesperado Sporting Torriense, final inédita para o Jamor, mas que ficará então a ditar o triunfador desta segunda competição mais importante do calendário português. Ricardo Barras e Bruno Sousa Ribeiro vão fazer o relato da final com a reportagem de Tiago Santos e Rita da Silva Vieira, comentários de Tomás da Cunha e a supervisão técnica de André Tenente. O Jamor é o palco da decisão. Boa tarde, vamos então para a contagem decrescente de um jogo que tem o pontapé de saída para mais ou menos daqui a uma hora.
1: Muito boa tarde, sejam mais uma vez muito bem-vindos ao Estádio Nacional do Jamor, como sempre o palco da final da Taça de Portugal. É um dos jogos do ano no futebol português e o ambiente está a aquecer para este jogo inédito na final da prova entre o Sporting e a Torriense. Um ambiente quente com muitos adeptos a entrarem, já lá vamos à reportagem. Primeiro recordamos aquele que é Bruno Sousa Ribeiro, o 11 já disponível de uma das equipas, o 11 da equipa do Sporting. Qual é a configuração da equipa de Rui Borges?
2: Não há novidades, é o mesmo 11 que derrotou o Gil Vicente na última jornada para o campeonato. Rui Borges não mexe, não apresenta nenhuma novidade, portanto apresenta esta tarde no Jamor o mesmo 11 que derrotou a equipa de Barcelos. Na baliza, Rui Silva, defesa com Vaianides, Eduardo Quaresma, Gonçalo Inácio e Maxi Araújo. À frente do quarteto defensivo, Morten Ullmann, Idemassa Morita, depois Jéni Catamo, Francisco Trincão e Pote Pedro Gonçalves no apoio a Luís Soares.
1: Este 11 da equipa do Sporting que vai então jogar esta final inédita frente à equipa do Torriense. Torriense, esse Bruno, ainda não temos 11 da equipa de Luís Tralhão, mas não deverá estar muito demorado esse 11 inicial.
2: Estamos a sensivelmente uma hora do pontapé de saída e para já o técnico da equipa de Torres Vedras, Luís Tralhão, não apresenta ainda o 11 inicial. Vamos esperar, a qualquer altura vamos ter o 11 do Torriense.
1: E vamos já olhar para uma fotografia do Estádio Nacional do Jamor, que se vai compondo passo a passo para ficar cheio para esta final entre o Sporting e o Torriense. Começamos por ti, Tiago Santos. Onde é que te encontras e o que é que podes explicar sobre o ambiente que se está a viver nesta altura?
3: À boca do túnel de acesso, há pouco o Rui Borges passou por aqui e aproveitou para tirar uma fotografia com os apanha-bolas para este encontro e também com os bombeiros que estão presentes atrás de uma das balizas. Sorridente, o treinador do Sporting, diferente a postura do Torriense no arranque desta partida, que não enviou sequer às televisões que vão transmitir o jogo, o treinador Luís Tralhão, para declarações antes deste encontro. Luís Tralhão surgiu apenas no relvado do Estádio Nacional há cerca de uma hora para conferir as condições, para cumprimentar algumas pessoas junto do banco onde vai sentar-se daqui a pouco, e depois recolheu aos balneários e não mais apareceu o treinador do Torriense. Mantemos à espera também da informação oficial sobre o 11 da equipa de Torres Vedras, a equipa de azul e a grená, que está representada nas bancadas com uma enorme mancha dessas cores, uma mancha de adeptos do Torriense, apesar de um dos setores que deveria ser destinado à equipa do Torriense estar ocupado apenas por adeptos do Sporting Clube de Portugal. Vamos perceber também ao longo dos próximos minutos se vai ou não estar cheio o Estádio Nacional para este encontro da Taça de Portugal, o regresso às finais, 7 anos depois da equipa do Torriense, e o regresso às finais do Sporting depois da conquista na última época.
2: Mítico Estádio Nacional no Jamor, onde se volta a escrever uma página, mais uma, da história da Taça de Portugal. De um lado, o Sporting, um gigante do futebol português, à procura de fechar a época com o troféu, não tem nenhum esta temporada. Do outro, o Torriense, a grande surpresa desta caminhada, uma equipa que chega ao Jamor motivada pela ambição, pelo sonho e pela coragem de desafiar o favoritismo. Numa altura, Rita da Silva Vieira, em que entram os guarda-redes do Torriense.
4: São 3 os guarda-redes do Torriense que entram para exercícios de aquecimento. São os primeiros jogadores a entrar para exercícios de aquecimento. Há pouco já estiveram também no relvado todo o plantel do Torriense, também o plantel do Sporting, mas na altura ainda vestidos a civil, podemos dizer assim. Agora sim, os guarda-redes do Torriense chegam até à baliza, acenam para para as bancadas onde estão os adeptos da equipa de Torres Vedras, munidos de bandeiras azuis e granais com o símbolo do Torriense ao centro. Vão estar aqui no Jamor em menor número, é verdade, mas para já a fazerem-se ouvir com a entrada dos três guarda-redes.
3: E com algo inédito, é que os três guarda-redes entraram e estão a fazer os mesmos exercícios e, portanto, ainda não sabemos sequer qual vai ser o guarda-redes titular.
1: Sendo que o mais previsível é que seja Lucas Paes, o guarda-redes brasileiro, a assumir a baliza do Torriense. É o guarda-redes titular, ou tem sido mais utilizado ao longo da época, mas, enfim, o Unai Pérez, o guarda-redes espanhol, tem mais jogos na taça. Veremos qual será a escolha dentro de momentos do técnico Luís Tralhão.
2: Torriense que, recordando, jogou com um 11, o melhor para Luís Tralhão, claro, frente ao Casa Pia no play-off para a promoção ao futebol, ao escalão maior do futebol português. Apresentou Lucas Paes na baliza, a defesa com David Bruno, Ali Diadé, Stopira e Ravi Vázquez, depois Léo, Liberato e Alfaro, Luís Quintero, Dramé e Dani Jean. A ver, vamos, vai ser este o 11 inicial, mas foi o último de Luís Tralhão há 4 dias no play-off de acesso ao escalão maior do futebol português.
1: E recordemos o percurso das duas equipas até chegar a esta final do estádio do Jamor, começando pelo percurso do Sporting. O Sporting começou esta Taça de Portugal ao eliminar o Passos de Ferreira, equipa da 2ª Liga, por 3-2, na altura em prolongamento. Depois eliminou o Marinhense do 4º escalão, portanto do Campeonato de Portugal, vitória em Alvalade por 3-0, e seguiram-se 3 equipas da 1ª Liga. O Santa Clara nos Açores 3-2, um jogo muito polémico com vitória do Sporting no prolongamento. Depois o AFS em Alvalade, também uma vitória no prolongamento, 3-2 foi o triunfo do Sporting nessa eliminatória, e nas meias finais deixou pelo caminho o Futebol Clube do Porto, 1-0 foi o resultado após as duas mãos, a primeira em Alvalade e a segunda no Dragão.
2: Esta é a 16ª vez que as duas equipas se encontram, a 4ª em duelos da Taça de Portugal, e atenção que o histórico não é assim tão bom, não é tão famoso para os lados de Alvalade. Os Leões já foram eliminados por este Torriense na taça em 55-56. Há 70 anos o Torriense eliminou o Sporting e depois aqui no Jamor perdeu a final da taça frente ao Futebol Clube do Porto, e poucos anos depois, a duas mãos, o Sporting empatou 1-1 em Alvalade e foi depois a Torres Vedras a vencer por 1-0, o que significa que em jogos da Taça de Portugal temos uma vitória para o Sporting, uma para o Torriense e um empate no histórico entre os três. Fica o aviso para o Sporting, que em 15 jogos já perdeu 3 e empatou outros 3. A última vez que jogaram foi há 34 anos, o Sporting goleou o Torriense 4-0 em Alvalade.
1: Já o percurso do Torriense é um percurso de tombas gigantes. Formação de Torres Vedras que começou por eliminar o Corrilhã do futebol distrital, o futebol de Viana do Castelo. Depois deixou pelo caminho o Oliveirense da 2ª Liga, uma vitória nos penaltis por 5-4. Eliminou também da 2ª Liga o Lourosa, o Lusitânia de Lourosa, por 1-0. Depois o Casa Pia deixou pelo caminho uma equipa da 1ª Liga. O Casa Pia perdeu por 2-1 frente a este Torriense, que depois de eliminar os Gansos deixou pelo caminho ainda a União de Leiria da 2ª Liga por 3-1, e na meia-final eliminou o Faf também por 3-1 no agregado das duas mãos.
2: Já vamos chamar à antena o comentador TSF, Tomás da Cunha. Para já as bancadas começam a ganhar cor, o ambiente aquece a cada minuto e sente-se aquela mágica, aquela magia única que só a final da taça consegue oferecer. Volto a chamar Tiago Santos, repórter TSF, está no relvado. Qual é a tua perspectiva a esta altura?
3: Com cada vez mais gente nas bancadas e uma enorme fila de adeptos do Sporting Clube de Portugal para entrar no estádio do Jamor, fazem essa entrada pela porta da maratona do outro lado e pelo setor norte vão preenchendo as cadeiras a branco. Os adeptos do Torriense são cada vez mais também, estão concentrados essencialmente numa das bancadas, mas há também muitos adeptos do Torriense nas bancadas centrais, com a mata do Jamor atrás deles. O ambiente, quando os guarda-redes do Torriense já são exercícios de aquecimento, falta-nos é o essencial, o 11 da equipa de Torres Vedras para o arranque desta partida. Continuamos sem informação.
2: Rita da Silva Vieira, qual é a tua perspectiva?
4: com as bancadas cada vez mais verdes e brancas, porque os adeptos do Sporting vão entrando, é uma maré verde e branca a entrar nesta altura no Jamor, vão deixando para trás os piqueniques da mata que foram acontecendo bem desde cedo, desde manhã, que há muita, muita gente na mata do Jamor. A animação foi grande com piqueniques, almoço, vimos até porco no espeto, as febras, tudo isso que é característico aqui do Jamor. E entretanto os adeptos já estão a dirigirem-se para as bancadas. Para já no relvado continuam apenas os três guarda-redes do Torriense, daqui a pouco sobem também os guarda-redes do Sporting.
1: Bom, enquanto não há 11 da equipa do Torriense, vamos analisar o 11 do Sporting e também a fazer uma curta antevisão. Tomás da Cunha, comentador da TSF, para este jogo. Tomás, muito boa tarde. O que é que esperas desta final? Na teoria, muito desequilibrado. O Sporting é uma equipa que luta pelo título. O Torriense é uma equipa de segunda liga. É a sexta vez que temos uma equipa de segunda liga na final do Jamor. Nunca nenhuma equipa conseguiu vencer a competição. O que é que esperas do jogo e também como é que olhas para esta aposta continuada de Rui Borges neste 11 inicial?
5: Boa tarde à equipa TSF e obviamente a quem nos ouve. Claro que em teoria esta é uma final muito desequilibrada e em que a percentagem de vitória do Sporting é alta. Não há como fugir a isso. Embora o Torriense esteja na final com todo o mérito e até podemos dizer que não há uma diferença substancial entre as equipas da parte baixa do campeonato principal e as equipas que lutam para subir à primeira divisão, neste caso da segunda liga, e o Torriense está precisamente nesse lote de equipas a disputar o play-off, e esse é um fator que pode trazer alguma dificuldade na preparação do jogo e na gestão de plantel ao técnico Luís Tralhão, não propriamente pela motivação para este encontro, porque aí é uma oportunidade de vida para a maior parte dos jogadores do Torriense. Agora, pensando no play-off com o Casa Pia, aí poderá haver alguns problemas. No lado do Sporting, o pior já passou, com aquele período em que, com os problemas demonstrados frente ao Tondela e ao ABS, a equipa caiu para o terceiro lugar, também com a derrota frente ao Benfica. Depois houve não só o desperdício do Benfica, mas sobretudo um processo de recuperação do Sporting a nível de referências. Ullmann voltou e é novamente titular. A Morita tem estado em bom nível neste final de temporada, antes da despedida de Alvalade. E principalmente Luís Soares, um jogador que teve uma quebra significativa na ponta final da temporada, mas voltou a tempo de dar um contributo importantíssimo com golos e com participação criativa na equipa leonina. E portanto, nesta fase final, o Rui Barros conta com a equipa perto da máxima força. Há uma ou outra ausência, mas nada que impeça os Leões de ter um 11 competitivo e perto da melhor versão. E este também é um jogo que pode valer mais para o Sporting do que apenas o troféu, porque de facto, em termos de probabilidade, há uma grande dose de favoritismo do Sporting.
3: Temos o 11 do Torriense, foi arrancado a ferros, mas lá conseguimos descobrir qual o 11 da equipa de Torres Vedras para este encontro. Deixe-me recorrer aqui à cábula. O guarda-redes é Lucas Paes, já está em exercícios de aquecimento, o altíssimo guarda-redes brasileiro, repete a titularidade desse jogo do play-off do campeonato. Depois, capitão Stop Pira, o internacional cabo-verdiano, Léo Silva, Dani Jean, também Zotti, os jogadores a alinhar de início, Costinha, outra das novidades, David Bruno, Javi López, defesa esquerdo, André Simões, também novidade em relação ao último jogo, o colombiano Quintero e ainda um dos centrais essenciais desta equipa durante a temporada, Diadier, titular no eixo da defesa do Torriense.
2: Ora, parece que há aqui algumas alterações, força Mário.
0: É, só para fazer aqui um ponto de situação em relação ao que se passa em Inglaterra, porque há aqui uma questão que interessa diretamente ao Sporting, porque como é sabido, se o Aston Villa, que ganhou a Liga Europa, terminar nos quatro primeiros lugares da Premier League, o Sporting na próxima temporada entra diretamente na Liga dos Campeões. Ora bem, está em andamento a última jornada e o Aston Villa sofreu um golo em Manchester frente ao City. A equipa de Pep Guardiola está a ganhar por 1-0, mas como o Liverpool continua a 0 com o Brentford, o Aston Villa permanece na quarta posição. Portanto, vamos ver que evolução é que isto vai ter, porque em relação a este aspecto, o Sporting ficará a saber hoje qual é que é o real destino dentro da Liga dos Campeões, se pré-eliminatórias, se entrada direta.
2: Olha, dizia eu que o Torriense não faz assim tantas alterações quanto isso em relação ao 11 que defrontou o Casa Pia há 4 dias para esse play-off de promoção à escola maior do futebol português. Tomás da Cunha, apenas, pelas minhas contas, 2 alterações, as entradas de Zui e também de Costinhas. Os outros 9 permanecem no 11 de Luís Tralhão.
5: Não era de esperar uma revolução competitiva do lado do Torriense. Primeiro porque o plantel não o permite, depois porque é uma oportunidade histórica de o clube mostrar-se e os jogadores também se mostrarem, e nesse sentido logo se verá o que pensa Luís Tralhão para a segunda mão do play-off com o Casa Pia, mas para já há que mostrar a melhor cara neste duelo frente aos Leões. De resto, a entrada de Zoui permite ter um avançado muito rápido e essa é a alteração mais significativa. Quererá explorar o campo aberto, tendo a equipa mais junta a defender, para depois usar Zoui, que tem feito uma belíssima Taça de Portugal, há que dizê-lo, em velocidade, é um jogador que pode causar alguma dificuldade à defesa do Sporting. Chamou a atenção também para o médio André Simões, que tem feito um belíssimo trajeto nesta ponta final, e para Quintero, que substituiu Manu Pozzo. Manu Pozzo anteriormente era a grande figura do plantel do Torriense, do meio campo para a frente, mas lesionou-se e já é de longa data, sabia-se há muito tempo que não ia disputar esta final, e quem tem estado nessa posição e da direita para dentro com bastante protagonismo é Quintero, um jogador rápido que também pode fazer a diferença com movimentos de fora para dentro à procura do pé esquerdo. Não deverá fugir muito ao cenário que antecipamos, com o Torriense mais a tentar adiar o primeiro golo do Sporting e a explorar o contra-ataque, tentando também, quem sabe, algum momento de bola parada que possa fazer a diferença.
2: Ora, já vamos ordenar os 11 iniciais, numa altura, Tiago Santos, em que entram os guarda-redes do Sporting no relvado.
3: Com um aplauso para João Virgínia e também para Rui Silva, titulares, jogador convocado para o Campeonato do Mundo de Futebol, concentrado, olhou para as bancadas por momentos. Para os adeptos do Sporting Clube de Portugal, dedica-se agora aos exercícios de aquecimento. Uma correção em relação ao 11 do Torriense e à informação que nos tinham adiantado com André Simões, afinal está presente no banco de suplentes, fica apenas essa correção.
2: É Liberato quem vai jogar no meio-campo da equipa.
3: Foi uma alteração do último.
5: Então, retiro obviamente
3: a que tinha sido enviada.
5: Não retiro o elogio, retiro apenas a questão relativa à entrada no 11.
2: São duas alterações. Vamos lá reordenar, Bruno, o 11 da equipa do Torriense. Costinha e Zoui são as novidades no 11 de Luís Tralhão, em saídas de Alfaro e também de Tramé. Já vamos conferir o 11 inicial do Torriense, que nesta altura entra para aquecimento, Rita da Silva Vieira.
4: Entra em passe rápido, mesmo de corrida. O 11 dos jogadores do Torriense, recebidos também pela festa dos adeptos que estão nesta altura, são eles a animar as bancadas do Jamor. Bandeiras ao alto, recepção calorosa para a equipa Torres Vedras, que se dirige imediatamente para a bancada onde estão estes adeptos azuis e granás para aplaudi-los, acenar algumas caras familiares que vão encontrando por ali. E é o momento desta equipa do Torriense também aproveitar este calor do Jamor, enquanto também não entra a equipa do Sporting.
2: Rita, e muito azul-grenaça. Estão mais adeptos do Sporting ou do Torriense a esta altura?
4: Vão entrando muitos, muitos adeptos do Sporting e espalhados por todo o recinto, provavelmente até estão mais adeptos do Sporting. Mas a verdade é que mais fazem ouvir os adeptos do Torriense, para já porque a equipa chegou e também porque a festa, obviamente, é algo inédita, como disse. Há pouco, há 70 anos que não vinham até ao Jamor e, portanto, a festa é feita de outra forma, de azul e granás. Estão concentrados num setor da bancada sul. Não vai ser toda para o Torriense esta bancada sul do estádio do Jamor, porque há pelo menos 2 setores que já estão pintados de verde e, portanto, que vão ser destinados aos adeptos do Sporting. Pois há ali uma clareira a meio que ainda não tem adeptos e, portanto, provavelmente a segurança ainda vai decidir para quem irá ficar aquela bancada, mas depois de lá até à bancada central é tudo grená e azul, os adeptos do Torriense também a marcar forte presença no Jamor.
2: Ora, já vamos conferir o 11 inicial.
0: Deixa-me só espreitar ali a RTP de notícias, porque está ali fora o Primeiro-Ministro Luís Montenegro.
6: Vamos ouvi-lo. Caminhada no Campeonato do Mundo e vamos com uma muito justificada e forte expectativa de poder disputar o campeonato. Isso só por si já é digno de registro num culminar de um ano desportivo e de um ano futebolístico. O resto é o normal. Nós temos uma grande vivacidade em Portugal do ponto de vista clubístico. Temos disputas sempre muito enfim, preenchidas de emoção em todas as modalidades e no futebol também. E este ano não fugiu à regra. O campeonato foi muito disputado. As equipas estiveram até à última jornada para definir as posições que dão acesso a lugares europeus e, enfim, e também para saber quem é que fica no escalão principal, quem desce e por aí fora. Aliás, uma das equipas intervenientes nesta final ainda está a disputar o acesso precisamente à Primeira Liga. Isso é que faz a beleza do desporto e do futebol, que é, por um lado, ser uma expressão da identidade das regiões, das terras, do país também, e por outro lado ser o culminar da excelência na prática desportiva. Nem todos os desportistas podem chegar à alta competição, mas todos os que estão na alta competição devem estimular a prática desportiva generalizada. Nós somos um país que, apesar de estar numa boa trajetória ascendente, ainda temos pouca prática desportiva como hábito de rotina dos cidadãos, e o desporto é uma atividade que faz manifestamente bem à saúde física, faz bem à saúde mental, faz bem ao preenchimento
0: formativo. Luís Montenegro, o primeiro-ministro, ali em declarações à RTP, sendo que o acesso à zona VIP está um bocado condicionado, porque apenas as televisões parceiras de transmissão é que têm acesso à zona VIP, portanto, para ouvir os outros protagonistas. Entretanto, espreita aqui o andamento da Premier League e continua tudo na mesma, ou seja, o Manchester City, na despedida de Pep Guardiola e de Bernardo Silva, está a ganhar por 1-0 ao Aston Villa, que, no entanto, permanece no quarto lugar da classificação, porque Liverpool e Brentford permanecem empatados a 0.
2: Aqui no Jamor estamos a 40 minutos do pontapé de saída. Vamos recordar os 11 iniciais. Torriense com duas novidades, as saídas de Alfaro e também Dramé para as entradas de Costinha e Zui. Lucas Paes vai ser o guarda-redes, está na baliza da equipa de Luís Tralhão, guarda-redes brasileiro. Depois, defesa não mexe com David Bruno, jogador formado no Futebol Clube do Porto. Depois, o defesa central da Mauritânia, Ali Diadé, vai ter a companhia no eixo defensivo de Stopira e Rabi Vázquez no lado esquerdo da defesa. Depois, meio-campo com Léo, Costinha e Liberato. E no ataque, Luís Quintero, Dani Jean e Zui. Tiago Santos, temos a equipa do Sporting no relvado do Jamor.
3: Com um olhar algo emocionado da Morten Newman na direção das bancadas e na direção das bandeiras brancas agitadas pelos adeptos do Sporting, com o emblema do Sporting Clube de Portugal nas bancadas, quando da entrada da equipa dos Leões no relvado para exercícios de aquecimento, deixou-se ficar um pouco mais para trás, desacelerando a corrida da Morten Newman em relação aos companheiros de equipa. O capitão de equipa a fazer-se também essa referência, olhar para as bancadas, os restantes jogadores concentrados e já com exercícios com e sem bola espalhados pelo relvado do Estádio Nacional.
2: Muito bem, recordamos então o 11 também da equipa do Sporting, com o Rui Silva na baliza, Vaianidis, Quaresma, Gonçalo Inácio e Maxi Araújo no meio-campo, Yulmand e Morita a apoiar um quarteto atacante, a Congénica Atama à direita, Pedro Gonçalves à esquerda e Francisco Trincão no apoio ao avançado Luís Soares. São estes então os 11. Tomás da Cunha, agora sim, para a tua retificação, também a tua análise, nomeadamente do 11 do Torriense. Qual
3: olha,
2: é...
3: deixa-me só acrescentar uma informação. Aquela bancada que está, ou a zona da bancada que está vazia, vai permanecer assim. Isto é algo muito raro na final da Taça de Portugal, provavelmente porque o Torriense devolveu bilhetes e por questões de segurança o Estádio Nacional vai ter uma separação entre os adeptos do Sporting, que estão ali na ponta de uma das bancadas, e os adeptos da equipa Torres Vedras.
2: O que por aí explica, Tiago, que temos mais adeptos naturalmente do Sporting, não é?
3: Em maioria nesta final do Estádio Nacional, apesar da bancada central, como é habitual, estar bastante dividida, e há até adeptos que partilham a mesma zona com camisolas do Torriense e camisolas do Sporting, mas obviamente os adeptos do Sporting vão estar em maioria.
2: Muito bem, agora sim, Tomás da Cunha, o que é que destacas deste 11 do Torriense, com as entradas então de Costinha para o meio-campo e de Kevin Zui para o ataque?
5: Parece-me que a abordagem de Luís Tralhão não é muito defensiva em termos teóricos, ou seja, não quer uma equipa complexada na forma como vai abordar esta final com o Sporting. Sabe que é uma oportunidade, sabe que o Sporting obviamente terá outra preponderância no meio-campo ofensivo, mas ainda assim não abdica de ter três jogadores que podem levar perigo em contra-ataque e ataque rápido. Já destaquei há pouco o Quintero, que é um extremo mais tecnicista, e a entrada de Zoi para o ataque, é um avançado mais móvel, que pode não só baixar para ligar, mas também, sobretudo, atacar os espaços nas costas da defesa do Sporting, que se mantém com Eduardo Quaresma e não Diomande, era uma das poucas dúvidas do lado verde e branco. E atenção ao haitiano Darijan, porque é rapidíssimo, um dos jogadores mais rápidos do lado do Torriense, e portanto podia haver a tentação de abdicar de um destes extremos e tentar montar a equipa de forma mais defensiva para não dar tanto espaço ao Sporting. Em teoria isso não vai acontecer, e tem opções de saída em contra-ataque o Luís Tralhão para tentar discutir o jogo nas condições perfeitas para o Torriense.
1: Muito bem, olhamos também para os bancos de suplentes, começando pela equipa do Sporting. O Sporting que não pode contar com vários jogadores para esta final. São algumas baixas por lesão na equipa de Rui Borges: João Simões, Fresneda, Nuno Santos, Debaste e Ioannidis. Todos estes cinco estão fora desta final do Jamor. No banco do Sporting está o guarda-redes João Virgínia, depois os defesas Ricardo Mangas e Osman de Diomande, os médios Kokorashvili e Daniel Bragança, e os atacantes Giovanni Kenda, Suleiman Fai, Luís Guilherme e Rafael Nela.
2: O Torriense tem no banco Unai Pérez, Danilo, Brian Akbor, Alejandro Alfaro, Arnau Casas, André Simões, Pité, Musa Dramé e Ismail Zaidi.
1: Na equipa do Torriense, destaque para a ausência de Manuel Pozo, um atacante espanhol que estava a fazer uma excelente temporada. Tomás, jogador com 8 golos, 2 na taça, e que é uma baixa de peso para Luís Tralhão.
5: Este Torriense também tem a marca espanhola, que vamos vendo em diversos clubes do futebol português. Jogadores de boa formação, que andavam em divisões inferiores em Espanha, e além de Manu Pozo, que já destacaste, era um jogador que ocupava o lado direito do ataque, embora sendo canhoto, tecnicamente muito evoluído, a ganhar a zona de criação, a descobrir o último passe. Já é uma ausência de longa data, portanto o Torriense soube adaptar-se, e Quintero tem sido uma das revelações da fase mais recente. Um jogador também evoluiu tecnicamente, mais irregular na tomada de decisão, mas ainda assim com um crescimento notável nesta ponta final. E convém salientar, o Torriense não só chegou à final da taça, como está ainda com hipótese de acesso à primeira divisão. Mas além do Manu Pozo, também há o Javi Vásquez, que é um jogador que cruza muito bem, inclusive na bola parada pode ter alguma oportunidade de meter um cruzamento que a equipa possa aproveitar. É um dos melhores laterais esquerdos, se não o melhor, da segunda divisão portuguesa.
2: Tomás da Cunha, já te vou querer ouvir sobre outro aspecto, mas importa, Rita da Silva Vieira, lançarmos um outro olhar sobre aquilo que se vai passando no Jamor.
4: Com bancadas cada vez mais cheias, há muitos, muitos adeptos do Sporting a entrar nesta altura. Também se vai se preparando na pista de Tartan, aquela que será a cerimónia de abertura desta Taça de Portugal. Será a cantora Bárbara Bandeira a cantar o hino nacional, e vão-se posicionando vários figurantes desta cerimónia de abertura ao redor do relevado, para depois, daqui a nada, também preenchê-lo com as cores do Sporting e também do Torriense.
5: Deixa-me só acrescentar muito rapidamente que já viemos várias vezes ao Jamor e nunca vimos 4 ou 5 mil lugares para utilizar. Não sei qual é que é exatamente o problema de ter adeptos do Sporting ou do Torriense naquele espaço. Se o Torriense ouviu os bilhetes, então deveriam ter sido postos à venda, porque não me parece que fosse por aí que algo de estranho iria acontecer. O que também reforça os eventuais problemas de segurança que este estádio possa ter, mas não me parece razão para tal.
4: Mas foi essa a justificação dada pela Federação, é que aqueles lugares não foram vendidos precisamente por razões de segurança, para não juntar adeptos do Sporting e Torriense, o que não se compreende, porque o ano passado estavam bem juntos adeptos de Benfica e também de Sporting, num jogo teoricamente muito mais quente do que este Sporting Torriense.
2: Ora, importa
3: essa na altura de alto risco.
2: Ora, importa dizer que o árbitro é António Nobre, da Associação de Futebol de Leiria, apita pela primeira vez uma final da Taça de Portugal, vem auxiliado por Nelson Pereira e Francisco Pereira. O quarto árbitro é Hélder Malheiro. No VAR vai estar Pedro Ferreira, auxiliado por Ricardo Moreira e Nuno Eiras. É também um sonho para toda esta equipa de arbitragem, quase toda em estreia no Jamor. E Tiago Santos, já estão também os árbitros no relvado, a par das equipas que vão fazendo os exercícios de aquecimento.
3: Com a liderança de António Nobre para este encontro da Taça de Portugal, ele chega a este palco maior do futebol português esta tarde, do árbitro da Associação de Futebol de Leiria. Com uma curiosidade, a Federação convida para esta final dois árbitros jovens, também para motivar e para dar um sinal a quem está a começar esse percurso como árbitro no futebol, para Diniz Vieira e Joana Tavares, que acompanham a equipa de arbitragem. No vídeo-árbitro hoje, Pedro Ferreira, como o titular, como vídeo-árbitro deste encontro.
2: Ora, o Ricardo Barras já nos trouxe aqui a grande ausência desta equipa do Torriense, Manuel Pouso Carreira, do lado do Sporting. Já se sabia, Ioannidis não conta para Rui Borges, também Fresneda, João Simões, Nuno Santos e também Zino Tebaste são as grandes baixas para esta partida da final da Taça de Portugal. Ainda assim, é um Sporting com grande parte dos habituais titulares, diante de um Torriense que jogou há poucos dias um play-off e volta a jogar daqui a dias a segunda mão. Já o dissemos, o Torriense vem praticamente com o 11 inicial, Tomás da Cunha. Que grandes figuras tem esta equipa de Torres Vedras que podem, de certa forma, dificultar a vida à equipa de Rui Borges?
5: Sim, a abordagem do Sporting não deverá mudar em relação ao que tem feito nos jogos mais recentes, isto é, tentando impor um domínio desde cedo. Obviamente, o regresso de Morten Hjulmand dá outra estabilidade a meio campo. Pensou-se até que, não tendo treinado no meio da semana, pudesse ter feito um esforço para estar presente na despedida de Alvalade, sem estar necessariamente presente na final do Jamor, mas confirma-se que Hjulmand e Morita terão a última vez enquanto dupla. Isso acrescenta sempre critério e soluções a nível de passe na zona central. Depois, vamos ver como é que o Sporting, ou melhor, como é que o Torriense irá defender-se da ameaça que o Sporting tentará levar, não só com Pote e Trincão, mas também com os de equilíbrio exterior, sobretudo de Maxi Araújo. Tentará chegar-se à frente para aproveitar. Depois, há pouco não pude terminar esse raciocínio, mas este é um jogo que não vai valer apenas pela luta de título ou de mais um troféu para o Sporting. Estamos a falar de um momento, pelo menos é essa a perspectiva, em que vários jogadores das equipas campeãs dos últimos anos podem ter a despedida. E uma despedida com um troféu, obviamente, tem outro valor que uma despedida com uma derrota numa final, ainda mais num cenário de desequilíbrio de forças. Seria uma grande surpresa caso o Torriense levasse de vencida os Leões.
3: Uma nota Fresneda ao lado de Manuel Pouso, o tal jogador do Torriense, grande ausência de equipa. Eles que partilharam a formação no Valladolid e estão à conversa à boca do balneário. Há pouco, Luís Tranhão, treinador do Torriense, fez questão de ir abraçar Pouso, grande ausência. Seguramente gostaria de estar neste palco com os companheiros da equipa. Ele ainda está lesionado, aparece de muletas e com uma proteção no pé direito, o jogador espanhol.
7: Na Premier League continua tudo na mesma, portanto o Manchester City a ganhar por 1-0 o Aston Villa, o Liverpool e Brentford empatados a 0, portanto o Aston Villa permanece na quarta posição, o que, recordo, se acontecer, dá entrada direta ao Sporting na Liga dos Campeões. Entretanto, a brilhar no ténis está Nuno Borges, o tenista português apurou-se para a segunda ronda de Roland Garros. Venceu por 3 sets, venceu em 3 sets o argentino Tomás Martín Echeverri na estreia neste segundo torneio do Grand Slam desta temporada. Ora, o Nuno Borges bateu o número 25 da hierarquia ATP com os parciais de 6-3, 6-4 e 6-2. Agora, na próxima ronda, eu lembro que no ano passado ele teve a melhor prestação em Roland Garros, atingiu a terceira ronda. Agora terá pela frente o sérvio Miomir Ketmanovic, que é o número 47 do ranking mundial. Portanto, um bom arranque para o Nuno Borges em França. Quanto ao futebol, já estamos em período de compensação nos jogos da Premier League, os jogos na primeira parte, obviamente.
1: E, portanto, pode ser uma tarde duplamente vitoriosa para o Sporting. Pode juntar não só a Taça de Portugal, como também o apuramento direto para a Liga dos Campeões, saltando aquelas pré-eliminatórias em julho. E, portanto, poderá ser realmente uma tarde quase de sonho para a equipa verde e branca. Estamos a menos de 30 minutos do apito inicial de António Nobre para esta final do estádio, no Estádio Nacional do Jamor, entre Sporting e Torriense. Volto a ti, Rita, para mais uma panorâmica do recinto que vai acolher mais uma vez a grande final desta Taça de Portugal.
4: Olha, para a entrada da maratona e não há fim na fila de adeptos a entrar no estádio do Jamor. É daí que entram os adeptos vestidos de verde e branco, depois fazem toda uma caminhada ao longo do, à volta do estádio do relvado do Jamor para encontrarem os lugares nas bancadas. Ainda há vários lugares vazios, mas muita gente para entrar, e nos lugares os adeptos do Sporting, à semelhança dos adeptos do Torriense, encontram uma bandeira branca do Sporting com o símbolo leonino a verde. Essas bandeiras têm sido agitadas pelos adeptos do Sporting, tirando ali uma franja onde está uma das claques do Sporting atrás da baliza onde faz exercícios de aquecimento o Rui Silva. Aí as bandeiras são maiores e têm outros símbolos também, obviamente, ligados ao Sporting. Na zona sul, entram os adeptos do Torriense, também vão aparecendo numa zona superior, vêm da Mata e ocupam também os lugares do Torriense. Um dos setores já está praticamente cheio, os outros começam nesta altura a receber adeptos, sendo que já sabemos que as fotografias este ano do Jamor vão ser mais pobres, vão ser mais tristes, porque há uma série de cadeiras que vai ficar definitivamente vazia a separar adeptos do Sporting e do Torriense.
2: E aí no relvado, Tiago Santos, o sol queima ou nem por isso?
3: Bastante, e os jogadores do Sporting vão-se tentando proteger, muitas vezes colocando a mão sobre a testa para evitar esse contacto direto com os olhos. Há pouco, o guarda-redes do Torriense, num bonito momento, foi abraçar Rui Silva antes desta partida, o guarda-redes Lucas Paes, que entretanto já foi para o balneário concentrar-se para o arranque desta partida. Há uma tarja curiosa na bancada, onde são apenas adeptos do Sporting de Clube de Portugal, fazendo lembrar outros tempos da equipa. Para muitos destes jogadores, uma mensagem bem conhecida: onde vai um, vão todos. Era a mensagem de Rubén Amorim, quando treinava o Sporting.
1: Muito bem, o Sporting que chega a esta final numa série de 6 jogos sem perder. São 3 vitórias consecutivas da equipa de Rio Borges, todas elas na reta final do campeonato, sendo que na Taça de Portugal o Sporting venceu 5 dos 6 jogos que teve de disputar, só empatou mesmo no último, no estádio do Dragão, na meia-final, na segunda mão, empate a 0, que valeu o apuramento da equipa de Alvalade para esta final do Jamor. Fora de casa, o Sporting não perde desde a viagem até Bodo, à Noruega, quando defrontou o Bodo Glimt. De lá para cá não mais perdeu fora de casa a equipa verde e branca. São 6 jogos sem perder fora, sendo que na taça também, e fica essa nota nos jogos fora, o Sporting venceu o Passos e o Santa Clara, ambos no prolongamento, e tem um tal empate último no Dragão, frente ao Futebol Clube do Porto.
2: Ora, o Torriense também vem de uma série muito positiva, vem desse empate a zeros frente à equipa da Primeira Liga, Casa Pia, no play-off de acesso à Liga 1, ao escalão maior do futebol português. Torriense que não perde há 7 jogos. A última derrota foi com os Chaves, a contar para a segunda liga, para o segundo escalão do futebol português. Parece estar de volta um Torriense que já foi de primeira divisão, tem 6 presenças no escalão maior do futebol português, a última já há bastante tempo, há 34 anos. É um clube, Tomás da Cunha, um clube e uma cidade que não podem pedir mais esta temporada uma final da Taça de Portugal, e estão a discutir o acesso à Primeira Liga.
5: E tu destacaste precisamente o ângulo correto, é que o Torriense não tem apenas a equipa de futebol masculina em destaque, tem futsal, tem futebol feminino, também com vários títulos no passado recente. Portanto, há um sentido de clube que se vai desenvolvendo, e numa região em que não há assim tantos clubes com destaque. Há o Mafra, que esteve esteve também numa meia-final, mas o Torriense pode ser realmente a grande força da região oeste nesta fase. Vamos ver o que acontece em termos de acesso à primeira divisão, mas estruturalmente o clube parece querer agarrar-se não só à comunidade e ao desenvolvimento sua própria, mas também, obviamente, tentando chegar mais acima. E esse acesso à primeira divisão podia ajudar nesse fortalecimento de bases. Depois, a forma como tem trabalhado no scouting e até no crescimento ligado à formação, porque o Estrelão veio de baixo, da estrutura do clube. Não foi um treinador que começou a temporada e isso acaba por valorizar o projeto interno do Torriense como um todo. Claro que estar no Jamor por si só é um sonho. Vamos ver que capacidade competitiva esta equipa do Oeste terá contra o Sporting, que é obviamente favorito, não há como contorná-lo, e o próprio Luís Tralhão falou sobre isso já várias vezes.
1: Tomás, a ótica do Sporting, esta final pode ser a diferença entre uma época positiva ou negativa, na tua opinião? O Rui Borges falou na divisão de que se ganhasse a taça seria uma grande época, se ganhasse o campeonato seria uma época perfeita. O que é que te parece? O Sporting pode salvar a temporada com esta a Taça de Portugal? Já está salva a partida, na tua opinião, ou independentemente de ganhar a taça, é uma temporada negativa? O que é que te parece?
5: Não está salva. Obviamente o Sporting tem a obrigatoriedade, entre aspas, porque isso vale o que vale no futebol, mas tem a necessidade de vencer o Torriense, não só pelo título, que é obviamente importante, até sendo a segunda competição da hierarquia do futebol português, mas principalmente numa final em que entra quase dado como vencedor. É diferente ser vencedor teórico e vencedor na prática, e é isso que o Sporting terá de fazer em campo, confirmar o favoritismo e a superioridade que tem frente ao Torriense e vencer esta taça pelo segundo ano consecutivo. Terminando em segundo lugar no campeonato e quem sabe com o acesso direto à Champions, vamos ver, com uma taça e com uma participação histórica na Champions, com a melhor participação de sempre do Sporting no formato Champions e até competindo bem na eliminatória com os Gunners, obviamente é uma temporada positiva, não foi perfeita dentro do objetivo do tricampeonato, mas é uma ótima temporada e reforça o que o Sporting tem feito também em termos de estabilização de bases. Faltou, e parece que o Sporting está a tentar atacar isso de forma diferente, algum reforço do plantel ou alguma capacidade de ter segundas escolhas mais viáveis nesta etapa final. Mas o Sporting, pelo menos pelo que tem acontecido no mercado, está a dar alguns sinais nesse sentido.
2: Senta-se à nossa frente um dos árbitros maiores do futsal, Eduardo Coelho, vai presenciar também esta final da Taça de Portugal. Equipas em exercícios de aquecimento, 28 graus de temperatura, Tiago Santos, perto da equipa do Sporting no relvado.
3: Continuam os exercícios de aquecimento, muitos remates ou tentativas de remate à baliza, porque muitas bolas têm ido para a bancada. Agora os jogadores do Torriense descem aos balneários, vão passando pelos homens do Sporting que ainda aquecem naquele meio campo. Está muito calor, eu estou aqui no relvado e com o sol a incidir ainda mais. Os jogadores do Torriense já muito suados depois destes exercícios de aquecimento, recolhem agora aos balneários para seguramente ter escutado as últimas palavras também do capitão da equipa. Os jogadores do Sporting permanecem no relvado do Estádio Nacional.
1: E começa a ficar despido, Rita, o relvado, ao contrário das bancadas que se vão enchendo, eu diria talvez 80% adeptos do Sporting, 20% do Torriense, será isso?
4: Sim, não deve ser muito diferente, 70-30, talvez mais próximo daquilo que tu disseste, até porque nesta altura uma das bancadas ou um dos setores destinados ao Torriense está muito, muito composta, a outra está ainda a conta-gotas a ser preenchida e também nessa conseguimos escrutinar algumas camisolas às riscas horizontais, verdes e brancas, e portanto há também ali adeptos do Sporting dentro da zona dos adeptos do Torriense, mas isso não impede os adeptos da equipa Torres Vedras irem fazendo a festa. São eles que mais têm feito a festa desde que os jogadores pisaram pela primeira vez o relvado, têm dado bom uso às bandeiras que lhes foram disponibilizadas e a aproveitar também este regresso muitas décadas depois ao Jamor. Do lado do Sporting é um território mais conhecido, os adeptos vão entrando tranquilamente. De qualquer forma, olhando ali para a entrada da maratona, as filas começam a diminuir. Há quem aproveite a mata e a estadia na mata até ao último segundo. Há muitos que também ficam por lá e que não têm bilhete para entrar dentro do estádio, ficam por lá a ver o jogo. Aliás, quando estivemos a passear na mata, vimos muitos televisores e, portanto, pessoas que trazem televisões até ao Jamor para poderem ver o jogo diretamente da mata aqui bem pertinho. Os que entram vão fazendo a festa, vão procurando os lugares. Muitas famílias, é o jogo do ano, a festa da Taça está quase a começar.
1: Vai ser um jogo visto na televisão com muito delay e com grito de gol, Bruno, antes de aparecer a imagem, certamente.
2: É, exatamente. Tiago Santos, o Sporting abandona o relevado a essa altura, estão aí a sair em direção ao balneário, bem pertinho de ti.
3: Luís Soares é o último dos jogadores de campo do Sporting, titulares neste encontro, a abandonar o relevado. Ele ficou um pouco mais para trás para, no último contacto com a bola, ainda ensaiar um último remate a uma baliza deserta. Desce agora a escadaria que dá acesso aos balneários do Estádio Nacional, onde já estão os jogadores do Torriense para esse último momento de recolha entre os jogadores, entre as equipas e de concentração, antes de voltarem a pisar este tapete do Estádio Nacional do Jamor e contemplar estas bancadas. Há uma bancada que está quase totalmente preenchida de adeptos do Torriense, mas a bancada imediatamente ao lado, uma delas está vazia, pelas tais questões de segurança, e a outra tem imensas cadeiras vazias.
1: A tal bancada no topo sul que vai ficar despida de adeptos nesta final do Jamor, Tomás da Cunha, daqui a pouco vamos ter a cerimónia. Deixa-me questionar-te sobre o jogo propriamente dito. Do que é que estás à espera, enfim, do Sporting? Já sabemos, uma equipa dominante a querer ter bola do Torriense. Que abordagem é que achas que vai ter a equipa Torres Vedras? Luís Tralhão disse que seria utópico manter a matriz que usa na segunda liga. Que teria que ser pressionado nos momentos certos. Tu estás à espera de um Torriense corajoso a tentar morder o Sporting mais acima ou mais recuado e mais na expectativa?
5: Acho que poderá ter essa tendência inicialmente, não sei se a longo prazo, por questões físicas, mas não só, porque o Sporting circula bem a bola, se vai ser fácil ao Torriense escolher esses momentos de pressão e manter-se longe da própria área. Agora, parece-me que a mensagem de Luís Tralhão é clara, e não só é clara, ou foi clara no discurso, como também se traduz na escolha do 11 inicial. O Torriense tem jogadores para poder ser agressivo na pressão e sobretudo, agressivo nas saídas rápidas para o ataque. E há que dizê-lo, porque a matriz do Torriense não é propriamente uma equipa que domina em posse e consegue instalar-se no meio-campo ofensivo. É uma equipa que por vezes também baixa linha, junta-se para lançar ataques mais rápidos, e aí tem três jogadores, repito, muito capazes: o Quintero, o Zoui

0: Meio campo deixou à frente para Trincão, mas aperta o Torrense e rouba a bola, Bruno.
1: Vai tentar sair para o contra-ataque, bem Léo, um toque de suplesse de classe, atrasa para David Bruno. David Bruno bate comprido na frente para Zoe, mas muito desapoiado, vai recuperar a equipa leonina.
0: Por intermédio de Martin Ilma, de bem na recuperação, deixou para Vaianides e desentregou para Quaresma. O Sporting novamente com a bola no pé, a Quaresma para Ilma, a jogar agora com espaço de manobra, o homem dinamarquês, o capitão do Sporting, abre à esquerda para Morita, Morita para Maxi. Maxi junto ao linha à esquerda, ainda Araújo num passo por dentro, Pota ajeitou, levantou para Soares, na área, tirou, grande defesa! Atenção, está a ser uma das figuras do Jamor, Lucas Paes do Torrense.
2: É fantástico o que Lucas Paes faz nesta altura, estava sentado no relvado e consegue com a mão esquerda parar o remate de Luís Soares, numa das primeiras vezes que o colombiano consegue fugir a diada central do Torrense.
1: Grande exibição de Lucas Paes. Pontapé agora para a frente, ataca em balão, tenta recuperar o Sporting, a bola sobra para os homens do Torrense. É Jean, tentava passar por Vaianides, recupera a equipa leonina.
0: A bola com ainda mais a Morita, atrasou para Ilman, tenta apertar o Torrense, não consegue chegar a tempo. Zui de apertar, de morder as pernas de Martin Ilman. A bola do capitão para Inácio, Inácio devolve a bola para o dinamarquês. Lá vai Ilman, vai abrir à direita, não temporiza, agora sim, soltou a bola para Geni Catamo, à frente do banco do Torrense, abre para o lado direito, tem Vaianides, devolve a Geni no meio. Ainda Genino, passo para Ilma de mal. Vai tentar sprintar o dinamarquês. Consegue manter a bola para a equipe do Sporting. Gira o carrossel verde e branco. A bola para Quaresma. No meio campo, abriu à esquerda para Inácio. Inácio vai colocar no meio, em Pote. Pote vai atirar, o relato longe. A defesa é de Lucas Paes. Bola traiçoeira, canto para o Sporting.
2: Atira-se novamente bem para o sítio certo, Lucas Paes, mas não consegue agarrar a bola. Toca-lhe nos braços e acaba por sair pela linha final. Fica sentado dentro da pequena área. Lucas Paes ali tocado num dos joelhos. Aproxima-se António Nobre para perceber a condição do guarda-redes do Torriense, numa altura em que o Sporting ganha novo canto para ser batido à esquerda. Lucas Paes, já recuperado, levanta-se com a ajuda de António Nobre.
3: Olha, e o Sporting entra diretamente na Liga dos Campeões. O Aston Villa ganhou ao City por 2-1.
0: Atenção ao canto do Sporting, Soares, o que cabeceia mal, ainda mexe, Pote na área, vai atirar na malha da baliza e pede-se pontapé de canto, mas a bola é do Torrense, Rita.
2: Ainda se gritou golo em alguns setores do Estádio Nacional, porque a bola de Pedro Gonçalves vai rasteira, traiçoeira, e acaba por bater na malha lateral da baliza de Lucas Paes. Acaba mesmo por sair, ficaram a pedir canto os jogadores do Sporting. Trincão ainda está a reclamar com o árbitro assistente, mas o árbitro António Nobre acaba por dar livre para o Torrense.
0: Estamos a 2 do intervalo, confira com a TSF.
1: À surpresa, Sporting
0: 0,
1: Torrense 1.
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1: E olha, olha, olha, aponta pé de canto para a equipa de Torres Vedras, Tiago Santos.
6: Outra vez a autoestrada desenhada pelo corredor esquerdo do Torrense, que grande passa de rádio, e depois novamente a surgir já na frente de ataque, a tentar o cruzamento e a ganhar canto.
1: É para o espanhol Javi Vázquez, que vai agentando a bola no quarto ciclo com as duas mãos. Camisola 23, levanta os dois braços o espanhol da Candeira do Sevilha. Lá está o Torrense a povoar muito a área do Sporting. Vai surgir cruzamento, lado esquerdo. Lá está Javi Vázquez, levanta, olha o Torrense, pode marcar. O Sporting vai afastar, mas vai carregar a equipa do Torrense com Javi Vázquez. Lado esquerdo, não há fora de jogo. A bola para Jean, lá está a equipa de Torres Vedras. Novo cruzamento, atenção, perigoso por cima da baliza de Rui Silva, que ainda se assustou, Tiago.
6: Por via das dúvidas, lá colocou a mão junto à malha superior, mas a bola a cair por cima da trave da baliza do Sporting. O lance é perigoso, mais uma vez bem tirado o cruzamento, mas um pouco a forçar mais neste segundo momento.
0: Daqui a pouco tempo de compensação nesta primeira parte. A bola para a equipa do Sporting. Vai abrir para o lado direito Jani Catamo. A Jani vai ter na frente Dani Jean. Ainda Jani Catamo no passe para Yulman. Yulman a variar para o lado.

0: esquerdo.
1: Vamos ter dois minutos para jogar nesta primeira parte.
0: Já a contar na TSF, a bola para a equipa do Sporting. Aperto por 1-0. Abre à esquerda Inácio para Maxi Araújo. Vai tentar tabelar com pote bem jogado. Vai tentar cortar a equipa do Torriense. Foi que Interno corta a mais um canto para o Sporting.
2: Empurrado por Maxi Araújo, que Interno controla a bola até para a linha final. Acaba por deixá-la sair. Conquista novo canto a equipa do Sporting.
0: Canto que quer, pote seja curto, vai colocar a bola para Maxi, Maxi devolve a pote, agora sim, cruzamento para a área, agarra novamente Lucas Paes.
2: Tem sido o dono da pequena área, Lucas Paes novamente a agarrar nas alturas.
3: A elevar-se ao seu metro 1,93, dá para fora da grande área para Rabi Vasquez, adianta o passe para Jean, mas volta a recuperar a equipa leonina.
0: A bola para a equipa do Sporting com Jani Catama, meio campo, tem ali no apoio, vai a Anidis, prefere jogar no meio em Ulman. Ulman tenta um passe mais difícil de pé esquerdo, corta a equipa do Torriense. A bola ainda mexe para a equipa do Sporting, com Jani Catamo, estamos já no último minuto de compensação, a Maurita ajeita, abre no lado direito, em vai a Anidis, vai tocar para Jani Catamo, volta pé direito, tenta a finta, não passa, é por Léo Silva, mais um canto para o Leão.
2: É um toque subtil de Léo Silva a roubar a bola dos pés de Jani Catamo e a dar novo canto, tem sido muitos para a equipa do Sporting, agora de um lado, ora de outro, aqui do lado direito é sempre o Francisco Trincão a bater.
0: Mais um canto para o vianense, Francisco Trincão, ex-Sporting Braga, ex-Barcelona. Quarta época no Sporting. Vai colocar na pequena área muitas unidades. Atenção ao canto, Trincão. Tenta o cabeceamento do Sporting. Corda do Torriense. Ainda mexe. Ganha Quaresma. Nas alturas caiu. Inácio ainda e agarra novamente o guarda-redes do Torriense.
2: Novamente nas alturas. Desta vez com uma bola vinda da cabeça de Costinha a atrasar para Lucas Paes. António Nobre manda Lucas Paes esperar um pouco.
4: Stopeira está caído.
2: Exatamente. Estava a perceber se era para intervalo ou não, porque os jogadores do Sporting parecia que até já se dirigiram para o túnel de acesso, mas Stopira está estendido dentro da grande área do Torriense, vai-se levantando com passos também Pedro Gonçalves, Maxi Araújo, Trincão, assim é, estava também ali queixoso dentro da área, agora sim os dois recuperados e António Nobre vai dar indicação para Lucas Paes bater possivelmente para a última bola desta primeira parte.
3: Que grande bloco defensivo está a ter o Torriense, recordamos que chega a esta final da Taça de Portugal com menos um golo sofrido que o Sporting. Sofreu até aqui chegar 5 golos, o Sporting sofreu 6. Vale o que vale, mas vai dando o Torriense, está a vencer com um golo do Zui. Vai terminar esta primeira parte, pontapé a Lucas Paes e está. É o final da primeira parte. Há surpresa no Jamor. Como é que recolhe os jogadores às cabines, Tiago Santos?
4: Cabisbaixo a Rui Silva, pensativo Martin Hillman com a bola que lhe foi cair nos braços na última jogada da primeira parte, o pontapé de baliza do Torriense, o Sporting incapaz de ultrapassar as linhas de Torres aqui no Jamor. Os jogadores recolhem agora aos balneários.
0: Rita, e parece-me ser bastante contrastante a festa entre adeptos do Sporting e adeptos do Torriense.
2: Houve até subiu-os do lado dos adeptos verde e brancos, obviamente que do lado do Torriense a festa vai-se fazer, fez durante toda a primeira parte, porque o gol surgiu bem cedo e vai-se fazer ao longo do intervalo. São muitos adeptos do Torriense têm estado a apoiar a equipa desde o início e agora ao intervalo também aplaudirem muito a equipa em direção ao túnel de acesso aos balneários.
0: Tomás da Cunha, não é uma lição de Luís Tralhão a Rui Borges, mas é uma excelente primeira parte deste Torriense.
5: Sim, não iria tão longe utilizando esse termo, mas sem dúvida o Torriense taticamente acabou por estar bem preparado para o que encontrar e eu diria que na fase inicial principalmente surpreendeu o Sporting e até estou a excluir o golo, mas sobretudo a dificuldade que o Sporting mostrou no encaixe da pressão, o 4-3-3 do Torriense, e volto a usar essa comparação, fez-me lembrar um bocadinho o Bodø/Glimt na primeira mão, um jogo em que o Sporting teve bastantes problemas. Claro, estamos a falar de equipas com recursos diferentes e de realidades diferentes, mas o Torriense conseguiu várias saídas de qualidade através do meio campo e também envolvendo os laterais no processo ofensivo, principalmente o Rabi Vasquez, que acabou por estar envolvido nas melhores jogadas de ataque do Torriense e marcou o pontapé de canto que vai fazendo a diferença. E depois é uma equipa que também sabe defender com o bloco mais baixo. É verdade, o Sporting criou oportunidades, mas o Torriense teve sempre saídas por Dani Jean e Zoui. Aliás, houve um lance em que até podia isolar-se o ponta de lança do Torriense. Na perspectiva do Sporting, houve até alguma variedade na chegada ao último terço. Foi uma equipa que atacou pelos três corredores, com mais insistência pela esquerda, entre Maxi Araújo e Pedro Gonçalves. Mas se Pedro Gonçalves foi a principal figura do Sporting na primeira metade, de Maxi Araújo não se pode dizer o mesmo. e além disso o corredor direito não funcionou da mesma forma. Nem Vaianidis nem Jenny Katam produziram muitos desequilíbrios e isso está a ser limitativo. Soares, sempre disponível para combinações, mas falhou a grande oportunidade que teve na primeira parte. Isso também faz a diferença. O Sporting, obviamente, criou duas, três bolas de golo, não aproveitou, mas o Torriense, taticamente, esteve sempre confortável. Agora vamos ver o que traz Rui Borges. Claramente cabe ao treinador do Sporting resolver alguns problemas da equipa do ponto de vista da pressão e também, quem sabe, trazer algumas peças diferentes. Talvez o Luís Guilherme ou o Kenda possam ser alternativas para os próximos minutos.
0: Muito bem, já voltaremos ao Estádio Nacional do Jamor, que está vestido de gala para esta final da taça. Grande ambiente, quase 38 mil nas bancadas entre adeptos do Sporting e do Torriense. Para já, sorriem os adeptos da equipa de Torres Vedras, porque o Torriense está a vencer o Sporting por 1-0. Marcou Zui, há uns 4 minutos, um golo que dá vantagem à equipa da 2ª Liga nesta final do Jamor.
6: Ou seja, até agora a única boa notícia da tarde para o Sporting é o facto de ter garantido a entrada direta na Liga dos Campeões da próxima época, porque confirmou-se o cenário plausível do Aston Villa acabar em quarto lugar na Premier League. Pois bem, esta tarde, na última jornada, o Aston Villa foi a Manchester ganhar ao City por 2-1, enquanto o outro perseguidor, o Liverpool, não conseguiu melhor do que um empate a um golo frente ao Brentford. Portanto, o Aston Villa acabou mesmo no quarto lugar e o Sporting entra diretamente na Liga dos Campeões da próxima época, fazendo companhia ao campeão Futebol Clube do Porto, que também teve entrada direta. Agora, Ana Maria Ramos, para conferirmos os outros dados que marcam também esta tarde de domingo.
7: E o Sporting soma mais um título, desta vez de campeão europeu de atletismo em masculinos, vice-campeão em femininos. Os Leões dominaram na Taça dos Clubes realizada em Castellón, em Espanha, o palco da competição que não se realizava desde 2019. Na prova masculina, a equipa portuguesa selou o título com 194 pontos e na prova feminina as Leoas entraram com uma vantagem de 5 pontos, mas acabaram ultrapassadas pela equipa de Valência. As reações não se fizeram esperar. António Pombeiro abandonou o cargo de secretário-geral adjunto do ministro da Administração Interna, alegando que Luís Neves nada fez depois de denunciar graves irregularidades do renomeado presidente do Siresp. A Iniciativa Liberal entrou com um requerimento para audições urgentes de Luís Neves, o ministro, também do demissionário secretário-geral adjunto, António Pombeiro, e do presidente do Conselho de Administração do Siresp, Paulo Viegas Nunes. Também André Ventura chamou os jornalistas esta tarde para se pronunciar sobre o que considera graves acusações lançadas no seguimento desta demissão. Numa nota enviada às redações, o Ministério da Administração Interna esclarece que António Pombeiro pediu a exoneração a 28 de abril, antes de ser conhecida a escolha de Viegas Nunes. Voltou a reiterar o pedido na passada sexta-feira, tendo esta última sido aceita. O Ministério recusa comentar motivos desta decisão, remete explicações para o próprio, mas recorda que a rede Siresp foi alvo de uma auditoria visando o período 2022-2024. Resultou de uma denúncia apresentada por um ex-vogal. As conclusões são públicas, sublinha esta nota do Ministério, datam de dezembro de 2024 e não apontaram ilegalidades, dizendo ao comunicado que as desconformidades dos procedimentos identificadas foram integralmente corrigidas, conforme é referido no relatório. Luís Montenegro pediu apoio aos jovens do PST para o pacote laboral, acusa o Chega de não querer saber da sustentabilidade da segurança social. No discurso de encerramento do Congresso da JST em Viseu, enquanto líder do partido, Montenegro atacou quem quer baixar a idade da reforma, ou seja, a condição imposta por André Ventura para viabilizar a reforma laboral. O Primeiro-Ministro, depois de ter usado também o termo de percepções para justificar, por exemplo, as decisões tomadas em relação à segurança, diz agora que só os políticos mais fracos é que agem com base em percepções e no que chama de maldicência das redes sociais. Milhares de espanhóis saíram à rua este domingo em protesto contra o que chamam de crise na habitação sem precedentes. As marchas percorreram várias cidades espanholas, tiveram adesão de dezenas de associações e grupos organizados, um protesto convocado pelo Sindicato dos Inquilinos, com várias reivindicações, entre elas o restabelecimento dos contratos de arrendamento por tempo indeterminado, a redução de preços, o aumento dos salários, do salário mínimo e das pensões para 1.500 euros. Os manifestantes dizem que as rendas subiram mais de 50%, custam mais de 70% os salários. Alguns classificam esta escalada, o equivalente a dedicar 3 dias de cada 4 dias úteis aos proprietários, dias de trabalho, leia-se. Reclamam também as expropriações, a retirada de fundos e multinacionais do mercado imobiliário e a criação de bolsas de imóveis fora de mercado como única maneira de acabar com despejos e travar a especulação. Os líderes europeus condenam a Rússia por ter lançado um ataque à Ucrânia com um míssil de médio alcance na última noite. Ursula von der Leyen, Kaya Kallas, o chanceler alemão, o presidente francês, reagiram já nas contas das redes sociais. Para a presidente da Comissão Europeia, foi um ataque massivo, revelador da brutalidade do Kremlin e do desprezo que o regime tem ao tratar assim a vida humana e as próprias negociações de paz. Para Vladimir Putin, foi a retaliação pelos ataques ucranianos em solo russo. Descreve este míssil balístico como sendo de última geração e com capacidade nuclear e com também potência de alcançar boa parte das capitais da Europa. O míssil caiu durante a última noite nos arredores de Kiev, fez mais de uma centena de feridos, 4 mortos, de acordo com o exército da Ucrânia. Ninguém deu por nada, mas a terra tremeu esta tarde no Algarve. O Instituto Português do Mar e Atmosfera registrou um sismo de magnitude 3 na escala de Richter, ao largo da costa algarvia. O epicentro foi localizado a 55 km de Olhão, no distrito de Faro. Um abalo de terra, um tremor de terra detectado pelas estações sísmicas da rede do continente. Eram 4 da tarde, 21 minutos. O IPMA indica que não recebeu qualquer informação de que o sismo tenha sido sentido pela própria população.
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6: Estamos no intervalo do jogo da Taça de Portugal, a final que decide quem leva o caneco entre Sporting e Torriense. E, Ricardo Barros, o facto é que ao intervalo a balança pende para o lado da equipa de Torres Vedras.
0: Nesta altura, grande surpresa no Estádio Nacional do Jamor, com a vitória do Torriense por 1-0, um golo de Zui, logo aos 4 minutos, um golo atabalhoado na grande área do Sporting, a dar vantagem à formação do Torres Vedras, que para já surpreende. A equipa do Sporting, o grande favorito é esta final da taça, e a pergunta que temos de fazer, e já vamos fazer dentro de momentos ao Tomás Acunha, é o que é que o Sporting tem de fazer diferente para tentar virar um texto que está a ser escrito de forma algo torta por parte da equipa do Rui Borges, sendo que para já Bruno, relevado, pelo menos fico com essa ideia, não teremos alterações para já.
3: É isso, vamos conferir com o repórter Tiago Santos, perto do relevado. Tiago Santos, julgo que ainda não temos disponível o Tiago, não sei se temos já a Rita da Silva Vieira disponível, ainda não, mas pelo andar da carruagem diria que ainda não temos alterações, não se perspectivam alterações, até porque não há ninguém em exercícios de aquecimento. Certo é que o Torriense vence por 1-0, golo de Zui logo nos minutos iniciais. É certo também que o Sporting criou as suas oportunidades, está a ser um jogo praticamente de sentido único, mas Tomás da Cunha, há que dar mérito à estrutura defensiva do Torriense, que está bem organizada e a criar muitas, muitas dificuldades à equipa do Rui Borges.
5: Sem dúvida, entrou muito bem e ao longo da primeira parte não deu sinais de quebrar do ponto de vista tático e na resistência defensiva. Claro que o Sporting teve oportunidades e o guarda-redes Lucas Paes fez pelo menos duas defesas de bom nível, está a ser uma das figuras deste encontro, mas não foi um jogo de sentido único, nunca, em nenhum momento. Não foi uma partida fácil para o Sporting, talvez também, claro, pesando o golo inicial, a equipa não esperava entrar a perder tão cedo, mas a partir daí não teve o à vontade com que costuma jogar. Tentou muito pelo lado esquerdo, em combinações Maxi Araújo, Pedro Gonçalves. E Pedro Gonçalves, quanto a mim, foi o melhor do Sporting na primeira parte, em termos de esclarecimento ofensivo. Sentindo-se também, eu diria, muita vontade de marcar. Não sei se significa algo ou não, mas sentiu-se Pedro Gonçalves muito à procura da baliza do Torriense e criou as melhores oportunidades, ou várias das melhores oportunidades do Sporting. Mas do lado direito não houve a mesma imprevisibilidade por Vaianidis e Jani Catam. Pode ser por aí que o Rui Borges vá mexer, não necessariamente ao intervalo, mas nos primeiros minutos da segunda metade. Mas além deste lado ofensivo, que o Sporting não teve exatamente na melhor versão, sofreu bastante mais do que se esperava defensivamente. Seja porque o Torriense, em saídas baixas, conseguiu, por Ravi Vasquez principalmente, mas não só, ligar o jogo e ter algum acesso ao meio-campo contrário, num 4-3-3 muito bem pensado por Luís Tralhão, que tentou valorizar a bola sempre que possível. Obviamente a posse é maior para o Sporting, mas ainda assim o Torriense nunca se livrou da bola sem critério, sem ter intencionalidade, e depois tendo dois jogadores rápidos para quando estivesse mais baixo no campo, e quer o Dani Jean, quer o Zoui, deram muito trabalho à defesa do Sporting. Marca numa situação de bola parada, portanto, nas várias dimensões, nos vários momentos do jogo, o Torriense esteve preparado e mostrou competência. Portanto, esta vantagem é justa pelo que o Torriense fez, claro que não a nível de oportunidades, mas pelo que o Torriense fez na preparação deste jogo e na forma como se exibiu.
3: É, o Sporting estava avisado para as bolas paradas. Rui Borges tinha feito alusão a isso mesmo ontem em conferência de imprensa, mas o que é certo é que Zui, numa bola perdida na área, fez o 1-0, o único golo da primeira parte, dando vantagem ao Torriense. Temos quase 70% de posse de bola para o Sporting, duas grandes oportunidades para o Leão, uma para o Torriense, e depois 16 remates para a equipa do Sporting contra apenas 5 para do lado do Torriense. Tiago Santos, não sei se já estás disponível, mas daqui a pouco vamos ter equipas no relvado.
1: Para já, sem sinais de substituições de um lado e de outro, vai regressar a equipa de arbitragem ao relvado do Estádio Nacional. São os suplentes do Torriense a regressar mais rápido ao relvado do Estádio do Jamor, em condição de vantagem. Seguramente o ambiente no balneário, no piso inferior deste Estádio Nacional, estava um pouco mais festivo pelo lado do Torriense. Os jogadores vão regressar dentro de momentos ao relvado do Estádio Nacional.
0: Já as bancadas, Rita, continuam bastante preenchidas e aquela tarja volta a surgir no lado torriense, a tal alusão aos 109 anos do clube, 109 anos já agora feitos no início deste mês de maio.
2: E com essa alusão ao futuro de glória, para já foram 45 minutos de glória para o torriense aqui no Jamor. Festa constante nas bancadas desde o início da partida até aos 45 mais 2, sem aproveitar aproveitado e bem os adeptos de Torres Vedras esta segunda vinda ao Jamor e têm estado ali a festejar esta vantagem que conseguiram garantir nos primeiros 45 minutos. Compõem de forma plena a bancada que lhes foi destinada de grená e azul. É certo que há um outro setor que tem muitos adeptos do Sporting também por lá misturados, mas para já tudo de forma tranquila, fair play do lado sul do estádio do Jamor.
5: E para já é muito curioso porque este resultado está a afetar uma série de equipas. O Braga vai para a Conference League, se o Torriense vencer, o Benfica vai para as pré-eliminatórias da Liga Europa. Portanto, este resultado para já está a afetar a temporada seguinte de várias equipas, o que não deixa de ser notável.
3: É um reencontro 34 anos depois, a última vez foi para o campeonato com goleada em Alvalade por 4-0, o Sporting a sair-se bem, mas para a Taça de Portugal o Sporting até nem se tem dado muito bem. Recordamos que este Torriense já eliminou a equipa leonina, foi há 70 anos, chegou à final o Torriense, perdeu com o Futebol Clube do Porto, o Sporting depois voltou a jogar com o Torriense, venceu e empatou. Portanto, uma vitória, um empate e uma derrota é o score entre as duas equipas. Tiago Santos, regressam as equipas para a segunda parte.
1: E os jogadores do Sporting devem ter contado os degraus que medeiam os balneários até ao relvado, porque estavam todos a olhar para as escadas, todos cabisbaixos, no regresso ao relvado do Estádio Nacional e antes de alguns exercícios de recuperação física para que voltem a aquecer os motores do lado do leonino. Não há substituições do lado da equipa do Sporting Clube de Portugal. Gonçalo Inácio é o único amarelado.
3: É, temos a equipa do Sporting no relvado, mas não a do Torriense, Rita.
2: Entraram para já os jogadores suplentes do Torriense, até vão trocando a bola no meio campo que estiveram a defender durante a primeira parte, com a tranquilidade, ainda sem se dirigirem ao banco de suplentes, ainda sem os jogadores do Torriense. Há alguns jogadores do Sporting a sair do túnel de acesso ao balneário, onde está o Tiago Santos mais perto, mas para já ainda não se vê jogadores da equipa do Torres Vedras.
1: São guarda-redes mesmo, o gigante guarda-redes que foi protagonista na primeira parte, e aquela defesa que ele vai buscar a bola ao chão é um gesto técnico para os livros, para ensinar outros guarda-redes mais jovens.
0: Tomás, à semelhança do que é normal em Rui Borges, não é propriamente um técnico.
1: Está de regresso o Torriense. Não há alterações, aparentemente. Não há mesmo.
0: Muito bem, já sabemos, Tomás, que Rui Borges não é um técnico muito... Enfim, é algo conservador em termos de intervalo, não costuma mexer muito na equipa, prefere mexer durante a segunda parte. Portanto, para já, o Sporting, a tal solução alternativa não vem do banco de suplentes.
5: Não era de esperar, tendo em conta essa tendência que referiste. O Rui Borges prefere sempre dar alguns minutos à equipa. E a verdade é que o Sporting ofensivamente não fez um péssimo jogo, há que dizê-lo. O Sporting teve até alguma variedade na chegada ao último terço, criou oportunidades para marcar, até me pareceu que houve mais problemas defensivos no encaixe da pressão, na forma como sofreu na bola parada, na forma como sofreu em transição defensiva. Por isso, se o Sporting conseguir melhorar esses aspectos, terá presença quase constante no último terço, e isso é decisivo, acreditando Rui Borges, claro, que a qualidade de alguns jogadores também vai elevar-se na segunda parte. Por exemplo, Trincão, que passou até um pouco ao lado em termos de acerto técnico, e isso não é muito comum em Francisco Trincão.
0: Muito bem, vai arrancar a segunda parte, sendo que neste segundo tempo será o Bruno Sousa Ribeiro a acompanhar os ataques do Sporting. Eu ficarei com os ataques do Torriense, sendo que na segunda parte o Sporting vai do sul para norte em termos de ataque.
3: É isso, e junto à bola está já Tiago Santos, Luís Soares para o pontapé de saída.
1: O colombiano, ponta de lança do Sporting Clube de Portugal, para dar o toque de saída do arranque desta segunda parte. O Sporting vai atacar na direção dos adeptos dele, já o Torriense faz o mesmo na direção também dos adeptos de azul e grená.
3: Lá está Luís Soares, pronto para o pontapé de saída, o grande goleador do Sporting, 37 golos esta temporada. António Nobre olha para o relógio, apita. Lá está o início da segunda parte no Jamor. 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Está a dar boleia à TSF, que acompanha esta final da Taça de Portugal. Lá está o Sporting a inteirar-se no meio campo do Torriense, com Pedro Gonçalves, curtinho Pedro Gonçalves, a dá para Maxi Araújo, pisa a bola uruguaio, tem o David Bruno pela frente, temporiza e dá para Gonçalo Inácio. Gonçalo Inácio no meio campo do Torrense, dá para Eduardo Quaresma, lateraliza para Vaianides, lá está o Sporting com paciência a trocar a bola no meio campo ofensivo. A ideia é massa Morita, de pé direito, descongestiona para o lado direito, para Jenny Catamo, o Sporting desce pelo corredor direito, atenção, bico da grande área, recupera a equipa do Torrense.
0: E lá vai o Torrense com Dani Jean, o velocista haitiano, a acelerar para o lado canhoto, vai com ele Martin Hillman e corta o capitão do Sporting, bola para fora, lançamento para a equipa de Alvalade.
3: Rapidamente o árbitro abre os braços, diz que não é nada, sai o Sporting com Morten Hillman, adianta o passe, mas recolhe a equipa do Torrense.
0: O quarto foi de stop, irá levar a irritação do Barros no banco do Sporting, a bola para a equipa verde e branca, recupera Jenny Catamo, mas perde a bola, recupera novamente a equipa do Torrense, azul e com Quaresma, mais forte avançado da equipa do conjunto do Oeste, do orgulho do Oeste, para já a grande surpresa na final, Torrense entra para 1-0, a bola para a equipa Torres Vedras, cai Dani Jean, há falta cometida por Vaianides.
1: Está aqui os jogadores do Torrense, que está a dar muito o que fazer ao lateral do Sporting Clube Portugal. Há pouco foi notória a diferença de velocidade e sobretudo de agilidade entre os dois. E está caído novamente o jogador do Torrense. Muitas dificuldades físicas.
2: E agora faz sinal até para o banco de suplentes. Levanta-se a equipa médica do Torrense com complicado, preocupada assim é, com o jogador que está nesta altura caído com muitas queixas.
1: Foi totalista no jogo a meio da semana e é bom recordar isso.
0: Dani Jean caído no arranque desta segunda parte. Estão, Rita, vários elementos do Torrense já em aquecimento.
2: Cinco jogadores do Torrense em exercícios de aquecimento desde o início da segunda parte. Para já, Luís Tralhão ainda sem qualquer indicação em relação àquilo que já está ou não a sentir, até porque a equipa médica do Torrense só chegou junto ao camisola 7 nesta altura. Está muito perto à linha lateral e por isso António Nobre deverá pedir ao jogador para ser substituído fora das quatro linhas.
1: Era isso que pedia Jenny Catam, mas António Nobre ainda não acedeu a esse pedido do Sporting.
3: E vai-se confirmando a tendência. O Sporting, sempre que elimina o Futebol Clube do Porto nas meias finais, não consegue vencer-se na final da Taça de Portugal. Vamos ver o que acontece. Para já é o Torrense quem está na frente do marcador. Vence com um golo de Zui, logo nos instantes iniciais da primeira parte.
0: Já se vai jogar novamente com Dani Jean, o haitiano fora do relvado. Torrense momentaneamente com 10 unidades, pontapé livre para a equipa do Oeste. É para Stopira, vai ao campeonato do mundo. O central de 38 anos, internacional cabo-verdiano. Abate a bola para a frente, ataque, não estava lá. Dani Jean recupera ainda assim a equipa do Torrense. Segunda bola para Liberato, a tocar para Costinha, vai acelerar a equipa do Oeste, mas mal. No passo eixo médio do Vitória de Setúbal, a bola é do Sporting.
2: Não consegue controlar a bola e via pela linha final e por isso sai pontapé de baliza para Rui Silva, que entrega rapidamente a Gonçalo Inácio.
3: É, o Sporting tem pressa, desce com Gonçalo Inácio, está convocado para o Campeonato do Mundo por Roberto Martínez. Lá está Gonçalo Inácio, toca para Idemassa Morita, fora do grande círculo, dá para Gonçalo Inácio novamente, adianta para Pote, Pote para Morita, tenta variar o centro do jogo para o lado direito, atenção, o Sporting vai entrar na grande área, escorrega Jenny Catamo, mas vai insistir o Sporting com o Vaianides, atenção ao Leão, lado direito, Francisco Trincão, vai cruzar, não, dá para Jenny Catamo, pode ser o golo, o moçambicano vai cruzar, se defende Luís Paes.
1: Excelente, Rádio Vasquez, a estrovar a ação de Jenny Catamo e a permitir a intervenção final do guarda-redes vestido de laranja, o gigante guarda-redes da equipa do Torrense, perde-se o ataque do Sporting.
0: Para já uma das figuras da final, bate na frente do guarda-redes, a bola direitinha para Zuí, domina bem o Maliano, tenta rodar, perante a pressão de Quaresma, vai tentar ganhar, Quaresma perde, para Liberato, excelente o médio do Moreirense, ex-Moreirense, a jogar a bola no meio campo, é para a zona de Luís Quintero, o colombiano, ex-Villarreal, a jogar a bola na meia direita, até um blitz em pé esquerdo, é bom tecnicamente, é arrojado o Quintero, passa atrasado para a zona dos centrais, Ali Diadie, a dominar, a deixar para Lucas Paes, o guarda-redes toca a bola para a esquerda, para Stopira, tenta esticar a bola na frente, mas oferece à equipa do Sporting.
3: Recupera Jenny Catamo, dá para Idemassa Morita, que toca curtinho para Morten Hillman, lá está o Sporting, tenta combinar na frente de ataque, volta a recuperar a equipa do Torrense.
0: Olha o Torrense, a bola para Quintero, vai acelerar para o lado direito, vai destemido Quintero, vai perder a bola, recupera Hillman.
3: Muito rápido o dinamarquês sobre a bola, fica na posse do Sporting, Sporting agora com Morita, mas desce com muita lentidão. A dá para Pote. A Pote deixa ficar em Eduardo Quaresma. O Sporting a passo. Entra no grande círculo Morita, o capitão. Chama ao jogo o Eduardo Quaresma. Vai fluir o Sporting pelo lado direito. Encostado à linha lateral está Francisco Trincão. Atenção, este passe de Trincão não chega. Não chega Pedro Gonçalves, Tiago.
1: A tentar acender as luzes, Trincão, no ataque do Sporting. Agora um passe a rasteiro diagonal para Pedro Gonçalves. Chega atrasada a bola.
0: Bola já na posse, a equipa do Torriense tenta respirar. A formação de Torres Vedras com David Bruno a esticar da frente. Zui volta a tentar jogar tapinha de primeira para Costinha. Recupera o Sporting.
3: Não consegue ter bola ao Torriense. Olha, o Sporting pode marcar. Luís Soares pode fazer. Vai fazer o Sporting. Corta! Há um dos centrais do Torriense que faz um corte in extremis, Thiago.
1: Léo tira o ponto da boca ao Leão e chega primeiro na pequena área. Afasta a bola de pé direito. Corajoso a atirar para onde estava virado, na direção das bancadas.
5: Dois lances seguidos. Zui baixa, mas perde a bola. Zoui é mais um avançado ir ao espaço.
3: Já invadimos ultrapassamos os primeiros 5 minutos da segunda parte. O Sporting está a perder. Olha o canto, já batido por Pedro Gonçalves. Olha o Sporting, vai afastar, afasta o Torriense de qualquer maneira. Mas vai recolher o Sporting muito à vontade. Ainda no meio campo de Torres Vedras é Maxi Araújo. Dá para Gonçalo Inácio. Gonçalo Inácio adianta para Pedro Gonçalves. O Sporting vai trocando a bola curtinho, muita posse, quase 70% de posse de bola. Lá está Gonçalo Inácio. Toca para Eduardo Quaresma. Eduardo Quaresma chama o jogo Francisco Trincão. Vai atacando o Sporting pelo lado direito. Aproxima-se da face da grande área. Tenta fazer o cruzamento com o Jânio Catamo. A bola espera para Francisco Trincão. Lá está Francisco Trincão. Vai fletindo para o corredor central. A Trincão vai para a iniciativa individual. Está com a bola Trincão. Lá está Trincão. Procura uma nesga para meter a bola. Mete em Morita. Atenção ao Sporting. Perigoso. Corta a defensiva do Torrense. Que sai agora.
0: E lá vai novamente o Torriense, vai com perigo, grande bola, atenção ao Torriense, é a Quintero que encerra para o lado direito, o Sporting a comer pó, ainda Quintero vai atirar a finta na área, mais uma simulação, já perdeu tempo a Quintero, a manter a posse de bola ainda para a equipa de Torres Vedras, a tentar aguentar Quintero, quer um relvado, não há nada, diz o árbitro.
2: Entusiasmou-se Quintero com as fintas, mas muito bem ganhar a frente à defesa do Sporting, depois fintou Gonçalo Inácio, fintou outros jogadores do Sporting e entretanto já estava rodeado por três adversários, tentou conquistar a falta ou o canto, nada disso, o ataque é do Sporting.
3: Ataca o Sporting com o Luís Soares, tem o central de Adie em cima dele, dá para aí da massa Morita, lá está o Sporting, vem Morita a fletir para o corredor central, agora desvia para a bola para o lado direito, é para Francisco Trincão, vai entrar na grande área, atenção, cruzamento, é para as mãos de Luís Paes.
1: Ao peito de Luís Paes, capta a bola tranquilo, não havia ali opositores. Pedro Gonçalves era o único que se aproximava da bola neste cruzamento, saiu fraquinho de Francisco Trincão. Há pouco, extraordinário, stopira no chão a ler o lance e a arrancar a bola de carrinho, uma recuperação de bola em cima do limite da grande área.
0: Grande central, marcou frente ao Faf na meia-final, a bola pertence à equipa do Sporting, a perder Geni Catamo, atenção ao Torriense, ao Torriense, ao Torriense, a bola retura para a esquerda, mas Geni estava lá a Rita para impedir o contra-ataque da equipa do Oeste.
2: Consegue colocar-se entre a bola e o jogador do Torriense e por isso terminar mais uma corrida da equipa de Torres Vedras.
3: Responde o Sporting com Morita, grande passo para o lado esquerdo para Maxi Araújo, não passa por Dialie, impecável o central do Torriense.
0: A bola a pingar na área do Sporting.
3: É Luís Soares, golo! Jogo no Jamor, numa perdida na grande área, o colombiano fuzila Luís Paes, está feito o empate, Tiago Santos.
1: Marca a bola vai espirrar para os pés de Luís Soares, recolhe de costas para a baliza adversária, com o adversário ali junto ao pescoço, a respirar ali junto ao pescoço, roda rapidamente, mexe os dois pés mais rápido que o adversário, olha para a baliza e coloca um passo para o fundo das redes do guarda-redes do Torriense. Parece simples o jogo de um ponta de lança como Luís Soares.
3: Aí vai mais um para Luís. Luís Soares, o quarto golo na Taça de Portugal, 38º golo, 10 minutos da segunda parte e o resultado está assim agora. Sporting
11: 1, empatou Soares.
3: Torrense
11: também 1.
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3: Já vamos ouvir o Tomás da Cunha, pontapé de canto para o Sporting, Tiago Santos.
1: Ainda se tenta reencontrar a equipa do Torrense. Agora foi Vaianides a rasgar pelo lado direito. Ganha canto a equipa do Sporting, Trincão, para movimentar.
3: Lá está Francisco Trincão, 17 nas costas, vai levantar lado direito da forma que o ataca. Lá está o cruzamento para a pequena área, o cabeceamento por cima. Sai por cima da baliza de Luís Paes.
1: No terceiro andar, Morta Newman, muito difícil aquele cabeceamento. Grande pressão dos jogadores do Torrense, condicionar a ação do capitão do Sporting.
3: Tomás da Cunha, água mole em pedra dura, tanto bate até que fora.
5: Sim, este gol tem pouca história, na verdade é um gol que se explica por um erro de Diadie mais do que por qualquer outra coisa. Faz uma autêntica assistência para o centro da área onde estava Luís Soares, agora sim com um belíssimo trabalho de ponta de lança, à meia volta a relançar o Sporting neste jogo. Por iniciativa e por presença no último terço, claro que o Sporting já justificava o golo. Agora, o Torrense acaba por cometer o primeiro grande erro neste jogo e sofre logo as consequências, tudo em aberto nesta fase.
3: E vai mexer Luís Tralhão, Rita da Silva Vieira.
2: Alterações já feitas na equipa do Torrense, sai Dani Jean, também Zui, o marcador do golo da equipa Torres Vedras, para a entrada de Moussa Dramé e também de Ismael Saidi.
3: Dupla alteração na equipa do Torrense, leitura de Tomás da Cunha.
5: Passa a ter um ponto de lança nesta fase. Zui fez 50 minutos de bom nível, mas nesta segunda parte já estava a comprometer um pouco tecnicamente. Dramé tem-se titular várias vezes com o Luís Tralhão. Entra agora para dar outra ameaça no corpo a corpo, acima de tudo, aos centrais do Sporting. Quer ter a opção de saída direta, porque o Sporting agora está a roubar mais bolas em cima.
3: E que grande festa nas bancadas, Tiago Santos.
1: A festa de verde e branco, os adeptos do Sporting finalmente todos a cantar. E o Nilson, depois do golo de Soares, foi mesmo à frente da bancada onde estão a maioria dos adeptos do Sporting.
0: Mas olha o Torrense na reação, bola para Dramé à esquerda, vai com ele, Quaresma corta. O central do Sporting, há lançamento para o Torrense.
2: Cumprimento entre Eduardo Quaresma e Dramé, recém-entrado a perder o duelo com o central do Sporting, ainda assim a conquistar lançamento e pede Ravi para subir toda a equipa Torres Vedras. Vai sair lançamento longo para a grande área.
0: Com Stopira e Diadie a integrarem-se no ataque, atenção ao Torrense. Ravi Vasquez para Dramé, devolve novamente ao espanhol, ainda Vasquez, a bandeira de canto chutou contra Jenny Catam e ganhou mais um lançamento.
2: Pressão alta de Jenny Catam, levanta a perna e impede que a bola chegue à grande área novamente para lançar.
0: É o espanhol Ravi Vasquez, tem o apoio agora de Ismael Seidi, a bola entra na zona de liberato, perde, recupera Francisco Trincão.
3: Tenta sair rápido para o contra-ataque, a equipa do Sporting, Francisco Trincão, vai passar por um, já passou por dois, vai para o relevado, não há nada, diz o árbitro.
0: A bola para a equipa do Torrense, já jogou no ataque lado esquerdo, a bola com Costinha vai tocar para o Ravi Vasquez, levantou para Dramé, intercepta a bola Quaresma, recupera a equipa do Sporting.
3: Bem, morta nenhuma, manda dar para Francisco Trincão, agora a obstrução à falta para o árbitro e à falta a favorecer a equipa do Sporting.
1: Com o aviso o árbitro da partida para os jogadores do Torrense, Liberato, médio a defensiva, ali tinha de fazer falta, o Sporting ia disparar para o ataque, tentou passar a bola por cima da cabeça do jogador do Torrense, Francisco Trincão.
3: Livre já cobrado pelo Sporting, a bola está em Eduardo Quaresma, dá para Morten Hulmand, adianta para Pedro Gonçalves, vai jogando o Sporting lentamente, bola ainda no seu próprio meio campo em Eduardo Quaresma. Eduardo Quaresma dá para o companheiro de setor Gonçalo Inácio, invade o meio campo contrário, lá está Gonçalo Inácio, abaixa muito Luís Soares, vai jogando com camisola 97, autor do golo, o empate, lá está o colombiano, vai jogar de novo com Gonçalo Inácio, Gonçalo Inácio outra vez para Eduardo Quaresma, o Sporting paciente, não pressiona na frente de ataque, Dramé, o Sporting vai avançando com Vaianides, lá está, lado direito agora agora o Sporting mais ou menos a meio do meio campo, parece estar a jogar futsal. Lá está, grande passe de ruptura, mas não percebe. Creio que nem vai Anidis, nem Pedro Gonçalves.
1: Vai Anidis, estaria em posição irregular, não conseguiu a recepção no momento em que a equipa precisava que ele ficasse ali com a bola. Pedro Gonçalves, esse sim, estava em jogo, mas a bola morreu nos pés de Vaianilas.
0: E estamos com 15 minutos. Primeiro quarto de hora da segunda parte. Confira com a TSF.
3: Sporting
0: 1.
3: Torriense
0: também 1.
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0: É salvo pelo apito Gonçalo Inácio à falta de Dramé sobre o central do Sporting, que quase não conseguiu dominar a bola, Rita.
2: Estava a ganhar a frente Dramé em relação ao central do Sporting, depois acaba por tocar-lhe no pé esquerdo, está caído Gonçalo Inácio agarrado à canela. Dramé ficou a dizer que não tinha feito falta, mas Gonçalo Inácio está muito queixoso e vai mesmo entrar a equipa médica do Sporting.
1: Mas devia ter visto amarelo, porque é uma falta dura ali com a biqueira da bota a acertar ali na zona do tornozelo, no final da canela do jogador do Sporting, quase fazia um entorce.
3: Estamos dentro da última meia hora. Tiago Santos, Rui Borges coloca vários jogadores em exercícios de aquecimento.
1: Entre eles está Rafael Nelo, ponta de lança, Giovanni Kenda, Muita Juventude, Luís Guilherme, Diomande e também Daniel Bragança.
3: Aproveitam os treinadores para chamarem alguns jogadores e do outro lado, do lado da equipa de Torres Vedras, também, Rita, vários jogadores em exercícios de aquecimento.
2: 5 jogadores em exercícios de aquecimento, já fez 2 alterações o treinador do Torriense, Luís Tralhão. Aproveita também esta paragem para falar com grande parte dos jogadores que estão em campo.
0: Tomás, como é que se explica esta cara nova do Sporting no segundo tempo?
5: Sinceramente, o jogo não está radicalmente diferente. O golo é fruto de um erro, enfim, houve pressão, não foi um erro disparatado, eu diria, mas ainda assim é uma oferta de Diadié para Soares marcar o empate. De resto, o Torriense já não tem as armas velozes em campo, nem Zoui, nem Dani Jean. Dani Jean se ilusionado, percebemos isso, mas no caso de Zoui há uma aposta num tipo de ponta de lança diferente. Dramé não tem a mesma potência, é mais um jogador para fazer de pivô e tentar dar algum oxigênio à equipa. Neste momento, o Sporting instala-se, o Torriense já não é tão pressionante, defende-se em 5-4-1. Há uma ligeira melhoria de Trincão na segunda parte. É essa a principal nota individual no lado do Sporting.
3: Está recuperado com o Gonçalo Inácio, Tiago.
1: Está de volta ao jogo, o central.
3: Tentava agora ligar o Sporting. Está na frente de ataque. Atenção, Maxi Araújo. O cruzamento é perigoso, pode marcar o Sporting. Jogo, marca Zenicata, mas não vale, Tiago.
1: Estava plantado à frente da linha de golo e foi muito fácil para o árbitro assistente. De imediato, bandeirola levantada.
3: Muitos protestos dos adeptos, mas não vale. Um cruzamento bem tirado por Maxi Araújo. Desvia para o fundo da baliza Jenny Catamo, como dizia bem o Tiago Santos, mas está levantada a bandeirola e por isso não vale, mantém-se o resultado. Só que o VAR, Pedro Ferreira, tem de dizer de sua justiça na cidade de futebol.
1: Tem puxado a fita métrica.
2: Vale a festa dos adeptos do Torriense, ganharam energia com o golo anulado ao Sporting, vão saltando e cantando na bancada de João Amor.
0: Confirmado, fora de jogo no ataque do Sporting, pontapé livre para o Torriense. Estamos com a quase 20 minutos da segunda parte. Há empate a uma bola no Jamora. A bola que sobrevoa a cabeça dos jogadores do meio campo vai pingar na equipa do Sporting.
3: Lá vai Jenny Catamo pelo lado direito, vai encarar com o lateral esquerdo Javi Vasquez. Jenny Catamo bem a tocar para Pedro, para Francisco Trincão. O Sporting reorganiza-se na sua defensiva. É com o Eduardo Quaresma, a dar para Gonçalo Inácio, chama Morita quase colado à faixa lateral, vai jogando com Pedro Gonçalves, toques curtinhos, olha Pedro Gonçalves, adianta para Luís Soares, combinação com Morita, o Sporting vai encostando o Torriense lá atrás, atenção, Jenny Catamo lateraliza, liberta para o lado direito, Francisco Trincão vai cruzar, despacha, sem cerimónia o Torriense.
0: E lá vai sair, atenção à velocidade de ponta, vale, vai Anidis. Luís a impedir que o francês fosse em bola para a baliza do Sporting.
2: É muito, muito rápido. O jogador do Torriense agora bem vai a Anidis a intervir.
3: Lá vai o Sporting novamente. Quem pensava que isto era fácil enganou-se bem. O Sporting está empatado já na última meia hora do encontro. Menos que isso. Agora um corte da equipa do Torriense. Sai a equipa de Torres Vedras em direção à área do Sporting.
0: Por intermédio de Costinha, atrasou para a Rádio Vasco, ficou na frente. Intercepta Morten Hjulmand.
3: Está em todo lado. Morten Hjulmand vai enchendo o meio campo do Sporting. Progredo dinamarquês à falta, diz o árbitro, Tiago.
1: É um toque de Costinha. Morten Hjulmand livre lateral para a equipa do Sporting.
3: É um livre que pode levar perigo à baliza de Luís Paes. É no enfiamento da linha limite da grande área. Já ajeita a bola Francisco Dringão.
1: Entusiasmam-se as bancadas do lado dos Leões. Estão atrás da baliza do Torriense. É para lá que vai ser colocada a bola daqui a instantes.
3: Lá está Francisco Trincão, o homem com mais jogos nas pernas do lado do Sporting. 53 jogos, 13 gols esta temporada, natural de Viana do Castelo. Mãos na cintura. Lá está Francisco Trincão, conversa com o árbitro assistente. Sobe quase toda a equipa leonina, Tiago.
1: Estão todos dentro da grande área da equipa do Torriense, à exceção de Maxi, de Jérica Tamo e também de Vaianides.
3: É isso tudo. Lá está Francisco Trincão. Toma pouco balanço Francisco Trincão, convocado por Roberto Martínez para a Seleção Nacional. Toda dentro da grande área torrense, cruzamento já efetuado para as mãos de Luís Paes.
1: Queria surpreender Trincão, colocar a bola ao primeiro posto para tentar talvez um gol direto ou a assistência para Morten Hjulmand. Por ali surgia, chega primeiro o guarda-redes do Torriense.
0: Bate na frente o guarda-redes brasileiro à procura da velocidade de saída, intercepta de cabeça, vai a nível de bola, sobra ainda para a equipa do Oeste. Atenção ao ataque da equipa do Torriense com Saidi, não passa por Vaianides, ganha lançamento a equipa do Torriense. Atenção, Rita, vamos ter mais uma mexida por parte do Luís Trelhão.
2: Vai entrar daqui a pouco Alejandro Alfaro, espanhol, camisola 8, é a próxima alteração na equipa do Luís Trelhão.
3: Mas vai responder Tiago Santos, o Sporting, com uma dupla alteração.
1: Daqui a momentos vai fazer entrar Rui Borges de Almando para acalmar seguramente a linha defensiva do Sporting. Parece-me ser também Luís Guilherme.
0: É isso.
3: Joga o Sporting na sua defensiva com Gonçalo Inácio, puxam os adeptos, está bom o ambiente no estádio do Chamora. Levanta o braço Inácio, sai em grande classe em direção ao ataque do Torriense. Lá está Gonçalo Inácio, dobra o meio campo contrário, entrega em Maxi Araújo, recolhe junto à linha lateral, mesmo em frente a Rui Borges. Vai dando indicações o treinador do Sporting. O Sporting vai avançando com toda a calma, está empatado frente a uma equipa da segunda liga que está a tentar regressar ao escalão maior do futebol português. Lá vai o Sporting com o Jérica Tamo, vai para cima de um adversário, já passou o Jérica Tamo, cruzamento para dentro grande área, vai despachar o Torriense.
0: Bola já batida para a frente de ataque, era para a zona de Dramé, mas está à vontade Quaresma a dominar na zona do meio campo.
3: A recolher só dá a Sporting nesta segunda parte, lá vai o Leão, atenção a esta bola de Gonçalo Inácio, tentava a desmarcação de Francisco Trincão, Tiago.
1: Sorriu Francisco Trincão, por pouco não conseguiu chegar àquela bola. Primeiro o guarda-redes do Torriense, a bola vai cair no interior da grande área, aquela zona é a tua guardião.
0: Tenta ganhar oxigênio a equipa de Torres Vedras, bate a bola na frente ali de Adier, Dramé na luta intensa com Inácio, a bola subeja para a equipa do Sporting.
3: Está a ser impecável Gonçalo Inácio ao lado de Eduardo Quaresma, mas daqui a pouco vamos ter novo central. Está preparado para entrar Tilmandé. Enquanto isso, vai movimentando a bola Morten Hjulmand. Pode ser o último jogo do dinamarquês. Dá para Gonçalo Inácio, vai subindo calmamente. Gonçalo Inácio em grande estilo também. Dá para Pote. Pote combina com Idemassa Morita. Mais um que vai dizer adeus ao clube de Alvalade e vai deixar saudade. Lá está Pote. Lateraliza para Maxi Araújo. Olha o cruzamento perigoso. Sacode a equipa do Torriense. A bola cai perto de Luís Soares, perde-se pela linha lateral, há lançamento para o Sporting.
1: Não está inspirado o central de Adie, o central do Torriense, uma das figuras da temporada, agora afastou a bola e por pouco ela não esperrava novamente para o interior da grande área.
0: E vamos começar então as alterações, Rita, pela equipa do Torriense.
2: Com a saída de Luís Quintero, colombiano, para a entrada do espanhol Alejandro Alfaro.
0: E agora, Tiago, passamos para as alterações do Sporting. Deixa-me ajudar-te. Quaresma vai embora.
1: Troca centrais. E Morita, número 5 do Sporting. E o aplauso das bancadas para o Nipoli.
0: Desculpa, levei-te ao erro. Não foi Quaresma, é Vaianides quem vai embora.
3: Que grande ovação, Fénias, nas bancadas, Tiago.
1: Com bandeiras do Japão. mostradas pelos adeptos do Sporting para Ida Massa Morita, um jogador que marca as últimas temporadas do Sporting.
0: Massa Cunha, a tua leitura.
5: Não estava confortável com a defesa de Saidi por Vaianidis e, nesse sentido, abre Quaresma para lateral direito e coloca Diomande, que também pode dar outro controle de Dramé, que é um ponta-de-lança muito imponente fisicamente. Portanto, quer assegurar o jogo no meio-campo ofensivo. Atenção, Sporting.
3: Olha, olha! Problemas Maxi para Maxi. Uvo, e atenção, cai no relvado, Tiago.
1: Pode ser uma lesão grave para Maxi, coloca muito mal o pé, mas, entretanto, já se levantou, que não passa de susto.
3: E reclama um penalti. Os responsáveis do Sporting não saem, é mesmo aí pertinho. Tinho de ti,
1: não
3: está magoado, Maxi Araújo.
1: Não me pareceu, mas o pormenor da repetição televisiva poderá ajudar. Os dois jogadores disputam a bola. A questão é que depois o Maxi acaba por escorregar, colocar novamente o pé de apoio um pouco mais à frente, o pé esbarra e dá ali um pequeno toque entre os joelhos, e essa é a situação que leva depois o Maxi a ficar sentido no relvado. A sentir que poderia ter criado ali um problema grave no joelho, mas felizmente está recuperado.
3: É, já mandou jogar o árbitro e a bola segue nos já pés dos homens do Torrense.
0: Bola para a equipa do Torrense com Stopira, o central cabo-verdiano de 38 anos, ex-Boa Vista, ex-Feirense. Coloca a bola na retaguarda para Lucas Paes, a brincar com o fogo e também com o coração dos adeptos do Torrense. Joga a bola a dois toques para o central Ali Diadi.
5: Ponto, agora é médio.
0: Mas então essa leitura da equipa do Sporting nesta altura?
5: É isso, Pote no meio campo, tirando Morita, Luís Guilherme e Jenny Catamo são os extremos do Sporting, e no lado direito haverá Eduardo Quaresma para ter mais controlo de Saidi, que é um jogador muito rápido. Deverá ser isso.
0: Recupera a bola a equipa do Sporting, Bruno.
3: E atenção que isto está muito longe de estar ganho. 1-1 no marcador. Estamos já nos últimos 20 minutos. Joga a equipa do Torrense no meio-campo do Sporting.
0: Com Liberato, ex-Moreirense, toca a bola para Léo Silva, brasileiro, ex-Palmeiras. Vai a temporizar. Entrega novamente a bola para Liberato. Liberato à direita para David Bruno. Marcou o golo. Afronta ao Faf na meia-final. Estica na frente. Corta a equipa do Sporting. Foi Diomande no corte. A bola sobra para a equipa verde e branca.
3: Com classe Diomande, deu para Maxi Araújo, que já pôs a bola jogável para Gonçalo Inácio. Lá vai o Sporting em direção à grande área. É com Eduardo Quaresma, mas trava o jogo. Abaixem-se os centrais, Morten Newman. Lá está o Loirinho, grande círculo, a libertar em Pote. Pote agora médio, vai jogando ao lado de Morten Newman, mas dá em Gonçalo Inácio. Agora é Luís Guilherme. A bola para Gonçalo Inácio. Outra vez, Morten Newman, o pensador, o estratega da equipa. Grande passe de Morten Newman. Atenção, corta a defensiva do Torrense.
0: Bola já para a equipa de Torres Vedras. Lá vai ali Diadi, este na frente, ataque era para a zona de Saidi, passou para o lado direito, dominou bem o francês, tenta a fim da frente, Maxi corta, Uruguai, a bola para fora. Estamos já nos últimos 20 minutos desta final da Taça de Portugal. Confira com a TSF.
3: Sporting
0: 1,
3: Torrense
0: 1.
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3: Agora estava espetáculo, Francisco Trincão, roleta na bola, mas foi ao relvado, Tiago Santos.
1: A rodar sobre o seu pé esquerdo, o Trincão, é um contacto com o adversário que o faz cair-se no relvado e perder-se esta possibilidade de o Sporting esticar novamente para o meio-campo do Torrense.
0: Tomás, na ótica do Torrense, resultou alguma coisa as alterações por parte do Luís Tralhão?
5: Não propriamente. Agora há que ter em conta que o Luís Tralhão não está a jogar apenas a final da taça, está também a tentar preservar o plantel ao máximo para o outro desafio que aí vem, que é a tentativa de acesso à primeira divisão.
1: Há pouco 61 centímetros de fora de jogo do Génio.
5: É bastante.
3: Olha,
5: não há dúvida. Sobre o Luís Tralhão e a gestão do Torrense, a equipa está com dois objetivos em cima da mesa, e chegar aos 70 minutos ainda empatada com o Sporting, com possibilidades de levantar este troféu. Não pode apagar o objetivo, que também é decisivo para o Torrense, que é o acesso à primeira divisão. Nesse sentido, parece-me que até já poderia estar previsto de alguma forma no plano do treinador do Torrense fazer algumas alterações por volta dos 60 minutos. Passa a ter um ataque diferente, trocando o Saidi para o corredor direito, talvez para fugir de Quaresma. Vamos ver se é essa a intenção ou não, mas Saidi vem para o lado direito e o Dramé agora no corpo a corpo com o Diomande. Essa pode ser uma das lutas desta ponta final do jogo.
3: Tiago Santos, entrou a equipa médica do Sporting, problemas para Trincão, mas parece que, pelo menos daqui, parece estar recuperado, não?
1: Parece ser um problema no tornozelo, talvez o spray possa ajudar a equipa médica, saberá avaliar, e também o próprio jogador.
14: Mas é um lance onde fica maltratado, Francisco Trincão.
3: Lá está Francisco Trincão, bebe um pouco de água, sai fora das quatro linhas, à ponta, pé livre, para beneficiar a equipa do Sporting.
14: Vai voltar.
3: Livre já batido por Gonçalo Inácio, dá para Diomandé, entrou nesta segunda parte o Costa Marfinense. Dá para Gonçalo Inácio, lá estão os centrais do Sporting a jogarem. Agora Gonçalo Inácio liberta tudo para o esquerdo, onde está Maxi Araújo, recolhe Luís Guilherme, vai mais por dentro e dá para Gonçalo Inácio. O Sporting instala-se no meio-campo adversário, é com Diomandé. Diomandé dá de pé esquerdo para o lado direito, ataca Jenny Catamo, vai para cima de Javi Vázquez, bico da grande área e dá para Eduardo Quaresma. É agora lateral direito o jogador do Sporting. Outra vez Jenny Catamo, dá para Morten Hulman, tudo isto lado direito, mas o Sporting muito lento para furar a muralha defensiva do Torreense. A bola em Diomandé, o passe agora comprido, mas com muita força, era para Eduardo Quaresma que não resulta.
14: Mal medido o passe do Diomandé com demasiada força, a bola vai quase junto à linha, à bandeirola de canto, e por isso há arremesso para a equipa do Torreense, que aproveita todos os momentos para repousar.
0: Lançamento para a equipa de Torres Vedras, tenta espreitar a baliza de Rui Silva, raramente o conseguiu nesta segunda parte, não vai longe, má reposição de Javi Vázquez, a bola é do Sporting.
3: E não sei o que é que te parece, Tiago, daqui de cima parece-me que os jogadores do Torreense já estão muito cansados a um quarto de hora do final.
14: Sim, há muitos jogadores a olhar para o chão, a tocar as pernas, há pouco o Javi Vázquez também a demorar um pouco nos arremessos, são sinais que a equipa tem algum desgaste, até porque não estará tão habituada quanto o Sporting a jogar jogos com um intervalo tão curto, e queixava-se disso Luís Trelhão depois do primeiro jogo do play-off, que o calendário não favoreceu a equipa que está na final da taça e a lutar pela subida.
3: É, daqui a 4 dias tem novo jogo contra o Casa Pia, olha o Sporting, pode marcar, Max Araújo vai para o relvado, diz que não há nada, António Nobre.
14: Explica a Soares que o contacto do jogador do Torreense com Max Araújo é legal. Antes, excelente passe de Soares e depois antecipou-se. Chegou primeiro o jogador do Torreense à bola.
0: Pontapé comprido de Lucas Paes, a bola era para a zona de Dramé, vai ganhar a equipa do Sporting, meio campo com o Yulman da pontapear, mas esta sobra ainda para a equipa do Oeste. A capta David Bruno, o portuense ex-Alverca. Atrasou a bola para a zona de Ali Diadie, o mauritano de ascendência francesa. Liberta no lado direito do ataque, mas há falta a favorecer o Torreense, ali bem à frente do banco do Sporting.
14: Algumas queixas, um

0: Feito as jogadas que teve.
1: Olhamos agora para os suplentes do Sporting por ordem de entrada, começando por Osmane Diomande.
0: Nota 4, entrou a tremer, muitos passos falhados, muita distração, numa fase em que a equipa precisava do contrário.
1: Luís Guilherme.
0: Nota 4 também, tentou ali duas ou três arrancadas, mas foi isso, sendo que o lado esquerdo não beneficia e foi para aí que entrou.
1: Poderás não pontuar se assim achares correto. Olhamos agora para os dois que entraram já no tal minuto 93, 92, Daniel Bragança e Giovanni Kenda.
0: Só vou pontuar a Giovanni Kenda, porque para mim teve se calhar a atitude que faltou a muitos da equipa do Sporting, inclusive na forma como defendeu a lateral direito, portanto dou uma nota 5 no sentido de valorização do que fez Kenda nos poucos minutos que teve.
1: Portanto, na tua ideia, Daniel Bragança não merece nota juntamente com Rafael Nelly.
0: Não
1: e
0: há
1: Suíço
0: muitos
1: Leimann
0: apontamentos.
1: Fai. Muito bem. Bruno, passamos para a equipa do Torriense. Faltou Tomás Rui Borges. A tua nota?
0: Nota 3. Para mim é a pior exibição do Rui Borges na temporada, a todos os níveis. No trabalho durante a semana, não creio que seja o único responsável. Parece-me que muitos jogadores do Sporting também terão responsabilidade nesse sentido, mas tudo o que fez no Jamor foi para nivelar as equipas, não para superiorizar o Sporting ao Torriense.
2: Ora, avançamos então para as notas do Torriense, começando naturalmente pela baliza, Lucas Paes.
0: Um dos melhores, dou nota 6, porque não fez muitas defesas. Parece-me que foi um porto seguro, mas sem fazer assim tantas defesas quanto isso.
2: Lado direito da defesa, David Bruno.
0: Nota 5, sempre muito estável, muito equilibrado, muito criterioso nas ações ofensivas e defensivas.
2: Lado esquerdo, Ravi Vasquez.
0: Nota 7, um dos melhores quanto a mim, tecnicamente muito evoluído, ataca por dentro ou por fora, ainda está ligado a bons momentos de bola parada do Torriense, por exemplo, o primeiro gol.
2: Olhamos para os centrais, o central da Mauritânia, Biadier.
0: Vou dar nota 6, porque apesar de estar ligado ao gol do Sporting, com aquele alívio que bate em Maxi Araújo, fez uma exibição competente. Nota 7 para Stopira, exibição muito sóbria, cheia de antecipações e de cortes importantes na área, e ainda vai marcar o gol decisivo, portanto, quanto a mim, é a figura deste jogo.
2: Meio campo, brasileiro Léo Azevedo.
0: Não foi um dos mais importantes na manobra do Torriense, portanto dou nota 5. Creio que Liberato merece nota 6, bem como Costinha, a dar algum oxigênio à equipa.
2: Vamos para a frente de ataque, Luís Quintero.
0: Bom jogador, melhor na primeira parte do que na segunda, dou uma nota 6 também, porque no que pretendia o Luís Tralhão, ou seja, ter um extremo mais por dentro, foi importante para as saídas que o Torriense teve na primeira parte, portanto nota 6.
2: Dani Gião.
0: Nota 5, porque não passou de duas ou três arrancadas com algum perigo na partida.
2: Zui, o autor do primeiro golo desta final da Taça de Portugal.
0: Também, nota 5. Boa exibição, a dar luta aos centrais do Sporting, com algumas desmarcações em profundidade. Quando baixou em apoio, nem sempre conseguiu. Teve alguma irregularidade, mas boa exibição de Zui.
2: Agora, suplentes do Torriense, notas também para Musa Dramé.
0: Nota 6, acaba por ser uma entrada importante para o Torriense ser outro tipo de ponta de lança na forma como aguentou o jogo quando deu no meio-campo ofensivo.
2: Ismael Saidi.
0: Acaba por ser decisivo, até na forma como o Torriense vence esta partida, portanto acaba por ter nota 7 pelo destaque que teve acima de Dani Jean, desde logo.
2: E Alejandro Alfaro.
0: Aí não há grande coisa a acrescentar, não passou muito por ali o jogo do Torriense.
2: André Simões entrou ao minuto 81.
0: Nota 5, porque teve uma boa entrada, com poucos apontamentos, mas é um médico que guarda muito bem a bola e que vai dar que falar.
2: Por último, os jogadores do prolongamento entraram Pité aos 91 minutos e Danilo aos 104.
0: Também não há qualquer tipo de apontamento muito relevante.
2: Nota para Luís Miguel Valado Tralhão, o treinador.
0: Vou dar nota 8 e vou dar nota 8 ao treinador acima de qualquer jogador, não porque não tenha havido excelentes exibições do lado do Torriense, mas porque realmente tudo o que está aqui é muito mérito de Luís Tralhão. Repare-se que o Torriense tinha tudo contra si na medida em que está a jogar uma eliminatória de acesso à primeira divisão, veio ao Jamor com pouco descanso num cenário absolutamente raro para a equipa, e tudo o que aconteceu, quer na preparação inicial, um 4-3-3 muito bem montado, a saber guardar bola, preparado também para atacar espaços, tudo funcionou no Torriense. A equipa esteve sempre confortável, ou quase sempre confortável, dentro da partida, aí também claro por demérito do Sporting. E a gestão do banco, a gestão mental da equipa, mas também aquilo que foi tentando acrescentar do ponto de vista individual, correu muito bem. E por isso, claro que sim, haverá de mérito do Sporting, mas o mérito do Luís Tralhão é gigantesco, e esta taça tem muito o dedo do treinador do Torriense.
2: Resumindo e concluindo, a nota mais alta vai para...
0: Neste caso, não escolhendo o treinador, apesar de todos os elogios, escolhi Stopira como a grande figura deste jogo.
2: Eleito então para a TSF o melhor jogador em campo, Ricardo Barras, é o cabo-verdiano, autor de um golo que acaba por dar a vitória ao Torriense.
1: Muito bem.

0: E portanto, fechamos então a partir do Estádio Nacional do Jamorca, que já não temos mais motivos de reportagem também.
1: Deixa-me só dar uma última nota, porque é importante. O Torriense, bem como outros clubes do Oeste, foi muito afetado pelo mau tempo. Famílias tiveram dificuldades naquele período e não deixa de ser também um momento simbólico nesse sentido.
0: E já o dissemos, o Torriense vai jogar na Liga Europa na próxima temporada, portanto poderá defrontar grandes equipas que já estão confirmadas também nessa
2: Tomás
0: segunda...
2: falava na Juventus até.
0: Portanto, pode ser. Poderemos ter na próxima época aqui em Portugal o Torriense a defrontar equipas realmente de grande nome no futebol europeu. Atenção também que o Torriense vai ter o Manuel Marques indisponível, vai estar em obras, portanto veremos onde vai jogar na próxima temporada o emblema de Torres Vedras e também se não jogará na Primeira Liga. Recordamos que há play-off na próxima quinta-feira frente ao Casa Pia, em Rio Maior, que pode culminar uma temporada absolutamente histórica, talvez uma das melhores da história mesmo, do emblema de Torres Vedras.
2: E vale a pena recordar que, com este trambolhão do Sporting na final da Taça de Portugal, temos o Benfica a jogar 6 jogos na pré-eliminatória, nas pré-eliminatórias da Liga Europa. O Benfica vai para a segunda pré-eliminatória com esta derrota do Sporting. O Sporting de Braga vai também para a segunda pré-eliminatória da Conference League e o Famalicão, que tinha condições no quinto lugar para ir às competições europeias, com esta vitória do Sporting, a equipa famalicense falha o acesso às competições europeias.
0: Muito bem, despedimos-nos então a partir do Estádio Nacional do Jamor, ainda com muitos jogadores e familiares do Torriense a pintar uma das partes do relvado, já com praticamente noite caída nesta altura. O Torriense num dia histórico, numa tarde histórica, num momento de maior glória dos seus 109 anos, vence o Sporting, detentor da taça no Estádio Nacional do Jamor, vitória por 2-1, marcaram Zui aos 4 minutos para a equipa do Torriense, empatou o Sporting por intermédio de Luís Soares aos 54 e Stopira, o capitão cabo-verdiano, num penalti aos 112, a dar então uma vitória histórica à equipa do Torriense. Na sua segunda final no Jamor, conseguiu finalmente levantar a taça depois da derrota há 70 anos frente ao Futebol Clube do Porto.
2: Uma grande conquista, Torriense a conquistar a Taça de Portugal, histórico pela primeira vez, vence a prova rainha, já o tinha tentado há 70 anos, à segunda foi de vez, sucede ao Sporting e o caneco vai para Torres. Do Jamor, do Estádio Nacional, é tudo. Fique bem, em nome da TSF, um abraço.
3: Ponto final então, nesta temporada de futebol doméstico em relação às competições principais, com esta Taça de Portugal conquistada pelo Torriense 70 anos depois, ou seja, à segunda tentativa, a equipa de Torres Vedras consegue levar o troféu. Sendo que, a esse dado acrescido, na próxima temporada, lá teremos o Torriense na Liga Europa. Quanto ao resto do quadro europeu, lembro que temos Futebol Clube do Porto e Sporting, os dois com entrada direta na Liga dos Campeões. O Porto, por inerência, sendo campeão, mas o Sporting ficou a saber que também entra, porque hoje o Aston Villa confirmou o 4º lugar na Premier League, o Aston Villa que tinha ganho a Liga Europa e, portanto, ficou aberta esta vaga para entrada direta para o Sporting. Depois, na Liga Europa, para lá do Torriense, que entra diretamente na fase de Liga, temos o Benfica na segunda pré-eliminatória e também na segunda pré-eliminatória, mas da Liga Conferência, estará o Sporting de Braga. O Famalicão, que ainda sonhava com a hipótese de participar nas competições da UEFA, tal já não vai acontecer, porque as 5 vagas já estão preenchidas. Posto isto, ponto final, atenção, porque no próximo fim de semana vamos estar atentos à final da Liga dos Campeões entre o Paris Saint-Germain e o Arsenal, também para acompanhar aqui na TSF. Boa noite.
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5: 9 horas e 14 minutos, vamos à entrevista TSF-JN à Ministra do Ambiente e Energia, Maria da Graça Carvalho.
8: Maria da Graça Carvalho, Ministra do Ambiente e da Energia, é convidada desta semana da grande entrevista TSF-JN. Ela tem na sua alçada a tutela no domínio das águas, dos resíduos, do ordenamento do território, da política de cidades, da energia, da geologia, da conservação da natureza e da valorização do património ambiental, incluindo as empresas do setor empresarial do Estado, como é o caso da Empresa de Desenvolvimento Mineiro e as Águas de Portugal. Maria da Graça Carvalho, obrigado por ter aceitado o nosso convite. As praias do Inatel e dos pescadores em Albufeira foram esta semana interditadas a banhos. A situação foi resolvida, mas o estado de conservação e a idade das estações de tratamento de águas residuais, as hectares com mais de 20 anos, isso não compromete a época balnear?
9: Muito bom dia, muito obrigada por esta oportunidade. Só na descrição das minhas competências na área das cidades, só tenho a competência do ponto de vista ambiental, dos resíduos, da água e do ambiente. Espaços urbanos não é pouco, mas a política de cidades está com o Sr. Ministro da Economia e Coesão Territorial, a política geral das cidades. Em relação às praias, nós... começámos a época balnear, tivemos uma portaria entre o nosso Ministério e o Ministério da Defesa, em que considerou 671 praias, e foi bom porque só tivemos uma praia a menos do que o ano passado, e tendo em conta todos os prejuízos que existiram no litoral, é muito bom, e isso já vai ser compensado porque no Conselho de Ministros desta semana aprovámos duas novas praias, uma no Conselho de Pombal e outra da Figueira da Foz. No Conselho de Pombal, numa mata natural, é a Praia do Urso, que portanto iremos compensar a praia menos que temos. E os critérios para classificar de praia ou não são critérios rigorosos.
8: Quando diz depois, compensar, é recarregar com areia?
9: Não, é considerar praia. Portanto, nós... em relação ao litoral e também aos rios, às praias não costeiras, às praias fluviais, há uma portaria todos os anos em que avalia o que é uma praia. E tem que haver certos critérios e depois de considerar a praia tem que haver responsabilidade. Responsabilidade de ter algum apoio de praia, de ter segurança, de ter limpeza. Portanto, há uma responsabilidade do Estado, do Poder Central e dos municípios. E, portanto, isso é um ponto muito importante, considerar um determinado local como uma praia. E, portanto, se tivesse tudo destruído, não se podia considerar praia. E, portanto, nós atuámos a tempo de ter 671 praia. E estou a falar só do continente, porque a responsabilidade do litoral nas regiões autónomas é dos governos regionais. Depois, temos 396 das 512 praias litorais, agora vou só falar das litorais, das 512 praias litorais temos 396 com bandeira azul e 434 com qualidade de ouro. Qualidade de ouro é Quercus e 73 com poluição zero, portanto poluição zero nos últimos 3 anos e isto é feito pela Zero. Agora, por exemplo, na qualidade de ouro, nós tivemos mais 8 praias do que o ano passado. Na avaliação da Zero, tivemos menos 8. A avaliação da Zero é uma avaliação muito rigorosa, que mesmo que haja um evento pontual, não consideram. E nós temos tido vários eventos pontuais e vamos continuar a ter. O caso
8: esses
9: que falou,
8: eventos pontuais decorrem da má conservação das hectares?
9: Vou-lhe explicar. O evento que falou da Praia da Albufeira não teve relacionado com o metar, foi uma avaria que foi imediatamente reparada de um sistema das águas do Algarve, que foi reparada e para nós foi muito importante porque foi reparada antes do dia 15 de maio, porque no dia 15 de maio abre a época balnear em Albufeira e portanto era muito importante que no dia em que abre a época balnear a praia tivesse com boa qualidade e esteve, portanto foi tudo feito num tempo recorde de reparar a avaria e portanto numa conduta e portanto a praia foi aberta com qualidade. Portanto, essa foi um evento pontual, mas tendo dito isso, já o ano passado aconteceu vários eventos relacionados com o estado, eu não diria de conservação, com o estado da idade das hectares. Nós herdámos as hectares com muitos anos. Portanto, houve um grande movimento de saneamento básico, da construção de hectares, há cerca de 30, 25 anos, 20 anos, e precisam de ser substituídas, umas estão sobredimensionadas, outras precisam de remodeladas e, portanto, nós tivemos 20 anos com muito pouco investimento. E isso paga-se.
8: E agora?
9: Paga-se, paga-se no, em todos os setores e neste setor paga-se também porque nós vamos e reparamos em poucas horas, e isso aconteceu o ano passado em alguns locais, e tentámos reparar em 24 horas, depois só podemos voltar a pôr a bandeira para poder tomar banho ao fim de vários dias em que dá qualidade da água, para não arriscar questões de saúde pública, pois. E agora estamos a fazer um financiamento muito grande. Olha, estamos, portanto, em Braga, a hectare de Braga, praticamente 25 milhões de euros, a hectare da Reigada em Passos de Ferreira, 24 milhões de euros, a hectare de Barcelos, 36 milhões de euros, a hectare do Salgueiro, 32 milhões de euros, remodelação da hectare do Choupal, 37 milhões de euros, Coimbra, a Frielas, para fazer a hidrólise das lamas, 24 milhões de euros, a remodelação da de Setúbal, isto é menos, é uma remodelação, são 5 milhões, hectare de Moura, depois no Baixo Alentejo temos muitas, Moura, Ciborro, Cuba, vamos ter que fazer também a Dodmira, que é subdimensionada para a população e principalmente para o número de visitantes que tem no verão. Depois no Algarve já fizemos e já está, já acabaram as obras de melhorias, remodelamento de Lagoa, Quinta do Lago, Vila Moura está a acabar durante, até penso que é durante ainda maio, está em curso de Paderne, 32, portanto nestas hectares, nas que estão, já não contando com Vila Moura, Quinta do Lago e Lagoa, cada uma delas foi cerca de remodelações e melhorias, considerar também a APR, portanto a água reciclada, foram por volta volta de 13, 14 milhões, cada uma delas. As que estão agora em curso, incluindo Paderne, portanto, perto da Albufeira, são investimento de 30, 32 milhões de euros. Portanto, e ainda há outras em fila de espera que temos que fazer esta remodelação. Enquanto não fizermos isto, poderemos ter eventos mais frequentes nas fluviais do que no litoral, mas poderemos ter eventos que nós resolvemos o mais rapidamente possível, mas podemos ter eventos. Mesmo assim, considerando tudo isto, nós somos em bandeira azul, que é um sistema também muito rigoroso, somos o primeiro país do mundo tendo em conta a nossa dimensão. Somos o quinto em termos absolutos. Mas não nos podemos comparar com países que têm 10 vezes mais população e superfície do que o nosso. Portanto, tendo em conta a população e o tamanho do país, somos o primeiro do mundo, tanto em praias fluviais como em praias litorais. Aliás, a televisão espanhola, a TVE, veio ontem entrevistar o nosso presidente da Agência Portuguesa para o Ambiente, exatamente como um bom exemplo do que do nosso cuidado e com o nosso litoral e com as praias e a qualidade das nossas praias. É a injeção de areia, nós estamos com obras em todo o litoral e obras de grande dimensão para repor areia, para consolidar as arribas, portanto, por questões de segurança, por questões ambientais, mas também para o bem-estar das pessoas.
10: Senhora Ministra, já vamos falar da questão das praias e da reposição da areia nas praias. Chamo agora a jornalista Carla Soares, do Jornal de Notícias, para se juntar a nós nesta conversa com a Ministra do Ambiente. Viva Carla!
11: Viva, viva. Já vimos a importância de uma água tratada para uma praia sem contaminação, mas a praia, como disse, também precisa de areia. E nunca houve tanta areia para repor como este ano, portanto 1.200.000 metros cúbicos em comparação com os 200.000 do ano passado. Este é um esforço financeiro que ronda os 111 milhões de euros. O governo vai continuar a investir milhões nesta estratégia de alimentação artificial ou está a desenhar um plano definitivo de relocalização de infraestruturas humanas recuando na linha de costa?
9: Colocar areia é, segundo os melhores conhecimentos científicos, a única maneira de nós contermos o avanço do mar em relação ao litoral. Portanto, porque é que este ano pusemos areia? É que se não puséssemos areia, não havia, maior parte das nossas praias não iriam existir. Estou-lhes a falar de 10 praias na costa da Caparica, desde São João, toda a costa da Caparica, são visitadas por 8 milhões de pessoas por cada ano, 8 milhões de pessoas, assim como a Praia de Quarteira. São 7 praias: Quarteira, Forte Novo, Targal, Val de Lobo, Garrão, portanto tinham acabado. Mas isto são exemplos. Nós temos cerca de 80 obras de norte a sul do país. Outra questão foi todos os erros que se cometeram nos anos 80 e 90 de deixar construir. Nós estamos neste momento a sempre que nos é possível, do ponto de vista legal, a fazer a destruição. Ainda hoje saiu uma notícia, vamos destruir, a Agência Portuguesa do Ambiente vai demolir uma série de casas na costa do Alentejo, na zona de Grândola. Fizemos 49 demolições na Praia de Faro. Essas já foram feitas. Agora, há uma coisa que é a Constituição e os direitos adquiridos. As casas estão legais, feitas com licenças nos anos 80, é muito difícil, é um direito que está na Constituição. Portanto, nós temos que fazer aquilo que é possível e estamos a começar naquilo que é possível. Tanto as de Faro como estas da Costa de Grândola não tinham licenças e, portanto, as de Faro já foram demolidas, as da Costa de Grândola, que é da Praia da Raposa, vão ser demolidas. E iremos também fazer demolições junto ao Porto, à cidade do Porto. Portanto, a primeira coisa a verificar é a legalidade ou não das construções, se estão no domínio marítimo e se estão em risco, podemos demolir, e é isso que fazemos. Portanto, este é o nosso caminho. Se algum dia a Constituição, nesse caso, for mudada, se as coisas mudarem em relação ao direito adquirido, aí poderá haver outra opção. Neste momento, não. Portanto, nós temos que governar com a arte do possível, não é? E do que é legal, e do que, portanto, é um país que tem que cumprir a Constituição, tem que cumprir a lei, e é dentro da legalidade que nós fazemos estas operações.
10: E de mesmo licenciamentos que foram feitos nos anos 90 e que acabaram por não ser construídos, também não há possibilidade de negociar esses direitos adquiridos com os empreendimentos que estão previstos, nomeadamente para a Costa Alentejana?
9: Tentámos, por exemplo, no Algarve, o senhor, o anterior presidente da Câmara de Loulé, Dr. Vitor Aleixo, tinha esse assunto muito presente, pediu o nosso apoio. É muito complicado, porque todos esses terrenos, as indenizações para esses terrenos são valores incomportáveis para um país que é um país que tem recursos limitados, não é? E as pessoas não querem. Quem tem esses terrenos e tem direitos, há direitos dos anos 70, ainda há direitos às vezes antes de 25 de Abril, dos anos 70 e dos anos 80.
10: Qual era o valor desses?
9: Não tenho presente, mas são valores sempre exorbitantes, porque as pessoas não querem, os donos desses terrenos não querem, têm a legalidade do seu lado, e portanto é muito difícil fazer esse. Portanto, nós temos, e é assim, vamos começar por aquilo que é possível. Aquilo que não está legal, não teve licença, que está no domínio marítimo e que está em risco, nós temos todo o poder para demolir. E há muitos. Portanto, é por aí que vamos começar. E é isso que estamos a fazer. Encher de areia aquilo que precisa de areia, demolir onde podemos demolir, de modo a ter o nosso litoral o melhor possível. Não compreendo quem diz que não devemos pôr areia. Eu não sei o que é que seria da população da cidade de Lisboa se não tivesse acesso à Costa da Caparica. Nem o que seria da cidade de Almada e toda aquela zona sem areia. Quer dizer, não estar com os pés bem assentes na terra. Dizer essa afirmação, assim como a Praia de Quarteira, ou como nós fizemos uma pequena, muito menor dimensão, o ano passado, na Fuseta, em que as pessoas, quando eu fui ver que nem sequer não havia um metro de areia, a população chorava. E quando nós conseguimos fazer aquilo em 3 semanas e abrir no dia 1 de junho a praia com areia, as pessoas, que eu fui nesse dia, voltei lá, a alegria dos comerciantes, da população, são populações que vivem daquilo também. Há também toda a questão económica das zonas ribeirinhas. E, por exemplo, naquela zona não tem a ver com o edificado. Há zonas em que teve a ver com a pressão do edificado perto, mas há outras que não. É a evolução do mar a avançar, da erosão costeira. O pôr areia, nós sabemos que há uma parte da areia que no próximo inverno vai ser retirada, mas ela fica no sistema. Vai diminuindo ano a ano, e daqui a uns 10 anos, geralmente 10 anos, terá que ser feita outra recarga. O problema é quando se deixa passar muito este intervalo. Nós sabemos que, consoante a geografia e a morfologia da costa, assim é o número, o intervalo e também a quantidade e a gravidade das tempestades. Mas há um intervalo ideal para depois fazer a recarga da areia. E geralmente à volta de 10 anos. Portanto, nós sabemos que daqui a 10 anos terá que ser feito outra vez. O problema, por exemplo, em Quarteira, é que já tinha passado muito mais de 10 anos. E nós começámos logo a tratar deste assunto. Teve que ser um concurso de Quarteira, são 15 milhões. Teve que ser um concurso internacional. Está a acabar, acabou esta, eu vou ver segunda-feira, está, fui lá no princípio, fui a meio e agora vou ver a parte final. Correu muito bem, é uma empresa espanhola, mas que com parceria com uma holandesa que trouxe para cá a draga mais moderna do mundo e maior, fez um trabalho excelente e, portanto, está uma praia lindíssima, e que é importantíssimo para a economia do país, para a economia da região, para as pessoas, para o bem-estar das pessoas e para o ambiente, para proteger, para evitar que o mar continue a avançar e que se vá perdendo terreno em relação ao mar. A população está muito, muito contente com a situação, como não poderia deixar de ser.
11: Senhora Ministra, na conservação da natureza, com a polémica decisão do ICNF de chamar a si a gestão do programa de reintrodução do lince, mantém a confiança na direção do Instituto? Que resultados tiveram, nomeadamente, as reuniões desta semana?
9: O problema do lince no Algarve está resolvido. Tiveram ontem uma reunião, o Sr. Presidente do ICNF, com a pessoa à frente da empresa e muito em breve irão eles, os dois, esclarecer ou divulgar os resultados a que chegaram e que foram resultados positivos e, portanto, esse problema está resolvido.
10: Na transição energética, o incentivo à compra de veículos elétricos tem tido uma elevada procura. O primeiro concurso do ano, mas para as matrículas de 2025, o primeiro concurso do ano fechou a 12 de fevereiro, por esgotamento das verbas. Quando é que chega o novo pacote e que regras vão ser essas, ou vão mudar, o governo vai mudar o tipo de regras para concorrerem, para os cidadãos concorrerem a este concurso?
9: As regras vão ser as mesmas. Para evitar, temos que fazer uma nova resolução do Conselho de Ministros e ir através de todo um processo legislativo. E, portanto, mantemos as mesmas regras e vamos abrir temos autorização para este ano para 20 milhões de euros e vamos fazer em duas fases, vamos abrir 10 milhões de euros até ao dia, o mais tardar, dia 11 de junho.
10: E o segundo, a segunda tranche, são 10 milhões agora e mais 10 milhões quando?
9: 10 milhões vamos ver. Porque é que estamos a fazer em duas tranches? Nós estamos neste momento a financiar através do Fundo Ambiental o apoio devido à situação do Iraque, do Irão e ao aumento do preço dos combustíveis. Estamos a financiar, a ajudar os táxis, as ambulâncias, os transportes, os transportes de mercadorias, portanto há uma série, a botija solidária, portanto há uma série de apoios que saem do Fundo Ambiental. Não sabemos qual vai ser a evolução, portanto estamos sempre muito cautelosos em relação às questões do Fundo Ambiental. Por outro lado, o Fundo Ambiental também está a ajudar a financiar grande parte da reparação das obras. O litoral é essencial, só as muito urgentes é que é fundamental, porque tem financiamento do Fundo de Coesão, do Sustentável 2030, mas os rios, os diques, como nós fizemos as obras muito urgentes do dique do Mondego, do dique do Lis e dos do Tejo, foram fundamental. Portanto, tivemos uma resolução do Conselho de Ministros que dedicou às obras super urgentes 77 milhões do Fundo Ambiental. E, portanto, este ano temos um ano atípico para o Fundo Ambiental. E, portanto,
10: o fundo tem fundo.
9: Tem fundo. e, portanto, temos que ter uma gestão muito cautelosa, porque um cenário será a situação resolver-se, a situação dos conflitos com o Irão resolver-se até ao verão, e aí podemos ter uma situação na segunda parte do ano como de costume com os outros anos, ou termos que continuar com os apoios e aí teremos que rever algumas das nossas, dos nossos concursos habituais. Portanto, daí o dividir em duas partes. Mas, portanto, os 10 milhões vamos já avançar, porque também ajudam na questão do Irão, não é? Portanto, para quanto mais elétrico estiver, menos consumo de combustíveis fósseis temos, que é um dos nossos objetivos.
10: Mas, no entanto, 10 milhões para a quantidade de procura que este tipo de iniciativas tem tido, não é muito pouco? Ou seja, 4 mil euros por cada cidadão, por cada carro que é trocado, e ainda mais ter que entregar um carro para abate?
9: Vamos ver. Também há uma progressão no sentido de das pessoas terem que ter terem um carro, a bater um carro, a fazer a prova do abate do carro, concorrer, e portanto há aqui uma sequência, e se tudo correr bem e a solução ficar melhor, a solução geopolítica internacional, nós, passado pouco tempo, podemos abrir os outros 10 milhões. Portanto, resolvemos fazer em duas fases. Já temos as autorizações, já não é preciso um novo despacho do Fundo Ambiental, nem nenhuma resolução do Conselho de Ministros. Portanto, se tudo correr bem, assim que este processo destes 10 milhões acabar, podemos abrir outro. Eu também gostava de referir que é para veículos que podem ter sido adquiridos a partir de 1 de janeiro de 25, isso manteve-se. Portanto, alguém que não conseguiu concorrer nos outros, mas que fez a aquisição e o abate durante 25, pode concorrer agora. Portanto, continuam as mesmas regras, exatamente, e as mesmas datas.
11: Suspendeu há 7 meses o programa do Vale Eficiência, o chamado Cheque Verde. O que vai mudar com o novo regulamento? Vai ser um modelo mais simples?
9: Não fui eu que suspendi. Na reprogramação do PRR, o PRR e as autoridades que gerem o PRR, porque é um programa comunitário, também os financiamentos, a origem é comunitária, considerou que era um programa excessivamente complexo e com risco de não poder não acabar no período do PRR, que é neste verão. E isto porquê? Porque é um programa que é para famílias vulneráveis, não é? Portanto, são um grande número de propostas, e que depois existe, para a avaliação de cada proposta, uma pessoa intermediária técnica que acompanhe o projeto, que aconselhe o que é preciso comprar e como comprar e como colocar.
10: Uma espécie de gestor de conta.
9: Exato. E que dedica a esse intermediário técnico o valor de 50 euros. Isto foi muito difícil de se pôr em prática, porque para já a questão do que fazer do ponto de vista de eficiência energética numa habitação ou num apartamento e como fazer é algo que é complexo, requer muitas vezes que seja um engenheiro dessa especialidade, um engenheiro mecânico de termodinâmica. É uma das áreas que nós estamos em maior escassez no país, por causa de todo o desenvolvimento da transição energética, e que há grande dificuldade, e que têm ocupações logo e muito rentáveis. E, portanto, ter estes intermediários técnicos para cada uma destas propostas é algo pouco realista. E foi isso que complicou a execução. Isto foi desenhado no princípio do PRR.
11: O que é que vai mudar, efetivamente, com o novo regulamento?
9: O que é que nós... mesmo assim, foram atribuídos e pagos ou em vias de pagamento cerca, penso que de 20 mil vales de eficiência. O que é que aconteceu? Há outros 20 mil de pessoas que submeteram
10: e não levantaram.
9: Não foram ainda avaliados, porque não havia capacidade dos intermédios técnicos estarem disponíveis para ajudar. E foi esse o risco que, na reprogramação do PRR, as pessoas responsáveis pelo PRR acharam melhor não continuar e ter passar o financiamento para programas mais simples. O que é esses que submeteram e não foram avaliados, nós vamos agora progressivamente financiar através do Fundo Ambiental. Vamos já começar. E a partir do momento que é através do Fundo Ambiental, as regras são ditadas por nós, pelo país, não é? Portanto, pelo governo, pela Agência para o Ambiente, que é a entidade que gera o Fundo Ambiental e que é uma entidade autónoma. E, portanto, vai com certeza fazer um programa muito mais simples. Não é um programa aberto a novos candidatos, é aqueles que estão, que se candidataram, mas uma das coisas que eu estou convencida que a Agência para o Clima vai já eliminar é a necessidade do tal intermediário, não é? Portanto, arranjar ali uns critérios simples para que se possa começar a pagar de uma forma escalonada. Já há financiamento neste despacho que está a ser preparado, e que vai sair dentro de dias, que é o segundo despacho do ano do Fundamental, já vai haver uma tranche para se começar a executar os pagamentos deste Vale Eficiência.
11: De que montante será essa primeira fatia?
9: Este primeiro, eu penso que é no valor de 5,5 milhões, para já.
11: Muito bem. O Governo aprovou legislação para limitar os preços da eletricidade em caso de crise. Como pretende acionar este mecanismo sem distorcer o mercado ibérico e sem criar um déficit tarifário estrutural que os contribuintes paguem mais tarde?
9: Sim, isso é uma diretiva europeia do regulamento. Aliás, é parte diretiva, parte regulamento do mercado de eletricidade, do mercado europeu de eletricidade, que eu fui relatora no Parlamento Europeu. E, portanto, o que é que diz esse regulamento? E, portanto, o que o governo fez exatamente foi um bocadinho coincidência, mas foi feliz coincidência. Nós estávamos a acabar a transposição da parte da diretiva e entrou em funcionamento o regulamento quando começou esta crise do aumento dos preços. E o que é que diz? Diz que em tempo de crise, de aumento de preços, e estão lá definidos os critérios, deve-se dar a especial atenção aos consumidores vulneráveis, sejam eles as famílias vulneráveis ou as empresas mais expostas, e empresas vulneráveis entre aspas, mais expostas à subida dos preços de eletricidade. E uma das coisas que também diz é que nas famílias vulneráveis, e há os critérios para as famílias vulneráveis, que em Portugal são aqueles que têm a tarifa social de eletricidade, tarifa social do gás, ou alguns dos benefícios que estão listados sociais, por falta de pagamento durante esse tempo, não se pode cortar o acesso à eletricidade. Depois, a outra coisa que diz é que, mesmo que não sejam famílias vulneráveis, mas famílias com dificuldades económicas, isso terá que ser a ver de caso a caso, deverá-se, no caso de dificuldade do pagamento nestas ocasiões de crise, deverão ser feitos programas de faziamento do pagamento e uma negociação com o consumidor. Portanto, isto está numa diretiva europeia, foi um dos pontos muito importantes. Esta diretiva, este regulamento do mercado elétrico europeu, teve como principal, nós mantivemos, ele foi negociado durante a crise de 22-23, e eu tive como princípio manter as regras do mercado. Mas, em caso de crise, ter uma especial atenção para a área social e para os mais vulneráveis, tendo sempre a atenção de que essas ajudas têm que ser dirigidas, têm que ser bem desenhadas, não devem comprometer o funcionamento do mercado, mas devem ajudar quem precisa. Portanto, não fazer um teto geral que impeça o normal funcionamento do mercado, porque é importante, e nós temos conseguido baixar o preço da eletricidade porque estamos a funcionar em mercado e temos muito potencial de renováveis, baixar em relação ao resto da Europa. E é crucial que isso continue, mas em tempos de crise ajudar as populações vulneráveis e as muito pequenas indústrias ou as indústrias que são muito intensivas no uso da energia.
10: Precisamente em tempos de crise energética que estamos, de certo modo, a viver devido ao conflito no Golfo Pérsico, no plano fiscal está a ser desenhada uma medida de uma taxa extraordinária sobre os lucros extraordinários das empresas, à semelhança do que aconteceu com a invasão da Rússia da Ucrânia, isto foi em 2022, e tal como em 2022 vão ser apenas as petrolíferas como a Galp a pagarem esta taxa, ou desta vez vão incluir as elétricas?
9: Bom, em primeiro lugar, este é um dossiê que está a ser desenhado pelo Sr. Ministro das Finanças.
10: Mas conta com a participação ou com a colaboração do ambiente e da energia?
9: Do ambiente e energia e da economia. E o Sr. Primeiro, coordenado pelo Sr. Primeiro-Ministro e também pelo Sr. Ministro da Presidência. A minha mensagem é que, do ponto de vista da eletricidade, não tem, no nosso país em concreto, não é assim em todo o lado, no nosso país não tem havido preços de aumento da eletricidade. E isto porquê? Porque no desenho do preço da eletricidade nós estamos protegidos do aumento do gás. Não usamos petróleo e do gás estamos protegidos porque temos já uma quantidade, e isso não acontecia ainda em 22. Em 22 já tínhamos muitas renováveis, mas não tínhamos o suficiente para proteger o preço da eletricidade. Nós neste momento, por exemplo, nos três primeiros meses deste ano tivemos mais de 80% de renováveis na produção de eletricidade e, em primeiro lugar, a nível da União Europeia e a nível da Europa, só atrás da Noruega, que tem muita hídrica, consegue quase toda a eletricidade da hídrica. Mas, dizendo isto, o nosso preço raramente é ditado pelo preço do gás, é ditado pelo preço das renováveis e, portanto, estes aumentos não têm consequência no preço da eletricidade. Portanto, não há razão técnica, e essa também é o nosso input em relação ao Sr. Ministro das Finanças, é que, do ponto de vista da eletricidade, não tem havido aumento de preços, exatamente porque fizemos este grande esforço, todo o país, ao longo dos últimos 15 anos, de fazer um grande aumento da incorporação de renováveis na produção de eletricidade. E, portanto, estamos, nesse aspecto, protegidos e mais confortáveis que outros países.
11: Senhora Ministra, Portugal perdeu interesse na exploração da refinação de lítio. A França já inaugurou a sua primeira grande refinaria e a Alemanha avança a passos largos. Portugal perdeu aqui a janela da oportunidade?
9: Os projetos de lítio estão a continuar. Vinham do passado. Temos vários projetos de lítio que estão a continuar e são até projetos que foram considerados projetos a nível europeu, projetos de interesse especial e portanto não estão a correr, agora são projetos do setor privado que estão com todas as condições para continuar. Têm as licenças ambientais, tiveram agora, foi necessário como um projeto de interesse, tiveram necessidade de uma servidão para poder passar por terrenos privados. Essa servidão administrativa foi concedida, portanto não diria que perdemos interesse. Eles estão a continuar, são projetos privados, a fazer o seu desenvolvimento normal. Não tivemos projetos a abandonar e, portanto, está tudo a correr. Não vejo razão para dizer isso.
10: No setor energético, o Governo, a Sra. Ministra, tem em mãos um dossiê que já vem, já tem muitos anos, que é o mega concurso público e internacional para as concessões de redistribuição de eletricidade em baixa tensão. São concessões municipais, são concessões, sim, dos concelhos. Isto envolve contratos de milhares de milhões de euros com os municípios. Em que pé é que estamos? Quando é que isto avança de facto? Quando é que os concursos arrancam?
9: Sim, tivemos um grupo de trabalho independente do governo que fez um relatório e que nos entregou. E nós, neste momento, estamos a desenhar a nossa própria proposta.
10: E
9: com alguns princípios, irão, primeiro vamos comunicá-lo à Associação Nacional de Municípios, aos municípios, e depois será tornada público. Tem alguns princípios que são retirados do grupo de trabalho, mas não é exatamente o mesmo modelo do grupo de trabalho.
10: Mas as concessões continuam a ser concessões municipais, regionais ou outro tipo de...
9: Vamos ver, eu não gostaria de adiantar sem apresentar. Nós temos muito em breve uma reunião com a Associação Nacional de Municípios, é dentro de dias, e não gostaria de adiantar antes de falar com os municípios.
10: E vai ser nessa reunião que vai?
9: Pelo menos alguns dos princípios do que estamos a trabalhar, os princípios essenciais do modelo em que estamos a trabalhar.
11: O comboio de tempestades deitou abaixo linhas de transporte de energia. O Ministério vai impor à empresa que vencer o novo concurso a obrigação legal e calendarizada de enterrar os cabos elétricos nas zonas mais vulneráveis a eventos extremos, ou o custo dessa modernização vai ser integralmente empurrado para as tarifas pagas pelos consumidores?
9: Vamos ver. Nós, logo a seguir à tempestade, abrimos concurso para um estudo de quem mais sabe sobre redes elétricas, e redes elétricas é um assunto altamente complexo, para nos dizer de qual a percentagem ideal para enterrar linhas elétricas em Portugal e aonde é que elas seriam necessárias. Nós temos cerca de 20%. Há países que têm 40%, mas isto depende das condições. Uma rede elétrica enterrada poderá custar 5 vezes mais do que uma linha aérea, e nem tudo são vantagens. A rede elétrica enterrada é mais resistente aos altos ventos. Nós tivemos ventos acima dos 220 km/h, o que não é hábito em Portugal, foi um recorde de sempre, mas as linhas enterradas são menos resistentes, por exemplo, em inundações e a tremores de terra, e nós, inundações e tremores de terra, temos mais, até agora tivemos mais frequentes do que ventos de 220 km/h. Portanto, há aqui vários
10: prós e contras,
9: vários assuntos que têm que ser, fatores que têm que ser considerados, e estamos à espera, portanto, que nos entreguem. Vai ser muito, era um estudo em 6 meses, e portanto vai ser-nos entregue rapidamente e depois iremos ver, mas eu estou convencida que só em situações mesmo críticas é que será dada a indicação de que as linhas devem ser enterradas. Isto diz-me, sou engenheira não de redes, mas é o que no meu conhecimento penso que virá desse estudo, mas iremos, porque esse estudo vai nos dizer mesmo os locais que aconselham em que haja zonas em que as linhas sejam enterradas.
11: Exato.
9: Zonas críticas.
11: Estamos quase a terminar o nosso tempo. A senhora ministra já fez um balanço aos problemas da recolha das garrafas de plástico. Há volta a dar-lhe?
9: Os últimos valores, portanto, o volta, é uma coisa que eu gostava aqui de dizer. Este sistema de volta é um sistema imposto pela União Europeia, que vai ser obrigatório em toda a União Europeia muito em breve, em que já há, penso que 18 países já o aplicaram. Um dos últimos foi com que nós nos comparamos, uns que já aplicou e muito eficientemente, foi a Irlanda. E houve uma lei da Assembleia da República, penso que em 2018, em que obrigava que deveria estar a funcionar, e quando eu entrei no governo já estava atrasado. Portanto, mãos à obra, que é preciso pôr isto a funcionar. E é isso que está a funcionar, com bons resultados. Ele começou a 10 de abril e os primeiros resultados no fim do mês de abril são melhores do que a Irlanda no mesmo tempo. Aliás, comparou até com a Irlanda num mês completo, e agora aqui são 20 dias. Portanto, está bem aplicado e a partir de 10 de agosto, este período agora é de certo modo transitório, porque nem todas as garrafas têm o UV de volta, mas a partir de 10 de agosto vão todas já ter o UV de volta.
11: Mas agora, permite introduzir correções no sistema perante os problemas que têm sido levantados?
9: Isso pertence ao SDR, não é? Isto é um consórcio privado que está à frente deste sistema, não é o Estado que está a gerir este sistema. Mas penso que sim, que eles estarão com certeza a afinar todo o sistema. Eu agora só queria chamar a atenção o seguinte: os resíduos são caros a tratar. Todos aqueles que nós não conseguimos reciclar corretamente, temos que o tratar, são caros a tratar. E aqueles que nós não reciclamos, pagamos uma multa à Comissão Europeia. Nós pagámos no ano passado por plásticos não reutilizados ou reciclados 200 milhões de euros. Nos últimos 3 anos a soma foram exatamente 600 milhões de euros. Portanto, é pago do orçamento de Estado, é financiamento que não vai para a saúde ou para a educação. Portanto, e a tendência é para aumentar. O próximo passo que a Comissão está a preparar é os resíduos elétricos e eletrónicos, que não sejam reciclados e reutilizados, vamos pagar um valor por tonelada. Portanto, temos que nos preparar para uma nova mentalidade em relação aos resíduos, para já tentar cada um de nós fazer menos resíduos, depois organizarmos de tal maneira que fazer a separação e a reutilização desses resíduos, e daí vai dar trabalho, vai dar uma nova rotina que pode ser aborrecida, mas temos que, pelo dever do ambiente, da saúde, porque o plástico, a cadeia de plástico, como já há vários estudos, chega à cadeia alimentar e pode ter e tem, está provado, tem efeitos nocivos, né, na saúde dos animais e das pessoas. Portanto, nós, um dos problemas ambientais, e para mim é o maior problema que eu tenho no Ministério, é exatamente reduzir a quantidade de resíduos que produzimos e dar-lhes um tratamento conveniente, diminuindo as multas que pagamos e diminuindo o impacto que tem na vida das pessoas, na saúde das pessoas e no ambiente. E é um problema também de saúde.
10: Muito obrigado, Sra. Ministra Maria da Graça Carvalho. Esta entrevista pode ser lida da edição do domingo do Jornal de Notícias e ouvida aqui na TSF.
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5: Boa noite, 10 horas menos uma hora nos Açores.
12: Surpresa no Jamor, o Sporting sofreu e não levou a Taça de Portugal para casa. O Torriense conquista o troféu 70 anos depois de ter ido pela primeira vez à final. A população de Torres Vedras está na rua para celebrar. Os jogadores vão ser recebidos daqui a meia hora, às 10h30 da noite, na Câmara. Nesta edição ouvimos também o presidente da autarquia sobre esta vitória histórica do emblema do Oeste. O Chega quer explicações urgentes do governo sobre a escolha do novo presidente do Siresp. André Ventura afirma que continuar a nomear os mesmos é um prémio à incompetência ou à corrupção.
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14: Sempre solidários. Está de regresso o Prémio Manuel António da Mota. A edição 2026 visa distinguir associações, fundações

0: cidade está completamente tapada de trânsito, só bandeiras da Torriense, e obviamente que vai ser uma festa, os adeptos, a equipa não faz, mas os adeptos vão fazer certamente.
1: Declarações do autarca à TSF. Recordo que na quinta-feira o Torriense defronta o Casa Pia e com esta conquista o nome Luís Tralhão vai ficar para a história. O treinador do Torriense diz que a equipa também vai ficar na memória e diz que ainda não está em si com esta vitória.
2: Não, honestamente não tenho ainda muita noção daquilo que foi que atingimos. Recordo-me de, na antevisão das meias finais, me terem feito a pergunta se eu conhecia o treinador que tinha sido finalista da taça com o Torriense. Eu na altura não sabia e respondi que gostava de um dia ser recordado como um dos finalistas. Não sou só eu, é o grupo inteiro, né? E eu depois deixei bem claro a todo o grupo, isto nunca se trata apenas de uma pessoa, de mim, mas sim de todos nós. Este grupo vai ficar para sempre gravado na história do Torriense e na história do futebol português, digamos.
1: O técnico da equipa de Torres Vedras, registado pelos microfones da RTP Notícias. E com esta vitória inédita, o Torriense garante um lugar na Liga Europa. O clube de Torres Vedras fez 109 anos em maio. Com esta derrota, o Sporting conta com 18 taças de Portugal, atrás do Porto, que tem 20, e do Benfica, que tem 26. O treinador dos Leões, Rui Borges, assume que esta época não foi positiva para a equipa verde e branca.
3: Acho que o sofrer o golo ali ao início também levou a criar-se aqui alguma desconfiança ou até algum cansaço mental, digamos, daquilo que estava a acontecer, de tudo que englobava o jogo, de estarmos a jogar contra uma equipa de escala inferior, é certo, mas isso nada significava, isso nada significa, eu disse isso e dissemos muito. Aí criou alguma instabilidade mental, acho que de forma geral, e se calhar por isso também não fomos capazes ao longo de todo o jogo de sermos um Sporting com uma qualidade acima do normal, que já demonstramos ao longo de quase toda a época.
1: A Taça de Portugal foi entregue ao Torriense pelo Presidente da República e foi o capitão da equipa, Stopira, que ergueu o troféu no Jamor. A Iniciativa Liberal e o Chega pediram a audição urgente do novo presidente do Siresp, Viegas Nunes, no Parlamento, assim como do Ministro da Administração Interna, Luís Neves, e do Secretário-Geral Adjunto de Missionário, António Pombeiro. Em causa está a demissão do Secretário-Geral Adjunto do Ministério da Administração Interna, António Pombeiro. O deputado da Iniciativa Liberal, Rui Rocha, afirma que, neste caso, estão em cima da mesa acusações extremamente graves.
4: Graves em dois sentidos. Por um lado, porque acusam diretamente o general Paulo Viegas Nunes, que já foi presidente da administração do Siresp e foi agora renomeado para retomar essas funções pelo governo, acusam, dizia, de graves irregularidades, de práticas eticamente reprováveis e de conflitos de interesses. E só por isso já seria grave, já seria preciso apurar o que está aqui em causa. Mas é que a acusação é feita também ao Ministro da Administração Interna, dizendo que foi informado dessas circunstâncias, desses conflitos de interesses, dessas práticas eticamente reprováveis, e ainda assim decidiu continuar a nomeação do general Paulo Viegas Nunes, ou pelo menos permitiu que essa nomeação acontecesse.
1: E em declarações aos jornalistas, em conferência de imprensa esta tarde, na sede do Chega, André Ventura afirmou que admitir Viegas Nunes é um prémio à incompetência ou à corrupção.
5: Admissão de um secretário-geral que diz ter avisado o governo várias vezes de irregularidades cometidas, de gestão fraudulenta de dinheiro no âmbito do Siresp, e que mesmo assim leva à nomeação de quem já tinha gerido o Siresp entre 2022 e 2024, o caso do general Paulo Nunes, levanta as maiores suspeitas nesta nomeação e na integridade e desprendimento desta mesma nomeação.
1: O líder do Chega criticou ainda o silêncio do PS sobre este caso, acusando o Partido Socialista de ter fechado os olhos à gestão danosa do Siresp enquanto esteve no governo. O Presidente da República condena o ataque da Federação Russa contra Kiev na noite passada. Foi um dos maiores ataques dos últimos tempos e que atingiu a capital ucraniana com recurso a um míssil com capacidade nuclear. Provocou pelo menos 4 mortes e mais de 100 feridos. Numa nota publicada na página oficial da Presidência da República, o chefe de Estado considera que qualquer ataque contra civis é inaceitável e representa uma violação do direito internacional humanitário. António José Seguro reitera o apoio de Portugal à Ucrânia e sublinha o empenho numa solução que garante

0: da paz justa, abrangente e duradoura. O governo português já tinha condenado o que descreveu como o mais enorme ataque russo à capital ucraniana.
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4: Onze horas 10 minutos, vamos ao princípio da incerteza na TSF e também na CNN Portugal. Moderação de Carlos Andrade.

0: Boa noite, este é o Princípio da Incerteza, um programa com Alexandra Leitão, Pacheco Pereira e Pedro Duarte no Estúdio do Porto, hoje para debaterem o que deve mudar nas relações entre Portugal e Israel e também para refletirem sobre tempos desafiantes e um mundo estranho. Basta pensar, como já nos parece natural, que os Estados Unidos possam invadir Cuba ou que nos deitemos convencidos que já existe acordo entre os Estados Unidos e o Irão para eventualmente acordarmos com a notícia de novos ataques, iminentes ou reais, altamente destrutivos. Vamos para o debate. Quem começa hoje é Pedro Duarte, a quem pergunto se depois da captura ilegal de mais um grupo de integrantes de uma flotilha e do tratamento aviltante que receberam orquestrado por um ministro de Israel, a reação do governo português é proporcional e adequada ou deveria ter sido mais forte?
1: Eu acho que neste caso concreto nós podemos concluir que o Estado português, através do seu governo, teve a atitude certa, adequada e proporcional. E digo porque, em primeiro lugar, é obrigação do Estado proteger e defender os seus cidadãos, nomeadamente quando estamos com um caso de uma detenção ilegal, e nas circunstâncias em que foi, como esta. É evidente que tudo aquilo que foi um conjunto de imagens que foram conhecidas de um tratamento particularmente desumano e indigno, eu diria até indecente, agravou a circunstância, mas independentemente disso, o Estado português tem essa obrigação de defender os seus cidadãos quando estão fora do seu território, independentemente de, por vezes, nós podermos concordar mais ou menos com um determinado tipo de atos, mais ou menos provocatórios, que são assumidos por um determinado tipo de cidadãos portugueses. Isto é, o que eu quero dizer é que não compete ao governo nem ao Estado estar a avaliar em cada circunstância se um determinado cidadão merece ou não merece ser protegido e salvaguardado. E, portanto, neste caso, e bem, como aliás já tinha acontecido há uns meses atrás com uma outra flotilha, o governo português envidou todos os esforços para rapidamente recuperar, eu diria assim, a legalidade internacional também no que diz respeito à proteção destes cidadãos. Em segundo lugar, porque o governo português, designadamente pela voz do Primeiro-Ministro e do seu Ministro de Estado e dos Negócios Estrangeiros, foi muito claro na condenação, no repúdio veemente face a esta circunstância, em particular face à atitude, então essa inqualificável a todos os níveis, inqualificável por ser tão ligeira, não é? Porque é evidentemente que a detenção em si é de enorme gravidade. Mas depois aquelas imagens talvez simbolizem de forma mais expressa aquilo que é uma atitude que é profundamente inaceitável. Acho que não há, nem precisamos de adjetivar, não é? Ultrapassa tudo o que é razoável e aceitável. E, portanto, o governo foi muito claro a esse respeito, pela voz mais elevada do Primeiro-Ministro, assim como do Ministro dos Negócios Estrangeiros. Em terceiro lugar, eu diria que o governo deu um passo ainda se calhar mais além daquilo que, perante um caso como este muito concreto, seria expectável. Porque, evidentemente, este caso também tem um valor simbólico. E digo isto, eu não quero desvalorizar aquilo que foi feito, que, volto a dizer, do ponto de vista da decência humana é lamentável a todos os títulos. Mas eu diria que, naquilo que tem vindo a ser a atitude de Israel, isto talvez seja o menos grave. Porque aquilo que tem acontecido em Gaza é de uma proporção completamente diferente e muitíssimo mais grave, como certamente os próprios visados na flotilha reconhecerão, não é? É quase umas cócegas perante aquilo que tão criminoso tem acontecido no território de Gaza com crianças e com todo tipo de desumanidades que ali temos assistido, não é?
0: Não seria o momento, Pedro, de Portugal assumir que o que Israel está a fazer com os palestinianos é genocídio pelos critérios das Nações Unidas?
1: Olha, eu acho o seguinte, eu próprio tenho algumas dúvidas que, do ponto de vista jurídico-formal, nós sejamos ou não sejamos perante um genocídio. Mas para mim isso é o menos relevante. Quer dizer, acho que aquilo que tem sido dito é que estamos perante uma crise humanitária profundíssima e que é causada por ações do Estado israelita. Não é? Isso, quanto a isso, eu acho que não há qualquer dúvida. E que é o mais importante, eu confesso que desse ponto de vista, até porque, infelizmente, o direito internacional tem vindo a ser tão desgastado que hoje em dia nós qualificarmos uma determinada ação de genocídio ou não, não vou dizer que seja irrelevante, que não é, mas já não tem o peso que teria noutros momentos. E, portanto, o mais importante aqui é a mensagem política. E, portanto, a condenação do que tem acontecido parece-me claro. É evidente que no meio disto tudo, e é sempre importante reforçarmos isto, nós, ao estarmos a dizer isto, como eu estou e como o Estado português tem dito, de condenação da violência extrema, desproporcionada a todos os títulos usada por Israel, Isso não pode de maneira nenhuma significar que estejamos a atenuar de alguma maneira aquilo que é a atitude do Hamas, a atitude terrorista, aquilo que foram os ataques de 7 de outubro a Israel. E, portanto, uma coisa não impede a outra. Nem sequer estamos a pôr em causa aquilo que é um direito legítimo de Israel à sua defesa e à segurança do seu povo. Portugal sempre o tem defendido e nunca contestou isso. Agora, como em tudo na vida, há limites. E, de facto, ultrapassaram-se já todos os limites que são aceitáveis. Isto tem conduzido a um isolamento internacional de Israel, nomeadamente face aos seus aliados mais históricos no mundo ocidental. E acho que com Portugal não pode ser diferente. Porque o próprio governo português já veio até defender que, ao nível da União Europeia, que é onde eu penso que faz sentido isto ser colocado, se repensa aquilo que são acordos, nomeadamente comerciais, com Israel. Acordos de associação, que têm muitas vertentes, algumas delas até militares. Não é? Portanto, parece-me importante que isto seja posto em causa, porque se eu acredito que a diplomacia portuguesa tem tido sempre, historicamente, um papel muito ponderado e, portanto, que não se precipita ou não reage instintivamente nem reage emocionalmente a determinado tipo de acontecimentos, e acho muito importante que isso se mantenha. Contudo, aquilo que tem vindo a ser o comportamento de Israel reiterado ao longo dos últimos tempos já nos obriga a repensar e a reposicionarmos aquilo que é uma relação com aquele Estado. Não porque a Europa tenha necessariamente de mudar de posição, é porque, de facto, Israel desviou-se, isolou-se desse ponto de vista diplomático e tem tido uma atitude que vão manifestamente contra aquilo que são valores fundacionais do espírito europeu, e eu diria do espírito ocidental, daquilo que tem vindo a ser nas últimas décadas, aquilo que são valores que nós qualificamos de valores ocidentais. Portanto, desse ponto de vista, eu acho que Portugal tem feito o seu caminho, sem precipitações, sem reações emocionais, mas tem feito um caminho que me parece adequado.
0: Alexandre Leitão acompanha o Pedro Duarte quando ele diz que a reação do governo português é certa, adequada e proporcional.
2: No que toca agora concretamente a esta situação com esta segunda flotilha e, enfim, as imagens que vimos de tratamentos humilhantes, cruéis, desumanos, que atentam contra a dignidade da pessoa humana e que foram levados a cabo por forças de segurança capitaneadas pelo Ministro da Segurança Nacional, Ben-Gvir. Relativamente a este caso agora concreto, acho que sim, acho que o governo português esteve bem. Ao contrário do que tinha acontecido, por exemplo, como já tive aqui a oportunidade de opinar relativamente, por exemplo, às lajes, mas acho que aqui esteve bem, sim. Eu gostava também de acrescentar sobre isto duas ou três coisas. A primeira é que, mesmo Netanyahu, que se demarcou do que fez Ben-Gvir, não se demarcou ao ponto de pôr em causa a sua manutenção no governo, ao contrário do que tinha feito, por exemplo, com o Ministro da Defesa, por outras razões, mas não pôs em causa, e teve aquele mas, não é? Que é dizer que isto não, acho que foi qualquer coisa como esta atuação não estava de acordo com os valores, em consonância com os valores que Israel defende, mas que não podemos esquecer que Israel tinha o direito de se defender, não tem que se defender da flotilha, não é? As pessoas que vão na flotilha são por definição pacifistas, querem fazer chegar, querem chamar a atenção para a situação de Gaza, querem fazer chegar ajuda humanitária, portanto não são terroristas, ao contrário do que o próprio Ben-Gvir disse. Mas há aqui uma coisa que eu tenho que dizer, que é, face à atuação, enfim, sobretudo nos últimos dois anos, três anos, de Israel, eu tenho as maiores dúvidas que isto não seja, isto no fundo tem sido aquilo que Israel nos tem habituado nos últimos anos. É claro que surgiu a partir daquele ato bárbaro, hediondo, inqualificável, que aconteceu a 7 de outubro de 2023. É evidente, não há aqui mas. Acontece que passaram os anos que passaram e a desgraça enorme, que eu também não vou deter-me a discutir se é genocídio ou não, por razões várias que podia explicar, acho que é, mas não é por aí também que agora me vou deter. E, portanto, claramente, nos últimos anos, Israel não se tem pautado pelos valores da dignidade da pessoa humana, pelos valores dos direitos humanos, pelos valores da liberdade, da democracia, etc. Não tem pautado, lamentavelmente, porque eu não estou a tomar a nuvem por cima, eu não estou a dizer que Israel é tudo assim, ou que os judeus são todos assim. É curioso que Netanyahu demitiu o ministro da Defesa aqui há um tempo atrás, porque o ministro da Defesa então defendeu que os ultra-ortodoxos deviam contribuir para o esforço de guerra e ir a fazer serviço militar. Mas os ultra-ortodoxos, que são os principais instigadores dessas atuações, não vão fazer serviço militar, não vão para a guerra. É importante que as pessoas também saibam como há estas contradições.
3: Nem reconhecem o Estado de Israel.
2: Exatamente. E, portanto, curiosamente, o outro ministro da Defesa que foi demitido foi porque disse isto e porque exigiu uma auditoria, uma fiscalização ao que aconteceu a 7 de outubro. Porque o que aconteceu a 7 de outubro tem que ainda vai correr alguma tinta, diria eu. Voltando a este caso, acho que o ministro dos Negócios Estrangeiros, o senhor Rangel, esteve bem. Acho que o Montenegro, o primeiro-ministro, também esteve bem quando falou da questão da suspensão parcial do acordo que existe entre os Estados Unidos, entre a União Europeia e Israel. E sobre isto, eu gostava de dizer o seguinte: este é um acordo comercial, mas também de colaboração política, e é um acordo que tem um artigo que diz que depende que a manutenção do acordo, o acordo é de 2000, portanto um acordo longo, depende do respeito pelos direitos humanos e pelos valores democráticos. Ora, já há muito tempo que faça este inciso, o acordo devia provavelmente ter sido posto em causa, ainda que eventualmente só parcialmente, porque de facto o que está a acontecer há dois anos e meio para cá em Gaza é, enfim, o Tribunal Penal Internacional já fez um mandado de captura para Netanyahu, enfim, está mais do que visto. Hoje, não só agora e bem, o Primeiro-Ministro colocou esta questão, a Itália, que tem um governo, enfim, como sabemos, de direita radical, digamos, veio também dizer que isto exigia explicações, além de países como a Bélgica, a Espanha, a Irlanda, que já vieram pôr em causa este acordo, e eu acho que sim. E porque concordo muito com uma coisa que o Pedro disse, e que obviamente o que aconteceu às pessoas da flotilha é que foram pessoas que foram motivadas por uma atuação generosa, estou convencida disso, os portugueses e os das outras nacionalidades. Foi um tratamento cruel, desumano, humilhante, que me leva além do mais depois a pensar que é, se tratam assim europeus e de outras nacionalidades, que obviamente têm estruturas diplomáticas que os apoiam, etc., imaginemos o que acontece em Gaza e o que acontece nas prisões israelitas aos presos palestinianos. Imagine-se o que deve ser. E porque provavelmente é inimaginável o que acontece, eu vou só dar, para terminar em 10 segundos, uns quantos números. Desde outubro de 2023, morreram cerca de 74 mil palestinianos, 80% dos quais civis e 30% dos quais crianças. E para além dos mais de 100 mil feridos e da destruição total, aquele país não voltará a ser, a não ser que o Trump decida lá fazer uma riviera, não é? E portanto é mesmo inimaginável provavelmente o que se passa se com esta visibilidade, cidadãos europeus, cidadãos ocidentais, isto acontece, imagine-se o que acontece aos palestinianos. Uma nota positiva: eu acho que Israel está a começar a perder até um pouco o apoio dos Estados Unidos. É notícia, ainda por confirmar, ou pelo menos ainda confuso, que um dos aspectos relativamente aos quais poderá haver acordo para um cessar-fogo com o Irão é também haver um cessar-fogo no Líbano. E se assim for, isso significa que os Estados Unidos estarão, mas enfim, com os Estados Unidos nunca sabemos, hoje podem recuar no apoio a Israel e amanhã dar-lhe mais apoio, portanto vale o que vale, que é zero quando falamos dos Estados Unidos.
0: Francisco Pereira, o tema é a reação do governo português, também considera certa, adequada e proporcional?
3: Não tenho nada de especial a acrescentar nessa matéria, mas como nós vamos passar o programa todo a falar dos violentos, eu vou aproveitar para fazer publicidade de uma exposição que é bem interessante de ver. Eu sei que é a exposição de autocolantes, a iconografia da liberdade, com cerca de 2.400 autocolantes, cobrindo diferentes aspectos da função do autocolante. e com uma característica que não só são autocolantes portugueses, mas também autocolantes de outros países. E há aqui um duplo olhar. Há um olhar que é um olhar de documental, chamemos assim, e há um olhar estético. Isto está no MUD, que é o Museu de Design, e significa que há um olhar, em Lisboa, que há um olhar também estético sobre a qualidade daquilo que foi uma enorme explosão iconográfica depois de 25 de Abril e que só podia ter acontecido depois de 25 de Abril. Portanto, tenho todo gosto em oferecer-vos. Eu já tenho uma pilha de coisas lá em casa para o Pedro Duarte. Agora eu vou ao Porto um destes dias e vou-lhe deixar ficar na Câmara a quantidade de coisas que já tenho trazido para aqui, de exposições e outras.
0: Vai tentar convencê-lo a levar.
3: E vou tentar convencê-lo a levar estas exposições, porque elas são boas. Esta exposição do autocolante está muito bem feita, grande mérito do MUD, do Museu de Design, e grande mérito da gigantesca coleção que tem o arquivo efêmera no coisa. Agora vamos aos violentos. Parte 1. Portanto, nós vamos ter violentos durante praticamente todo o tempo. Vamos lá ver. Eu estou inteiramente de acordo com tudo que disseram. Acho que, apesar de tudo, a posição portuguesa foi mais longe do que alguma vez tinha ido, isso é positivo, mas ela tem em conta um passado que é mau para a União Europeia. A União Europeia comportou-se com uma enorme duplicidade em relação ao que estava a acontecer em Israel e, por exemplo, em relação ao que estava a acontecer à Ucrânia. E bem no que diz respeito à Ucrânia e mal no que diz respeito a Israel. É evidente que as sanções sobre a Rússia, o apoio militar à Ucrânia, a tentativa de substituir a traição americana à Ucrânia durante esta vigência da presidência Trump, isso é positivo. Mas não se pode ter uma linguagem sobre a guerra, sobre a paz, sobre os direitos, sobre as democracias, que tenha uma diferença tão flagrante como aquela que durante este tempo todo levou a fechar os olhos sobre o que estava a acontecer em Gaza e o que está a acontecer no Líbano. Devo dizer, aliás, que é uma coisa que eu tenho que estar sempre a lembrar. Toda a gente, mas Israel é a única democracia naquela zona. Atenção, que ser uma democracia não é apenas votar. É muito mais do que votar. É haver um primado da lei, é haver uma aceitação de princípios dos direitos que são universais, é muitos outros comportamentos que Israel não tem. E, portanto, chamar-lhe uma democracia só porque as pessoas podem votar em determinadas circunstâncias, mesmo assim com o primeiro-ministro que devia estar provavelmente na prisão, e aceitar que esse qualificativo ajuda a engolirmos aquilo que são as violências de Israel, é um erro completo. Israel é hoje conduzido por um conjunto de gente que são criminosos internacionais, não podem ir à maioria dos países, porque se esses países se comportarem como deve ser, são presos, por ordem do Tribunal Penal Internacional. É um país que exerce violências que qualquer legislação sobre direitos humanos, as convenções de Genebra sobre a guerra, são completamente violadas. E outra coisa que é igualmente grave é o pretexto. Todos nós estamos de acordo e nós vamos falar de vários casos, o Irão e tal. Nenhum de nós tem mínima simpatia ou mínima mas em relação ao que aconteceu no 7, no ataque do Hamas. Não há nenhum mas. Mas não me venham dizer que por criticar Israel e aquilo que ele está a fazer depois, muito acima da proporcionalidade daquilo que era justificável, não tem nada a ver com a defesa de Israel. Atenção, esse é outro mito que se está sistematicamente a repetir. Tem a ver com o alargamento territorial de Israel. E tem a ver com Israel querer que todos os países à sua volta estejam sujeitos a uma espécie de direito de guarda-regar, que é uma expressão diplomática, ou seja, quem manda na política de defesa deles, quem manda na política externa deles é Israel. Esse é o objetivo. Com uma componente territorial muito significativa. Porque é que Israel não quer os dois Estados? Exatamente porque quer que na Cisjordânia os colonos continuem a atacar aldeias palestinianas, a matarem pessoas nas aldeias palestinianas e a ocuparem territórios para alargarem a zona de influência direta de Israel com o apoio do exército israelita. Portanto, Israel hoje não merece sequer que a gente se lembre do seu passado. É que não merece. Porque há países que estragam tudo. Israel estragou tudo. Aquilo que era a simpatia que muita gente tinha para o Estado de Israel, a ideia de que a defesa do Estado de Israel e a existência de Israel era um elemento fundamental da política, que era um país democrático e que à sua volta tinha, como Avant escreveu em 1940 e tal, e 50, regimes bárbaros e feudais. O problema é que hoje não é assim. Hoje não é assim. E Israel, em conjunto com alguns Estados da região e os Estados Unidos e em particular Israel são um enorme fator de perturbação. Convém também não esquecer, eu acho que o único racional para um ataque a Israel era impedir que tivesse uma arma nuclear. Não tenho nenhuma dúvida. Mas não esqueçamos que Israel tem armas nucleares, que é outra coisa que também a gente faz de conta que não vê. Israel desenvolve há muito tempo um programa nuclear e todos os serviços de informação sabem que Israel tem armas nucleares. Portanto, Israel hoje é, de facto, um Estado pária do ponto de vista da opinião pública que lhe interessava mais. É um país que insulta toda a gente à sua volta. Eu, por exemplo, digo estas coisas, passo por ser antissemita, não é? Ou defensor do Holocausto ou qualquer coisa. Porque isto hoje está no grau zero da política. Israel é um país que classificar nos dias de hoje de democracia não tem nenhum sentido, é apenas admitir que a democracia é o voto. Não é. É o primado da lei. É o respeito pelos direitos. E isto não começou agora. Para além do estatuto de exceção que têm os judeus ortodoxos, os árabes, que são também israelitas, porque há uma parte significativa em certas zonas, Jerusalém, em certos sítios em que há muitos árabes que são cidadãos de Israel, não têm os mesmos direitos que os cidadãos de Israel, que são judeus, têm. E isto é absolutamente inadmissível. Portanto, eu só tenho pena... Aqui, falando para a CNN. A CNN tem várias pessoas que são defensoras à outrance de Israel. Ainda não ouvi nenhuma delas sobre o que aconteceu com esta flotilha. E gostava de as ouvir, por acaso.
0: O tema agora tem que ver com o que é normal e que já damos como normal. O Pedro Duarte escolhe falar de quê?
1: Eu, se me permite, Carlos Andrade, deixe-me só numa nota inicial dizer que receberei com muito gosto o Pacheco Pereira na Câmara Municipal do Porto e empenhar-me-ei pessoalmente para poder trazer uma exposição que me parece tão, tão interessante, não é? para o Norte, para a cidade do Porto. Não é? Quanto ao tema, eu acho que há um denominador comum que provavelmente percorrerá as três intervenções sobre aquilo que de facto... Nós deveríamos considerar normal, se calhar, uns meses, uns anos atrás, poucos anos atrás, e hoje já consideramos normal. Esse denominador comum é Donald Trump. Eu, de facto, tinha a tentação aqui de falar de muitos casos, muitos têm a ver com os mídias, o que será ainda abordado aqui hoje, com ainda a decisão que soubemos, ou o acordo que conhecemos esta semana com a autoridade tributária, em que ultrapassa tudo aquilo que numa democracia como nós conhecíamos nos Estados Unidos é razoável, em que o presidente americano conseguiu que basicamente uma espécie de uma carta que o liberta de qualquer espécie de investigação ou qualquer espécie de atuação da autoridade tributária face àquilo que são os seus rendimentos dos últimos anos, o que é no mínimo estranho para um local que se diz democracia, não é? Mas eu vou falar de uma outra matéria que me despertou, digamos assim, os acontecimentos da última semana, designadamente o que aconteceu em Beijing, em Pequim, onde lá foram na mesma semana Trump e depois Vladimir Putin. E digo porque muitos pensadores e autores prognosticaram que o século XXI seria o século da China, não é? Portanto, não é provavelmente uma novidade nós percebermos que a China está a assumir uma preponderância, isso desde, pelo menos desde o início do século, que temos vindo a assistir, paulatinamente, a uma relevância cada vez maior da China. Agora, aquilo que para nós, o que nós achávamos, penso que todos, é que nas próximas décadas ainda, aquilo que assistiríamos era um equilíbrio, eventualmente, a um mundo bipolar em que a China competiria com os Estados Unidos, em certo sentido, equilibraria o globo dessa natureza. O avanço tecnológico da China não é uma surpresa, o avanço até, em certo sentido, militar, aquilo que são todos os seus planos de expansão internacional ou de relevância e de influência internacional também não são surpresa, tudo isso era expectável. Mas acho que todos nós também perceberíamos que haveria um equilíbrio com o mundo ocidental, com os Estados Unidos. Ora, aquilo que nós estamos a assistir a uma velocidade absolutamente vertiginosa é que em muito poucos meses, ou dois ou três anos, de repente a China está a assumir-se como o polo, o único polo centralizador em termos globais. Não é por estas reuniões, bem entendido, ou estas cimeiras, porque, quer dizer, não é novidade Putin ou a Rússia estar numa posição subjugada face à China. Já o é há muitos anos. Também não é novidade um presidente americano visitar a China, já aconteceu no passado. Agora, aquilo que tem mudado é que, de facto, a China assume um papel, por vezes simbólico, outras vezes é mesmo factual, é o ponto de equilíbrio em termos globais, hoje em dia. E não é porque a China tenha feito nada de muito relevante nos últimos meses para alterar isto. É porque, precisamente, o Ocidente, e o Ocidente eu digo os Estados Unidos, Trump, tem tido uma atitude que tem desgastado de uma forma absolutamente vertiginosa, fulminante, eu diria, aquilo que é uma preponderância global. Porque hoje para o mundo, para o sul global, isso já acontecia há uns tempos atrás, já olhavam para a China como, no fundo, a sua bússola, mas hoje até o mundo ocidental, que não os Estados Unidos, veja-se a Europa, assume um posicionamento cada vez mais neutral. E a verdade é que, nos dias que correm, consideram certamente a relação diplomática com a China uma relação mais confiável, mais previsível, do que é com os Estados Unidos da América, cuja posições absolutamente erráticas do presidente, às vezes até quase conflituosas, seja no âmbito da NATO, seja no que disse sobre a Groenlândia, etc., etc., hoje em dia, de facto, não se pode confiar. Portanto, aquilo que, na minha opinião, tem acontecido nos últimos meses de mais estrutural e que pode deixar marcas muito perenes, tem de facto a ver com este desgaste, este dilapidar de um posicionamento estratégico global que o Ocidente tem tido, por via dos Estados Unidos, com a liderança dos Estados Unidos, e que o Presidente Trump tem deitado fora.
0: Para Alexandre Leitão, um mote também a Donald Trump?
2: É, tem que ser, não é? Duas notas muito breves. Uma sobre o que disse agora o Pedro. Trump conseguiu transformar a China no parceiro confiável, no parceiro em quem se pode confiar e previsível, apesar de ser uma ditadura com as características que conhecemos. Porque Donald Trump é tão imprevisível e tão não confiável que fez isto, não é? E, portanto, pronto. A outra nota que queria dar, ainda sobre os números que dei há bocado, é um segundo só para dizer que no conflito em Gaza, no conflito não, enfim, no que está acontecendo em Gaza, no ataque a Gaza, morreram já mais de 500 trabalhadores humanitários e quase 300 jornalistas, o que também é um dado importante porque lá está não cumprimento das convenções, etc., das convenções. Quanto ao meu, à minha escolha, por razões simbólicas, mas que eu acho que têm, que são sintoma de algo muito grave, muito, muito grave, eu ia-me referir à última programa do Stephen Colbert, do Late Show, que aconteceu na quinta-feira passada. Foi o último programa, de um programa que estava no ar na CBS há 33 anos, não sempre com o mesmo apresentador, mas que estava há 33 anos no ar. Com este apresentador, Stephen Colbert, estava desde 2015 e tudo tem a ver com, enfim, estes programas são normalmente todos eles, há vários, do Jimmy Kimmel, do Jon Stewart, são todos bastante críticos da administração Trump, mas o que aconteceu concretamente no caso aqui foi que o ano passado, Stephen Colbert criticou um acordo extrajudicial que a CBS fez com Trump, no valor, indemnizando Trump no valor de 16 milhões de euros, por causa
0: dólares.
2: De... Diga?
0: Dólares.
2: Dólares, exatamente, dólares. Obrigada. Por causa de algo que, numa entrevista a Kamala Harris, teria, na perspectiva de Trump, sido prejudicado Trump. Mas a verdadeira razão é porque a Paramount, que pertence à CBS, quer fazer uma fusão com uma outra produtora e isso carece de uma autorização governamental. É esta a razão. Claro que a CBS invocou os maus resultados de audiências do programa, que não é verdade. Para este segmento de programas é mesmo o programa que tem maior audiência. E, portanto, porque é que isto é importante? Enfim, independentemente de eu ser ou não, de gostar de ver o programa, como gosto de ver outros programas desta natureza. Por uma razão, porque isto é sintoma de uma coisa que nós não está, que apesar de tudo nós não esperamos dos Estados Unidos e que é censura. Que vai na linha da tentativa de controlo dos tribunais, do uso de forças de segurança, federais para controlar os estados democráticos, como aconteceu no Minnesota com o ICE e noutros estados, na linha do que assistimos, por exemplo, com o ataque ao Irão sem ir previamente ao Congresso. Enfim, há um padrão, naturalmente, de comportamento. É evidente que há um padrão de comportamento. E disse-se, bom, mas há muitos outros países do mundo onde não há democracia, onde há censura. Pois, claro que há. Mas nós não estamos habituados a que haja nos Estados Unidos. Por alguma razão, no seu hino, dizem que são a land of the free, a terra dos livres. Neste momento não são. Neste momento não são, e caminham a passos largos, de forma quase, de passos largos e, enfim, e aparentemente incontestados, ou com pouca contestação, para se tornarem uma democracia muito imperfeita, ou mesmo um regime já não democrático. Porque é que isto é tudo tão importante ainda mais? Porque estamos a uns quantos meses das eleições de novembro, eleições onde todos os lugares da Câmara dos Representantes estão em causa, mais cerca de um terço, até um pouco mais de um terço dos lugares no Senado, pode fazer uma reviravolta muito importante de controlo ao Donald Trump. Ele está com uma taxa de aprovação baixíssima, das mais baixas de sempre de um presidente, cerca de 37% de aprovação, 59% de rejeição, e uma taxa de rejeição enorme relativamente ao ataque ao Irão. E, portanto, tudo isto leva-nos a perguntar. Tem havido imensa manipulação de redesenho de circunscrições eleitorais para enviesar a distribuição de mandatos, aquilo que eles chamam de gerrymandering. Tudo isto está a acontecer nos Estados Unidos. E isto é grave porque é um país que nós nos habituámos, independentemente da sua atuação do ponto de vista do direito internacional, já não ser só de agora estranha, mas internamente um país livre, um país democrático, um país que exacerba a liberdade de expressão a valor máximo, e que, no qual se está a passar isto tudo. E quando nós olhamos para o que aconteceu no Capitólio em 2021 sem nenhuma consequência, quando nós olhamos para aquilo que ainda agora, também o exemplo sobre a administração tributária de que referiu o Pedro, quando ouvimos tantas vezes a repetição de que quer fazer um terceiro mandato, apesar de todos sabermos que a Constituição americana proíbe um terceiro mandato do mesmo Presidente da República, independentemente de ser seguido ou interpelado, tudo isto deixa-nos, obviamente, a mim deixa-me muito preocupada, por uma razão: é que Trump só cai se cair por dentro. Trump não cai pela atuação da comunidade internacional. Tem que ser os americanos a deitá-lo abaixo. E os americanos só o deitam abaixo se for livre, se tiverem condições livres. E liberdade não é só ir lá votar. Liberdade é terem liberdade de expressão, é ter a comunicação social livre, é terem informação e não desinformação. E, portanto, o que se passa dentro da América é muito preocupante, porque, de facto, era um país com todos os seus defeitos, onde, apesar de tudo, nós olhávamos e víamos a liberdade. E para terminar, e além de que isto contamina, em Portugal nós temos, ao nível local, para já pelo menos, deputados municipais do Chega em Lisboa e vereadores do Chega em noutros sítios, estou-me a lembrar agora de Vila Franca de Xira, a defender um controlo ideológico e político da cultura. No caso da Vila Franca de Xira, contra os apoios a um evento de cartoons que vai haver em Vila Franca de Xira. Portanto, isto faz tudo parte, e aquilo que acontece na América também nos influencia, e por isso é o que eu trago aqui hoje, sem prejuízo, obviamente, da situação na Ucrânia, em Gaza, no Irã e em tantos outros sítios, ser obviamente muito grave, mas esta situação desta semana com o programa do Stephen Colbert acho que é simbólica de algo muito grave a passar-se nos Estados Unidos.
0: Por falar em Donald Trump, Pacheco Pereira.
3: Olá, Donald Trump. Eu tentei arranjar um qualificativo europeu para o comportamento do presidente americano. Os qualificativos europeus de gente cruel, criou destruição à sua volta e de alguma maneira mudou o mundo com essa destruição. Temos o Gengis Khan, não era europeu. O Átila, que esteve quase a chegar a Paris. Nosso Senhor é que impediu através da Joana d'Arc e outras coisas. E os vândalos. E qualquer destes qualificativos, eu tenho reservas, porque não é porque eles não se apliquem ao Trump, é porque, em alguns casos, eles são melhores que o Trump, melhores no mal, como aos chineses, é o caso dos chineses. Os chineses são muito espertos. Eu nunca mais me esqueço de uma frase que acho que foi o Chuan Lai que disse, quando lhe falaram de uma coisa qualquer da Revolução Francesa, e ele respondeu, mas isso foi há pouco tempo. Portanto, eles têm uma outra ideia. Bom, vândalos. O que o Trump está a fazer no domínio internacional é uma coisa muito parecida com o vandalismo, chamemos assim. Repare, o que ele fez na Venezuela, nem nenhum dos regimes que ele atacou, que seletivamente, porque ele não ataca aos piores regimes, não é? Ataca aqueles que não gosta, seletivamente, na Venezuela hoje pinta... Eu tenho aqui o telefone por uma razão. Estou sempre a acompanhar a Truth Social, a ver quando é que ele muda de posição ou põe uma coisa execrável a qualquer altura.
0: Donald Trump.
3: Eu já vi o mundo com a bandeira americana na Venezuela, com a bandeira americana no Canadá, com a bandeira americana na Groenlândia, pelo menos nestes três casos.
0: Vou começar a olhar para Cuba, não?
3: Não, Cuba. Cuba, o problema de Cuba é este. O regime cubano a gente sabe qual é, mas nós não podemos permitir, sob pena de um enorme retrocesso civilizacional, que haja um polícia louco que resolva, em função dos seus próprios interesses de política interna, para agradar a partes do seu eleitorado, fazer aquilo que muito bem lhe apetece. E o caso de Cuba é grave por uma razão. É que começa de uma forma parecida com o Maduro na Venezuela, que é com os tribunais americanos a abrirem um processo contra o irmão do Fidel Castro, Raul Castro, que é o pretexto para poderem ir lá buscar e assim, eventualmente, mudarem o regime. Este tipo de coisas são coisas de imperialismo no sentido mais clássico, mas, de novo, eu não encontro nenhuma palavra que caracteriza bem o Trump, porque o Trump é doido. Há uma componente irracional no seu comportamento que chamar-lhe Gengis Khan ou Átila ou qualquer designação desse género, que são movimentos que têm alguma racionalidade, no caso do Trump não funciona. É impressionante ver o site dele. Agora que a gente vai poder começar a apresentar algumas imagens, apresentar as imagens do Truth Social, que ele próprio publica, e que é o melhor exemplo de que estamos a lidar com uma pessoa que não é boa da cabeça. Por exemplo, o Colbert, o que é que ele fez? Fez uma pequena imagem em que ele, um pequeno vídeo, em que o Colbert está a despedir-se no seu programa e aparece o Trump por trás, pega nele e atira-o para um caixote de lixo. E a mesma coisa, agora está muito preocupado com a qualidade da água das fontes de Washington, que inclusive aparece a tomar banho numa delas, quer dizer, há uma componente de facto loucura. Eu sei que as pessoas, os que atacam o Trump pela esquerda, não gostam que digam que ele é louco, porque isso retira, no fundo, a racionalidade do imperialismo americano e de muitas das tradições americanas, mas estão enganados. Porque há, de facto, e o que está a acontecer no Irão é um bom exemplo. Há um último post, que eu não vejo porque é que não é citado mais vezes, do Trump, que diz o seguinte: o que o Irão tem que fazer é, com os seus guardas, sua força aérea e aquilo que ainda sobra do seu exército, saírem de Teherão com bandeira branca, deixando as armas no caminho e gritando: rendo-me, rendo-me, rendo-me. Quer dizer, no meio disto tudo, isto está escrito, não sou eu que estou a inventar. Portanto, este tipo de comportamento é um comportamento que torna a política internacional num jogo em que quem ganha é quem é mais esperto, e os mais espertos são os chineses, que o levaram completamente naquela viagem, porque ele gosta de ver os meninos lá aos saltos, gosta de ver a tropa, gosta de levar-o àquela parte que as pessoas normalmente não viram. Não, Putin também já lá esteve, portanto, enganam-no com essas coisas e ele vai feliz da vida, convencido que o seu grande amigo Xi é isso. Agora,
0: tem mais um minuto.
3: Tarifas, quer dizer, esta permanente belicosidade em relação a tudo possível e imaginário, as ameaças, a autoglorificação como Jesus Cristo, como um rei, como um imperador, como que ele faz todos os dias, É uma coisa muito preocupante. E mais, por último, já tem efeitos cá. Eu já li no Observador crónicas dizendo mal do Colbert. Atenção, isto chega cá. Não existe só num vazio. Sim. Chega cá, provavelmente de uma forma um bocadinho menos desequilibrada que o Trump, mas é o mesmo tema.
0: Significa o quê para si?
3: Não, é? Não significa, por exemplo, que da mesma maneira que o Chega não quer que num cartoon apareça coisas contra o Ventura, eu olho, chamo a atenção do PCP, que há uma imagem no site do Chega da festa do Avante e a caminhar para a festa do Avante um grupo de burros. Portanto, grupo de burros, não sei qual é a designação do conjunto dos burros, eu já soube, agora é que não me lembro.
0: Vou tentar lembrar.
3: Grupo de burros a andar. Portanto, nós, aliás, prometemos também, por comum acordo aos nossos telespectadores e descrevemos para os nossos homens da rádio algumas imagens que são elas próprias um inteiro programa do como é normal. É hoje a regra e significa que andamos para trás na civilização, que é uma coisa que já aconteceu várias vezes e acabou sempre muito mal, com milhões de mortes.
0: É aqui que terminamos, na CNN Portugal e na TSF. Alexandre Leitão, Pacheco Pereira e Pedro Duarte retomam o debate dos 8 dias. Até para a semana.

0: Ao final desta edição do Princípio da Incerteza, com Alexandre Leitão, Pedro Duarte, Pacheco Pereira e a moderação de Carlos Andrade, pode voltar a ouvir na antena da TSF a versão editada esta segunda-feira, depois das notícias da 1 da tarde. Estamos a 9 minutos da meia-noite. 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
0: Daqui a pouco há notícias na TSF, para já dou-lhe conta da previsão do tempo para esta segunda-feira. A semana arranca com períodos de céu muito nublado, a possibilidade de ocorrência de aguaceiros dispersos e acompanhados de trovoada no norte, em especial no extremo norte, e durante a tarde é a previsão para o continente. Amanhã, de acordo com o Instituto Português do Mar e da Atmosfera, que dá conta também de aguaceiros para o arquipélago dos Açores, algumas nuvens no arquipélago da Madeira. Quanto a temperaturas máximas, esta segunda-feira deve chegar aos 20 graus em Ponta Delgada, 25 no Funchal, também 25 no Porto, 27 em Faro e 31 graus de máxima para Lisboa. Música dos U2 até bem perto da meia-noite. Daqui a pouco há notícias. Depois, compacto Memória de Elefante, Mário Fernando e Manuel Costa Monteiro, com as músicas, com história e a história das músicas. Agora, U2.

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0: 11:58, menos uma hora nos Açores.
1: Uma noite histórica no Jamor, o Torriense venceu o Sporting por 2-1 e conquista a Taça de Portugal. É a primeira vez que uma equipa da 2ª Divisão vence este troféu. António José Seguro condena o ataque da Federação Russa contra Kiev e reitera o apoio de Portugal à Ucrânia. A Iniciativa Liberal e o Chega querem explicações urgentes do Governo sobre a escolha do novo presidente do Siresp.
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0: Daqui a pouco há compacto memória de elefantes, histórias da música com Mário Fernando e Manuel Costa Monteiro. Nesta altura, 17 graus em Ponta Delgada, também 17 graus no Porto, 18 no Funchal, 19 em Lisboa, mais quente no Algarve, com 23 graus nesta altura. Vamos à edição da meia-noite, Inês Cortês.
1: O Presidente da República condena o ataque da Federação Russa contra Kiev na noite passada. Foi um dos maiores ataques dos últimos tempos e que atingiu a capital ucraniana com recurso a um míssil com capacidade nuclear. Provocou pelo menos 4 mortos e mais de 100 feridos. Numa nota publicada na página oficial da Presidência da República, o chefe de Estado considera que qualquer ataque contra civis é inaceitável e representa uma violação do direito internacional humanitário. António José Seguro sublinha o apoio de Portugal à Ucrânia e reitera o empenho numa solução que garanta paz justa, abrangente e duradoura. O governo português já tinha condenado o que descreveu como um enorme ataque russo à capital ucraniana numa mensagem transmitida através das redes sociais pelo Ministério dos Negócios Estrangeiros ucraniano, reiterando toda a solidariedade e apoio sem reservas à Ucrânia. A mensagem do Ministério dos Negócios Estrangeiros português. A Rússia confirmou ter utilizado um míssil para atacar a Ucrânia na noite passada. A Força Aérea Ucraniana relatou que a Rússia utilizou 690 sistemas de ataque aéreo, incluindo drones e mísseis de vários tipos, neste bombardeamento. O Torriense venceu a Taça de Portugal contra o Sporting por 2-1 no Estádio do Jamor. O troféu vai pela primeira vez para Torres Vedras e é também a primeira vez que uma equipa da 2ª Divisão ganha a competição. A equipa de Torres Vedras estreou o marcador logo aos 4 minutos. O Sporting empatou na segunda parte aos 54 e a vitória só ficou decidida no prolongamento com um penalti depois do Sporting ter ficado reduzido a 10 jogadores com a expulsão de Maxi Araújo. O gol decisivo foi relatado na TSF pela voz de Ricardo Barras.
3: Olha o penalti que pode ser um dos mais importantes da história do emblema do Oeste. 109 anos, feitos no dia 1 de maio, no dia do trabalhador. E o que trabalhou o Torriense nesta final. Olha o penalti. Torriense, é Stopira, é Stopira, é Stopira, é Torriense, é Stopira. Bateu, marcou!
1: O Torriense conquista assim o troféu depois de ter ido pela primeira vez à final da Taça de Portugal há 70 anos. O presidente de Torres Vedras diz-se orgulhoso e emocionado com a vitória do clube. Sérgio Galvão afirmou que a cidade está em festa, mas que as celebrações vão ser curtas porque os jogadores têm de descansar para o jogo de quinta-feira contra o Casa Pia e por isso promete marcar uma data para uma festa maior com os